0: Fagner, Borbulhas de Amor, para encerrar e muito bem a sequência. E quem pediu essa música pra gente foi o Marinho, que é motorista e tá sempre curtindo No Ritmo do Amor. Um beijo pra você, Marinho. Eu já volto.
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2: Parece que o clima continua frio entre alguns membros da família real britânica. O príncipe Harry e sua esposa Meghan Markle não foram convidados para o casamento de Peter Phillips, primo de Harry, marcado para esse mês. Segundo especialistas em realeza, a decisão estaria relacionada ao distanciamento entre os familiares nos últimos anos. Enquanto isso, o príncipe William e outros membros da monarquia devem participar da cerimônia. Analistas acreditam que a presença de Harry poderia desviar o foco do evento e reacender especulações sobre a relação entre os irmãos. O casamento promete reunir diversos nomes da realeza, mas, ao que tudo indica, sem a presença do casal mais comentado da monarquia britânica.
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8: Aqui você é muito bem-vindo e pode participar, me contar a sua história de amor, mandar um beijo para aquela pessoa tão especial que está ao seu lado há muitos anos ou que você acabou de conhecer. 3499-136-2203. Esse é o nosso WhatsApp. Eu te espero também lá no meu Insta, no Sou Ana Paula Barros. Eu tô aqui todas as noites para te fazer companhia. Simply Red. 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Aproveite a sua noite.

Sucesso do Terry Swims, Bad Dreams. E um beijo para Maria Cecília, um beijo para Humberto Machado. A Camila também está curtindo a gente. Um beijo para você, Camila, final do telefone 6722. E o Emílio está curtindo a nossa programação. Ele gostaria de ouvir Roupa Nova e hoje tem Frisson, Emílio. Aguarde.

0: e o Alex Warren encerra aí muito bem a sequência com Ordinary. Depois do intervalo eu volto com a Madonna, Live to Tell. Você me espera.
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0: Já tô por aqui e na semana passada eu conversei com uma amiga sobre o que ela gostaria de fazer no futuro. Ela queria novidades, sempre me falando: ai, Ana, eu queria que acontecesse A ou B, queria mudar. Aí eu pensei: amiga, a sua próxima fase exige coragem para você não fazer mais o que você tem feito. Porque aquilo que você deseja, que você tá falando para mim, ela não combina com as suas atitudes, com o trabalho que você tem hoje, com a rotina que você tem. Pense nisso. Precisamos, para a nossa próxima fase, abandonar algumas coisas que talvez não queremos. Madonna, Live to Tell.

Sucesso do Robbie Williams, Phil, antes da Ivete Sangalo, Coleção. Um beijão para o Cláudio, final do telefone 1922. Ele manda um beijo para todas as moças que trabalham na loja Biquínis Fedela. Cláudio, muito obrigada pela sua participação. Jacinto também está curtindo a gente. Um beijão para você. Ele é segurança, está trabalhando hoje. Obrigada pela companhia, Jacinto. E um beijão para a Esther. Ela manda um beijo para o João Felipe, o seu filho, que hoje completa 24 anos. Esther, muito obrigada pela companhia e João Felipe, feliz aniversário. Deus te abençoe, muitas alegrias para você.

0: Nickelback encerra aí muito bem no ritmo do amor dessa noite com Faraway. Antes o Fábio Júnior, o que que há? Obrigada pela sua companhia, uma linda semana para você, cheia de novidades. Aqui você pode participar, pedir a sua música, curtir boa música. Esse é o nosso objetivo. 3499-136-2203. Beijo da Ruiva. Fica bem.
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3: A NFL está de volta ao Brasil e os ingressos para o jogo entre Baltimore Ravens e Dallas Cowboys no Maracanã já têm preços definidos. A partida acontece no dia 27 de setembro e marca a primeira vez que a Liga de Futebol Americano jogará no Rio de Janeiro. Os valores variam bastante. Quem quiser assistir esse confronto tem que tirar o escorpião do bolso, viu? É, pois o ingresso mais barato custa R$ 247,50 na meia entrada e R$ 495 na inteira. Já os setores mais próximos do gramado chegam a R$ 1.360 na meia entrada e R$ 2.720 na inteira. A pré-venda já foi anunciada para clientes específicos, enquanto a venda geral para o público começa no dia 9 de junho. O confronto entre Ravens e Cowboys será válido pela semana da terceira temporada regular da NFL e promete atrair milhares de fãs ao Maracanã em mais um capítulo da expansão da liga no Brasil.
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8: A Meta anunciou novas medidas de segurança para contas de adolescentes no Instagram, Facebook e Messenger. A empresa vai ampliar filtros de conteúdo para evitar que jovens tenham acesso a publicações consideradas inadequadas para a faixa etária. A novidade também inclui um recurso que busca diversificar o conteúdo exibido aos adolescentes, evitando a repetição excessiva de temas como dietas, ansiedade ou exercícios físicos. A decisão surge em meio à pressão de autoridades e processos judiciais que questionam os impactos das redes sociais na saúde mental dos jovens. A Meta afirma que o objetivo é garantir uma experiência mais segura e adequada para usuários menores de idade.
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3: A Copa do Mundo ainda nem começou, mas já tem uma seleção de peso fora dos gramados. O motivo? As lesões, que têm tirado grandes estrelas do torneio. Entre os nomes que não devem disputar o Mundial estão o goleiro Ter Stegen da Alemanha, os zagueiros Militão do Brasil e De Ligt da Holanda, além de jogadores como Xavi Simons, Fermín Lopes, Jack Grealish, Estevão e Rodrigo. A lista mostra um problema cada vez mais comum no futebol moderno. O calendário apertado e o desgaste físico têm aumentado o número de contusões. Nas últimas 5 temporadas, as principais ligas da Europa registraram mais de 22 mil lesões. E nem todo mundo ficou fora por problemas físicos. O tunisiano Louis Ben Farra não foi convocado após um pedido do próprio pai ao técnico da seleção. Já o iraniano Sadar Azamun acabou fora da lista por uma polêmica publicação nas redes sociais. Seja por lesão, decisão pessoal ou até por questões extra-campo, para muitos jogadores, o sonho da Copa terminou antes mesmo do apito final.
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8: Vamos de esclarecimento sobre auxílio acidente? Eu tenho certeza que você tem uma dessas dúvidas. Só recebe auxílio acidente quem sofreu acidente de trabalho? Não. O auxílio acidente vale para acidentes de qualquer natureza. Acidentes sofridos no trânsito, em casa, na rua. Então, mesmo que você não sofra um acidente trabalhando ou no trabalho, você pode ter direito a receber auxílio acidente do INSS. Preciso parar de trabalhar para receber? De jeito nenhum. O auxílio acidente é pago mesmo que a pessoa continue trabalhando. É como se ela recebesse uma renda extra. O que precisa para ter direito ao auxílio acidente? Você precisa provar que desse acidente sofrido no trabalho ou fora do trabalho, ficou uma sequela permanente que reduz a sua capacidade de trabalho. E que o acidentado tenha vínculo contributivo com o INSS na condição de empregado ou empregada doméstica, ou seja, um registro em carteira de trabalho. Posso receber junto com a aposentadoria? De jeito nenhum. O auxílio acidente, ele é pago até a pessoa morrer ou até se aposentar. Então, a aposentadoria cessa o pagamento do auxílio acidente.
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10: 11 horas e 5 minutos.
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4: Brasil. A NFL está de volta ao Brasil e os ingressos para o jogo entre Baltimore Ravens e Dallas Cowboys no Maracanã já têm preços definidos. A partida acontece no dia 27 de setembro e marca a primeira vez que a Liga de Futebol Americano jogará no Rio de Janeiro. Os valores variam bastante. Quem quiser assistir esse confronto tem que tirar o escorpião do bolso, viu? É, pois o ingresso mais barato custa R$ 247,50 na meia entrada e R$ 495 na inteira. Já os setores mais próximos do gramado chegam a R$ 1.360 na meia entrada e R$ 2.720 na inteira. A pré-venda já foi anunciada para clientes específicos, enquanto a venda geral para o público começa no dia 9 de junho. O confronto entre Ravens e Cowboys será válido pela semana da terceira temporada regular da NFL e promete atrair milhares de fãs ao Maracanã em mais um capítulo da expansão da liga no Brasil.
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1: Meia-noite em ponto.

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1: Uma hora e um minuto.

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1: Duas horas e dois minutos.

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1: Três horas e um minuto.

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2: Quatro horas e um minuto.

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1: 5 horas em ponto.
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6: Após 11 anos paralisado, o monitoramento de tubarões com microchip será retomado no litoral de Pernambuco. O projeto vai rastrear 60 animais para ajudar pesquisadores a entender melhor o comportamento das espécies e reforçar a segurança dos banhistas. A iniciativa receberá investimento de mais de R$1 milhão e deve começar as expedições já em julho. Receptores serão instalados em áreas com maior registro de incidentes, como Boa Viagem e Piedade. Segundo os pesquisadores, o estudo vai identificar rotas, horários de circulação e influência de fatores como maré e temperatura da água. As informações também serão usadas em ações de educação ambiental para orientar a população e reduzir os riscos nas praias.
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0: reza.
1: Obrigado, Senhor, por mais um dia de vida. Obrigado, Senhor, pela saúde. Obrigado, Senhor, por mais um programa na 107. Hoje é terça-feira, 9 de junho de 2026. Bom dia, meus amigos, minhas amigas. Uma ótima abençoada manhã de terça-feira. Que Deus leve paz, amor, saúde e alegria a toda a família. Louvemos ao Senhor porque Ele é bom. Louvemos ao Senhor porque é bom estar com vida. Se dirigir, não beba. Se beber, não dirija. Preserve a vida, porque a vida é um dom de Deus. E lembre-se, amigo, sempre atrás de uma bola há uma criança. No pique, no carinho, na alegria do programa Dedo da Boia, até às 8, muita moda bonita, nesta gostosa manhã de terça-feira. Fria em Pindamonhangaba, mas hoje não está como os outros dias, não. Hoje está um frio mais agradável, né, primo? Isso. Hoje o frio não está muito alto, não. Aqui está dizendo aí 9 a mínima, né, prima? Mas por enquanto está mais de 9. Por enquanto está mais de 9. E a máxima 22 graus. Vamos ver até quando que fica essa temperatura aí hoje, porque não está para 9 graus, não. Está um pouquinho. É, deve estar lá fora, deve estar sim, primo. 9 graus, né? Que eles estão falando aí. 5 horas e 5 minutos. 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Um abraço, seu Antônio Gaúcho, também está com a gente. 5 horas e 8 minutos, Lojas King, na cidade de Pindamonhangaba, no centrão, dentro da cidade, está Lojas King, na Rua dos Andradas, 178 a 189. 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Começa a bagaça aí, prima. O prima manda lá pro nosso amigo, o Paulo Beraldo. Tudo serve, companheiro. Tudo serve, meu amigo. Ei, Paulo Beraldo. Tá ligadinho com a gente, a esposa Ana Lúcia, a Gisele, a Camila. Também lá no, na Pensilvânia, o Tagranete, a Paulana e os netinhos do Paulo. Que Deus proteja toda a família. Louvemos ao Senhor porque ele é bom, né, Paulo? Louvemos ao Senhor porque é bom estar com vida. Tudo serve, Paulo. Tudo serve.

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Tião Carreiro e Pardinho, moda bacana, começando aí lá pro Paulo Beraldo, que tá ligadinho na gente, viu, prima? Um abraço, obrigado pelo carinho, pela audiência. Também tocamos aí Tudo Serve, né, prima? E Linha de Frente, três moda bacana, Tião Carreiro, pro nosso amigo Paulo Beraldo, que tá ligadinho no programa Zé da Boia, nessa manhã gostosa de terça-feira. O Ricardo Salles também no Santa Cecília tá com a gente. Ricardo, tá tudo certo aí, nosso amigo Ricardo no Santa Cecília. Prima, o padeiro Marcão da padaria do Bosque, grande padeiro Marcão, tá no, nas modas que não sai da moda. Bom dia, uma ótima manhã para vocês aí. Também a Cristina e o Maurício no Araritama. Que frio, não tá muito frio hoje não. Tá frio, mas tá bom. Tá ruim, mas tá bom, viu, Cristina? Maurício, bom dia. O Mário, a esposa Roberta, também a Jaqueline, seu Antônio, o Gasparinho, Jorei da Guarda, a dona Rosário, João Batista, a irmã Maria, o seu Joaquim, a dona Maria, todos na nossa programação. Também, bom dia, Zé da Boia aqui, é o Marião do Campo Alegre, um ótimo dia, fique com Deus, amém. Também tá ligadinho com a gente aqui, prima. Bom dia, Zé da Bahia. Aqui é o Marião do Campo Alegre. Uma ótima dia. Fique com Deus. Amém. Nosso amigo Marião e toda a família no Campo Alegre. Prima, bom dia, Zé. Estamos ligados em você aqui no trabalho na Fazenda São José do Tanque. Hoje encerramos a última madrugada. Mais tarde, folga. Então tá bom. Juninho, o Fagner e o pessoal lá do Baldeio de Suzano. É, o pessoal tá aí na luta aí agora. Hoje é folga. Então tá bom. Que Deus proteja vocês aí. Uma ótima manhã para vocês. Ô, prima, também tá ligadinho aqui o Gilberto, taxista, no Pequeno Carinho, na alegria do programa Zé da Boia. Bom dia, um ótimo dia para todos nós aí. Grande Gilberto, taxista. O Valdir Santista também tá ligadinho com a gente, né, prima? Obrigado pelo carinho e pela audiência. Nosso amigo Paulo Beraldo já escutou as modonas bacanas do Tião Carreiro nesta manhã gostosa de terça-feira. 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Um abraço pro José de Souza e a dona Madalena, lá no Bom Sucesso, também o Piritito, tá ligado com a gente, moda bacana. Aí, Fagner, Lio e Léo canta pra vocês aí.

0: 5:25.
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0: 5:29.
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4: A Polícia Federal apreendeu mais de 43 milhões de reais em dinheiro vivo durante operações contra crimes eleitorais nos últimos 10 anos. Somente nas eleições de 2024 foram classificados 28 milhões e 600 mil reais, o maior valor já registrado. Segundo o levantamento da Globo News, Rio de Janeiro, Pará e Amazonas concentram quase metade das apreensões. A região norte lidera o ranking nacional. Especialistas alertam que esses recursos costumam estar ligados à compra de votos, caixa 2, fraudes em licitações e até ao crime organizado. Para o Ministério Público, a corrupção eleitoral não termina nas urnas e pode se refletir em má gestão e prejuízos à população após as eleições.
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6: Uma pesquisa da ABX dos Estados Unidos mostra que anúncios em rádio continuam gerando bons resultados após longos períodos, consolidando o rádio como uma das formas mais consistentes e duradouras de gerar resultados na publicidade. 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

0: 5:36.
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0: 5:40.
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0: 5h44.
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3: 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Prima, calma aí, prima. Nós vamos tocar uma moda já já aí. Um abraço aí pros nossos amigos mandando um zap aqui, prima. O Paulo Beraldo tá agradecendo aí. Amém, amém, amigão. Bom dia, uma ótima e abençoada manhã para toda a família Beraldo. A Jaqueline também que tá com a gente. Bom dia, Deus te abençoe. Amém. A Jaqueline, também o Sérgio, cunhado, a Ana, a irmã lá em Guaratinguetá. No lar, irmã Terezinha, seu Cesarino, seu Toninho, estão ligados com a gente. E no lar São Vicente de Paula, o Francisco Espolzino, o Daniel está lá, Oliveira também está lá, o seu Vicente e o Jaguaribe. A todos vocês uma ótima e abençoada manhã de terça-feira fria em Pindamonhangaba. Também o Gilberto, um ótimo dia para você. Está aí o Gilberto taxista ligadinho. Deus já preparou um lindo dia para você. Grande Gilberto taxista, o Valdir Santista também está com a gente. O Denner Furtado também, que hoje o Senhor nos abençoe com um infinito momento de paz e alegria. Bom dia, grande Denner Furtado. Paz e bem. É o Zé Roberto, prima. Paz e bem para todos nós, né, Zé? Grande Zé Roberto no estacionamento, está lá o Coxinho, o Renan, a Jaqueline, o Fábio e também, com Deus, a Juliana. Um beijo grande. Ô, prima, também quem está com a gente é o Juarez da Guarda Civil Metropolitana. Bom dia, feliz terça-feira. Que seu dia seja iluminado e abençoado pelo nosso Senhor Jesus Cristo. Amém. Gilberto, taxista, também está com a gente. E o Juarez da Guarda Civil Metropolitana. Todo o povo da Guarda, uma ótima e abençoada manhã de terça-feira. Bom dia, Zé. Bom dia. O Joaquim Gerentão do Supermercado Excelso, viu, prima? Tá ligadinho com a gente, se preparando pro trabalho. Nosso amigo Joaquim, lá do Supermercado Excelso. Bom dia. Obrigado pelo carinho, pela audiência. Um ótimo dia, um ótimo trabalho aí a toda a família, os nossos amigos. Sejam abençoados, né, Joaquim? Nesta manhã de terça-feira. Bom dia aos nossos amigos ligadinhos com a gente também. Que abençoada terça-feira, paz e muita saúde, né, Joaquim? É isso aí, obrigado. Bom dia a vocês aí. Desculpa, mas estava sem sinal. Agora tá tudo certo aí, Paulo? Voltou o sinal aí, tá tudo legal aí? Então tá bom, um abraço pro nosso amigo Paulo Beraldo. O Fábio também tá com a gente aqui. Bom dia, obrigado pelo carinho, pela audiência. 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Ô, prima, agora nós dá uma pausa com a moda sertaneja. para que possamos receber aí as bênçãos de Deus Todo-Poderoso nesta manhã gostosa de terça-feira, né, Paulo Beraldo? Tá tudo certinho agora. Ele falou, agora tá tudo certo lá, prima. Então vamos lá, com a gente na oração da manhã, louvemos ao Senhor porque Ele é bom. Louvemos ao Senhor porque é bom estar com vida. Que Deus leve paz, amor, saúde e alegria a toda a família. Se beber, não dirija, preserve a vida, porque a vida é um dom de Deus. E lembre-se, amigo, sempre atrás de uma bola há uma criança. Ô, prima, vamos lá então, com a gente, os nossos amigos Elias e a dona Ildete, lá no assentamento em Tremembé. Joaquim, Terezinha, Maria Eduarda, Maria Vitória, no Araritama. Também está com a gente o Joaquim Gerentão do supermercado Excelsior. Também está com a gente a Jaira Santo e família. Fortunato, Dona Neuza no Maricá, o Wagner da Conceição e família no Mombaça. Gustavo Mosquito, Rogerinha, Dona Marina. Maria Elza Cardoso Felipe e família. Luiz Demétrio e família. A Marlia, Dona Diva e o casal Carel. Matheus Santiago e família na Alcoa. Seu Cido, Alex Januário, João Miguel lá no Bom Sucesso. Isabela e família no Crispim. Ubirajara e família. Fátima Luciano Mariaura, Beto Cutuque e família, Dona Maria Tereza de Freitas e família, Adrianinha Mãe Maria no Xangri-Lá, Gina Gonçalves e família, Alice Percival Obrai no Feital, o Zé Luiz e a Lúcia no Jardim Resende, a Márcia e o Carlinho na Mombaça, Lauro e a Dona Augusta no Centro, Dona Isabel e família, Rosane e família, Roseli e família, Seu Antônio e Dona Idalina no Bom Sucesso, Renato Boia e família no Mandu, Carlos Couto e família, Roselaine e família, Didi Pezan e família, lá no Alto do Piracuama, Dito Gordo e Terezinha no Centro, Genelice Rosângela no Vista Alegre, Eunice e família no Goiabal. Também está com a gente aqui o Marco, o Luiz Antônio e família, lá no Parque São Domingo, Maria Helena Chinac e família, a Valério Geraldo Bocaiúva e Ribeirão Preto, Irineu Alves, Paloma, Dona Conceição na Boa Vista, o Pedro no Armazém do Pedro, o Seu Zequinha, Dona Isabel, o Zezinha, Fran, Davi, o Manuel, o Cleito, a Cláudia, a Maria Eduarda, o Benjamin e a Maria na Fábrica de Bloco Socorro, Matias e Simone, Campo do Jordão, Cabral e família na Fazenda São José, Alto do Piracuama, Mário Garcia, já nos deixou, prima, é a Dona Maria Garcia e família, Luiz Adriano, Rogério e a Maria Fernanda no Xangri-Lá, a Dona Madalena, a Dona Tereza, a Dona Zezé no Jardim Imperial, Luiz Maciel, o Rei da Sucata na Cidade Nova, Lúcia Vieira e família no Bem Viver, também o Luiz Adriano, Dona Dolores, no assentamento em Tremembé, o Luiz Goró e a Dona Catarina, Janaína, Salum e família, a Dona Conceição, a Dama de Vermelho do Castolira, também está com a gente o Marcelinho Chupadedo, a esposa Ana Ruth, o Zé Galinha e a esposa Maria, Capixaba e família, Dona Alzira, mãe da Gatona, Lindona, Bonitona, Valdos Correia e família, Balu e família, Carlão na Vila São Paulo e família, Almir Sambim e família, Ademir Sambim e família no Vila Cuia, Aval Gatona dos Correios e família, Neguinho Espetinho e a mãe Tereza, o Tonho, a Dona Maria Custódio e o Santo, Valéria Beraldo e família, Lucimara Bento Norato e família, Luiz Carlos Godói, a Dona Cidinha e a Natasha no Araritama. Também está com a gente a Dona Celi e família, a Mauri Godói e família, Rosângela Miré e família no Santana, André Beraldo e família, Filipinho César Vanessa, o Filipinho Neto Bisneto, Miriam e família no Parque das Nações, Hernani Martins em Pouso Alegre, Chicão César, o pai da Maria, grande santista, Maria Eduarda César, Meire César e família, Zé Maria e família no Jardim Noína, Torinho Bode, a esposa Carla, no Santana. Flávia, a esposa Cristina, no Andrade. Luiz Carlos Café e família, na Boa Vista. A Fátima, Jona Carol, no Bosque da Princesa. O Zizo, aqui, tá vivo. O Daniel, a Josana, a Nalívia, o Luca, a Giovana, o João Traninha, a Márcio, o Dino, todos da Ponte Alta. Também o Jaime e o Pink Floyd, no Mandu. Flavinha, mãe Maria, em Santo Antônio do Pinhal. Áurea, mãe, filha e o Silvinho. Maria Gregório, Luiz Gregório, Zezão Gregório e Dona Isabel. Neuza Gregório e família, Dirceu do Presídio de família, Felipe Atleta e família, Samuel Pintor e família, João Grandão e família, João Barbudo Anúbia e minha pai, na Jomar e Piscina, Benedita Godói e família, Rosana Monteiro e família, Jair Rodrigues e família no assentamento de Tremembé, Jairzão e família no Alto do Cardoso, família Torco, a Sueli Liu e o Zé Fernando no Bom Sucesso, Vó Rosa e família no Alto Cardoso, Paulinho Quim e família na Cruz Grande, José Maria e família no Azeredo. também está com a gente no Pique, no Carinho, na Alegria do programa do Zé da Boia. A Bernarda Moraes e família no Bom Sucesso, José Carlos e família no Bom Sucesso, Adenil e família no Nova Esperança, a Ana e o Sérgio em Guaratinguetá, Jolelina e Heloína no bairro das Campinas, Huck família e Moreira César, Dona Matilde e Jadel no São Benedito, Eliane e família no Cidade Jardim, Cabeça e família em Taubaté, Dona Marisa e família na Quadra Coberta, Bruno Cirina, Alice Monteiro no Maricá, Tadeu e a Margarete lá no Mariáurea, Morel Júnior e família no Parque São Domingo, Jesus e família na Mombaça, o Carlos e família no Parque São Domingo, a Dona Edna e família em Tremembé, Cobertor e família no Mariáurea, Maurinho na Fazenda Canegais e família, Tobias e família no Xangri-Lá, seu Ditinho Congueiro e família, a Ana e o Carlão em Tremembé e toda a família, Patrícia Custódio e família, João Pedro e família, Sidney e família no Maricá, Paulo Beraldo e família, Alessandra Daniela e família lá no Jardim São Paulo, Ângela Maria no Parque das Nações, o Sidão e a Célia na Alcoa, o Daíra Alvarenga em Tremembé, Cristiano e Eugênio e Adarilson no Araritama, Regina e família na Alcoa, Berto e família na Alcoa, a Bruna e o Arthur na Alcoa, Rita Solange e família no Feital, a Carmen Lúcia e Ariel no Mombaça, Benedito e família na Vila São Benedito, seu Sérgio Garcia e Ângela Garcia no Lessa, Tadeu e Elza no Andrade. Também com a gente, o Luiz Carlos e a Dona Esmerinda no Vila Rica, o Bento e família no Maricá, o Marcelo, a Karina, a Tia Inês lá no Alto do Cardoso, Marco Antônio Torquato, também o Dito Correria e família no Bar do Dedé na Boa Vista, Lúcia de Fátima e a Maria Wanda no Santana. Também o Dona Elaide e família, o Paulo, a Lúcia, a Dânia, a Simone e o Gil no Xangri-Lá, Polaco, Polaquim e Farroupilha. Também está com a gente, prima, o Espo Filho em Palmital, o Braz está em Votuporanga, Rubeival e família lá em Porto Alegre, a Anitta em Nova Hertz no Rio Grande do Sul, a Bruna também está ligadinho com a gente, prima, lá na Sapucaia. A Sônia Guiar e família na Boa Vista, Joaquim e Sandra na Boa Vista, o Tonha, Laura, a Vanessa está ligadinho com a gente, e o André da Caeira em Taubaté, Janaína e família, Rubeival e família em Porto Alegre, né, prima? Também está aqui o Diogo Lucas e a Cristina no Bosque da Princesa, o Baiano e família no Feital, Francisco Espouzinho, Vicente, o Jaguaribe, o Daniel Oliveira no Lar São Vicente de Paula, Eugênia e família no Ouro Verde, Trigo, a Dona Ivone, Coronel Gilberto de Carvalho é a professora Isis no centro, Irineu, a Nilceia, a Ana Cecília, o Pedro, o Zé da Varge e a Carolina lá no Pesque Truta, Ribeirão Grande, Maria Aparecida e família no Andrade, Doutor Rafael Banolas e a Dona Arleta. Também está com a gente o João Barbosa Siqueira e família no Jardim Princesa. O João de Souza é o rei do transporte de gado, né, primo? Leva boi para lá e para cá. O João de Souza e a neta Gabriela na padaria Semear, no Araritama. Também está com a gente aqui, prima, o Paulo Simões e família, o Paulo da Sabesp e família, João Arruda e a Maria Eloína no centro, Nelson Felipe e família, Ana Cláudia e família, Márcia Cardoso, filho Cristiano no Goiabal, Benedito Gomes e família no Vila Rica, Luciano Matheus e Celino Crispim, Nenê Perninha e o Jonas Perninha na Vila Cuia, a Dona Lúcia Nai na Água Preta, a Patrícia Carol, Priscila Manu, Pedro Tiririca, a Vera Índia do Santana e o Pelé, Jaqueline e família, Dalva Cruz e família, Adelce Doura no Jardim Resende, Joaquim Serralheiro e família no Andrade, Hidalgina e família, João Ribeiro e família, Carlão e família na Vila São Paulo, a Lucimara e o Floriano no Pila Coma, Igor, a esposa Júlia, o Julinho, a Dona Virgínia, a Sônia, a Ana Paula, a Tetê, a Juliana, o Josi, o Marcelo, o seu Gonçalo e o Itoche na Fazenda.

0: Amigo, primo, o João Ferraz e família, Major Batateira, Soraya e a família Maradona. A todos uma ótima e abençoada manhã de terça-feira. Coloca aí o seu copinho de água que vai começar logo após a propaganda da emissora, a nossa oração da manhã. Bom dia, Pinda, bom dia, Vale.
1: 6 horas em ponto.

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1: O presidente dos Estados Unidos, Donald Trump, afirmou que o Irã concordou em não desenvolver armas nucleares e disse que pretende se encontrar com o líder supremo iraniano, o Ayatollah Mojtaba Khamenei, em um futuro próximo. Trump também demonstrou otimismo com as negociações entre os dois países, mas o clima segue tenso. As autoridades iranianas continuam fazendo ameaças e cobram o fim dos ataques no Líbano como condição para avançar nas conversas. Os Estados Unidos e o Irã estão em um cessar-fogo desde abril, mas trocas de ataques isolados e o fechamento do Estreito de Hormuz, rota estratégica para o petróleo mundial, mantém a instabilidade na região. O principal impasse continua sendo o programa nuclear iraniano.
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0: Vamos formar agora a grande corrente de fé, elevando o pensamento ao Supremo Criador, para que interceda com sua divina bondade em favor de todos que necessitam de alívio para os seus problemas através da oração. E agora, com o pensamento em Deus Todo-Poderoso, para que Ele receba nossas orações, oremos. Em nome dos anjos, dos santos e das almas, saudemos a Sagrada Família. Em nome do Pai, do Filho e do Espírito Santo.
1: Amém.
0: E neste momento, em que todos se ajoelham e saúdam Maria Santíssima. Ave Maria, cheia de graça, o Senhor é convosco. Bendita sois vós entre as mulheres, e bendito é o fruto do vosso ventre, Jesus.
2: Santa Maria, Mãe de Deus, rogai por nós, pecadores, agora e na hora da nossa morte. Amém.
0: Fazemos todos os dias, louvamos a Maria.

0: agora a todos aqueles que necessitam de uma graça. Rezamos neste momento a oração de São Francisco. Senhor, faça de mim um instrumento de sua paz. Onde existe o ódio,
1: que eu leve o amor.
0: Onde existe a discórdia,
1: que eu leve a união.
0: Onde existe o erro,
1: que eu leve a verdade.
0: Onde existe a dúvida,
1: que eu leve a fé.
0: Onde existe o desespero,
1: que eu leve a esperança.
0: Onde existe trevas,
1: que eu leve a luz.
0: E onde existe tristeza,
1: que eu leve a alegria.
0: Virgem Maria,
1: guarda-nos puro do pecado.
0: Ó Mãe de Deus,
1: abre os nossos corações quando nossos irmãos precisarem de nós.
0: Ó Mãe da Igreja,
1: faça que vivamos unidos e assim sejamos um dos exemplos para que os outros também amem a seu Filho Jesus.
0: Ó Esposa de José,
1: conserve a paz e a união em nossas famílias.
0: Glória ao Pai, ao Filho e ao Espírito Santo.

Ó Senhora Aparecida, eu renovo neste momento a minha consagração. Eu vos consagro os meus trabalhos, sofrimentos e alegrias, o meu corpo, a minha alma e toda a minha vida. Eu vos consagro a minha família. Ó Senhora Aparecida, livrai-nos de todo o mal, das doenças e do pecado. Abençoai as nossas famílias, nossos doentes, nossos velhinhos e as crianças. Abençoai a Santa Igreja. Abençoai a nossa paróquia e o nosso vigário. Ó Senhora Aparecida, lembrai-vos que sois a padroeira poderosa de nossa pátria. Ó Senhora Aparecida, bendito e sagrado coração, abençoai a nossa nação e pedimos de novo, olhai o nosso povo.

bênção da água. Deus eterno e todo-poderoso, que tendo escolhido a água, fonte de vida e pureza, para nos dar a graça batismal, fizestes também aparecer no rio Paraíba a imagem da Virgem Imaculada. Abençoai esta água e fazei que ela nos recorde nosso batismo, para que, purificados de nossas faltas, vivamos como cristãos, membros da vossa Igreja, e cheguemos um dia à vida eterna. Por Cristo nosso Senhor.

Maria Santíssima, que em vossa imagem milagrosa de Aparecida espalhais inúmeros benefícios sobre o Brasil. Eu, embora indigno de pertencer ao número dos vossos servos, mas desejando participar dos benefícios da vossa misericórdia, prostrado a vossos pés, consagro-vos o entendimento, para que sempre pense no amor que mereceis. Consagro-vos a língua, para que sempre vos louve e propague a vossa devoção. Consagro-vos o coração, para que depois de Deus vos ame sobre todas as coisas. Recebei-nos, ó Rainha incomparável, no ditoso número dos vossos servos. Acolhei-nos debaixo da vossa proteção. Socorrei-nos em nossas necessidades espirituais e temporais, e sobretudo na hora da nossa morte. Abençoai-nos, ó Mãe Celestial, e com vossa poderosa intercessão, fortalecei-nos em nossa fraqueza, a fim de que, servindo-vos fielmente nesta vida, possamos louvar-vos, amar-vos e render-vos graças no céu. Por toda a eternidade, assim seja.

0: pela intercessão de Nossa Senhora Aparecida, Rainha e Padroeira do Brasil, a bênção de Deus Onipotente, Pai, Filho e Espírito Santo, desça sobre vós e permaneça sempre. Amém.
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3: No pique, no carinho e na alegria do programa do Zé da Boia, estamos abençoados. Nesta manhã de terça-feira, que Deus leve paz, amor, saúde e alegria a toda a família. No pique, no carinho e na alegria do programa do Zé da Boia, quem está com a gente é o Henrique Sebastião, lá do IP2. E vai Corinthians, bom trabalho para todos vocês e um bom cafezinho a todos aí. É o Henrique Sebastião, lá do IP2. Bom dia, Zé da Boia. Paz e bem, é o Newton Vinagre, o nosso amigo Zé Laerte, também o Laerte Paraguai, né? Primeiro não é o Zé Laerte, é o Laerte Paraguai, o Manjubinha, tá lá o Zé Roberto, também tá o Zé Bé, o Adinho, quem mais que tá por lá? Primo, o Adair e também o Márcio, todos aí, pessoal, amigo dos grandes Zé Bé, também amigo, sobrinho do saudoso Zezão Vinagre, que foi morar com Deus. Mas por aqui a vida continua. Um beijo grande para vocês aí. Nosso amigo Newton Vinagre, paz e bem. Beto Cutuco também está com a gente. Bom dia, obrigado pelo carinho, pela audiência. Também o Zizo aqui, tá Vilmo, Daniel, a Josana, a Ana Lívia, o Luca. Deus não apenas transforma água em vinho, ele transforma em lágrima e sorriso, fraqueza em força e sonho em realidade. Confie, entregue e deixe ele agir. Bom dia. É o Zizo, a Kita, Vilmo, Daniel, Josana, Ana Lívia, a Giovana, o João Traninha, a Márcia, o Dino, todo o povo da Ponte Alta também estão ligadinhos com a gente. O Jaime, o Pink Floyd lá no Mandu, tá ligadinho, o pai da Josana, viu, primo? Um abraço aí pra vocês aí. Uma ótima manhã. Bom dia, Zé da Boia, tudo bem? Gostaria de ouvir uma música do Pedro Mendes da Estrada, Sete Palavras. Obrigado, Deus abençoe. Eunício do Goiabal, um bom dia, obrigado pelo carinho, pela audiência. Bom dia, nosso amigo Mário Sérgio está ligadinho com a gente, viu, prima? Bom dia, Zé da Boia. É o Percival de Toledo, Alice no Feital. Tão ligado no programa do Zé da Boia, nesta manhã gostosa de terça-feira. 6:21 em Pindamonhangaba. Olha a hora, olha a aula, 6:21. 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Vamos mandar uma moda pra ele lá, viu, prima? Isso, ele fica contente quando toca uma moda bacana que ele gosta, né, prima? É. Então vamos mandar lá pra ele. Quem que canta, prima? Vamos ver aqui quem vai aparecer cantando. Lourenço Lorival. Essa é bonita demais da conta. E o Dirceu do Presídio até chora quando toca essa moda, viu, prima? Ele abraça lá com a dona Arlete e chora até umas horas.

0: Tá aí, prima, Lourenço Lorival, duas modas pro direção do presídio lá, minha séria sem você, e também a outra modona bonita. É, qual é o nome da outra aqui, prima? Já saiu fora aqui, agora nem lembro mais. É, uma, duas modas bacanas lá pro nosso amigo Dirceu do Presídio. 6h31, no Pique no Carinho, na alegria do programa do Zé da Boia. 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Vai ter a maior festa dos namorados na churrascaria Restaurante Minuano. Olha a hora, olha a aula, 6h32. O Marinho Mecânico tá ligadinho, vai Corinthians. A Maju, a Maju e a Alana, prima. Um beijo pra Alana, pra Maju. No Castolira, vai pra escola, mulher. Vai pra escola, tá frio, mas tem que ir pra escola, viu? Bom dia, Maju, bom dia, Alana. Um beijo pra vocês aí. Bom dia, meu amigo Zé da Boia. Ótima terça-feira, abençoada pra você. Tá chovendo aí, tem sol? Ah, tá maiando água, viu, rapaz? Veio uma chuva de repente, até canivete com facão tá caindo por aqui, viu? Não vem aqui não, Hulk. Fica aí, Moreira César, que é mais seguro. Nosso amigo Hulk ligado na gente, prima. Também quem tá aqui é o Djailson, tá ligadinho no programa Zé da Boia. A Lucimara Bento Norato, bom dia. Que Deus cubra seu dia de bênção e saúde e muita paz. Amém. Bom dia, bom dia. Bom dia. Manda o zap para 992-245-660. São 6 horas 33 minutos em Pindamonhangaba. 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Lojas King e o programa do Zé da Boia, 6h35. Quem tá com a gente aqui, prima? A Márcia Cardoso também tá ligado, né, prima? Lá no Goiabal. Bom dia, que tenhamos uma terça-feira abençoada. Amém. Também a Rosana Monteiro tá no pico. Coloca meu nome no sorteio do Minuano e coloca meu nome no sorteio. Rosana Leite Monteiro da Silva tá aí no sorteio aí. É, você tem namorada? Tem namorado? Quer comer uma pizza na Fachola? Só vai pagar a bebida. A pizza você não paga. É uma pizza para um casal de namorado. Também é o Maria Eugênia Ouro Verde, tá ligado com a gente. Primar, 6h35, manda moda na conversa. No pique, no carinho, na alegria do programa do Zé da Boia. Qual é a moda que veio, prima? Obras de poeta? Ah, então deixa cair a moda, aguardar.
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0: Ô, prima Caima e prima, daqui a pouco nós vamos mandar o quatro cantos da casa lá pro nosso amigo José de Souza e a dona Madalena no Bom Sucesso. Tá vendo? O periquito tá ligado com a gente. Daqui a pouquinho nós mandamos essa moda pra vocês aí, porque vamos falar da Agropet Caminho da Roça, ração para animal de pequeno e grande porte, Agropet Caminho da Roça. 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Olha a hora, 6h40. Bom dia, Pinda, bom dia, Vale.

0: 6:44.
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0: 6:48.
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0: 6:52.
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0: 6:56.
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1: 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Prima Carma e Moé, são 6h59, no pique, no carinho e na alegria do programa Zé da Boia. Que marvada moda bonita, oceano da vida, pardinho e pardal, moda bonita, no programa do Zé da Boia. Ô prima, o Davi Ribeiro Xuxa tá ligado com a gente também. Bom dia, Zé da Boia, que Deus abençoe. É o Zé Maria do Jardim Loína. Bom dia, Zé Maria, uma ótima e abençoada.

0: Aí, ô Márcia, é a Márcia lá da Cerâmica, viu, prima? Tá ligado, dona Maria? Bom dia. Sônia Maria da Silva, que quer participar do sorteio. Da Silva lá do Bom Sucesso, prima. Também quem tá ligadinho com a gente no Pique, no Carinho, na Alegria do programa do Zé da Boia, prima. É, os nossos amigos aí. Bom dia, Zé da Boia. Tenha uma terça-feira abençoada para nós. Manda aquele abraço para nós aqui, sintonizado na rádio especial, para Daiane, Júlia, Juliana, o Júlia, Dona Cida, o Tino, Josias, a Vitória, Messias, Tubarão e o Chorão Santista. Tá aí o Jonas mandando para todos aí do Mercadinho do Tino, ligado no programa do Zé da Boia. Bom dia, bom dia. Zé, manda um alô para nós, uma ótima terça-feira para todos nós. Gilberto e a netinha Helena. Gilbertinho e a netinha Helena, bom dia, no pique, no carinho, na alegria do programa do Zé da Boia. Olha a hora, 7 horas, mais um minuto em Pindamonhangaba.
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1: Sete horas e 14 minutos.
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0: 7:18.
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2: Ô prima, vamos fazer o seguinte, o negócio é o seguinte. Até agora eu não vi o consórcio de imprensa, você viu, prima? Você viu o consórcio de imprensa comandado pela dona Globo falar das mortes suspeitas após vacina da dengue? E são profissionais da saúde. Os três casos graves investigados após aí a aplicação da vacina da dengue, né, prima? Que matou três já. Então vamos aí, no pique, no carinho, na alegria do programa do Zé da Boia. Ah, se é no governo Bolsonaro! Ah, se é no governo do Bolsonaro!
3: O Ministério da Saúde detalhou nessa segunda-feira quem são os pacientes envolvidos nos casos graves investigados após a aplicação da vacina contra a dengue, desenvolvida pelo Instituto Butantan. Os três casos mais graves, incluindo duas mortes, aconteceram com profissionais da saúde. A informação foi divulgada no mesmo dia em que o governo anunciou a suspensão temporária e preventiva da vacinação em todo o país. Cerca de 500 mil doses do imunizante já foram aplicadas. Nesse universo, foram registrados 42 casos de reações adversas graves, que podem estar associadas à vacina. O primeiro caso envolve uma mulher de 39 anos. Ela apresentou febre, dores musculares e náuseas 6 dias após a vacinação e evoluiu para um quadro compatível com dengue grave. A paciente precisou ser internada em UTI, mas recebeu alta. O segundo caso é de uma mulher de 48 anos. Ela desenvolveu sintomas de dengue grave associados a complicações neurológicas 19 dias após receber o imunizante e acabou morrendo. O terceiro caso é de um homem de 58 anos. Ele apresentou febre 5 dias após a vacinação, evoluiu rapidamente para dengue grave com um choque e também morreu. O Ministério da Saúde reforça que até agora não existe comprovação de relação direta entre a vacina e os óbitos. A partir desta terça-feira, a vacinação fica suspensa temporariamente enquanto a Anvisa, o Ministério da Saúde e o Butantan analisam os casos. A recomendação é que pessoas vacinadas nos últimos 21 dias fiquem atentas a sintomas como febre, dor abdominal intensa, vômitos persistentes, tontura, sangramentos e piora do estado geral. As autoridades reforçam. Investigar eventos adversos faz parte dos protocolos de segurança e não significa necessariamente que a vacina seja a causa dos casos. Os incidentes permanecem sob investigação. 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
2: Tá aí, prima, a vacina da dengue que tá causando problema aí, tá suspensa a vacinação. No pique, no carinho, na alegria do programa do Zé da Boia, se isso acontece no governo Bolsonaro, meu Deus do céu, seria aí um consórcio de imprensa internacional. Mas como é do papai, tá tudo certo. Prima, no pique, no carinho, na alegria do programa do Zé da Boia, a Sônia Maria da Silva também tá dando os parabéns aí pra neta, que tá fazendo 15 anos hoje, a Maria Vitória de Oliveira, do Mantiqueira. Parabéns aí, Maria Vitória, já nós toca aí a música do Teixeirinho pra homenagear todos os aniversariantes. Hoje tem bastante aniversariante, prima. Bom dia, Zé da Boia, pra mais um dia com as graças de Deus. É o Cassiano Delícia, da BR-116 e também a Angélica em Guaratinguetá. Bom dia, seu Antônio. Também tá em Guaratinguetá ouvindo o programa Zé da Boia, bom dia. Também a Márcia Cardoso, é a Solange Honorato, tá participando aí do sorteio da pizza da churrascaria Restaurante Minono. Um casal vai ganhar a pizza, vai comer a pizza na fachola lá na churrascaria Restaurante Minono. E a bebida é por conta, mas a pizza o casal ganhador não pagará nada. Bom dia, Zé da Boia. Alex Januário e o seu Cido do Bom Sucesso. Vamos temperar. Tá caro, né? Relaxa, faz um L e chora, companheiro. Bom dia, Coronel Gilberto de Carvalho e a professora Isis. Que cada minuto do nosso dia seja abençoado e iluminado pela presença de Deus. Bom dia, Gilberto, Coronel Gilberto de Carvalho e a professora Isis, ligado na gente. Bom dia, Zé da Boia, quero participar do sorteio. José Carlos Luna da Silva, do Bom Sucesso. Bom dia, Zé da Boia, estamos precisando de tempero hoje. Sim, só mandar um. Tá aí, tá bom, Ari? 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Tá no pique, no carinho, na alegria do programa do Zé da Boia. 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Ô, prima, manda lá para os nossos amigos lá, o seu José de Souza e a dona Madalena no Bom Sucesso. Também para os nossos amigos ligados lá, o Chinac, o Chicão, todos, o Zé Vermelho, tá ligado, né, prima? Então manda moda para eles lá. Né?

Tá aí, prima, Teodoro e Sampaio, quatro cantos da casa. Ô, prima, sabe quem tá com a gente ligadinho? O Pedro Flávio. Bom dia, meu amigo. Que o Papai do Céu ilumine os seus caminhos sempre. Amém. Que ilumine o nosso caminho, né, Pedrão? É o Pedro Flávio e o Murilinho. Murilinho e o Pedro Flávio estão ligados no programa do Zé da Boia nesta manhã gostosa de terça-feira, hoje, 9 de junho de 2026. Bom dia aí ao nosso amigo Pedro Flávio e ao Murilinho. Uma ótima manhã para vocês. A Marielsa Cardoso. Bom dia, Zé da Boia. Ótima terça-feira para todos nós. Gostaria de participar do sorteio. Marielsa Cardoso, Felipe do Vila Rica. Também nossa amiga Sônia Maria da Silva, né, prima? Tá aí com a netinha hoje fazendo 15 anos. A Maria Vitória, também muita saúde, muita paz. Também quem tá com a gente aqui, prima, os nossos amigos ligadinho. Bom dia, Zé da Boia, quero participar do sorteio. José Carlos Luz da Silva, do Bom Sucesso. E o nosso amigo Ari, na Agropete Caminho da Roça, tá gostando das modonas aí. Um abraço aí ao nosso amigo João de Souza, viu, primo? O homem que transporta a boiada para lá e para cá. É o nosso amigo João de Souza, que está dando aí uma cesta de café da manhã lá da padaria Semear, no Araritama. Então, manda o seu zap aí, que quinta-feira nós vamos sortear uma cesta bacana. Sexta-feira, não vamos sortear sexta-feira, prima. É quinta, para a pessoa tirar na sexta, né? Então, vamos sortear na quinta-feira, lá da padaria Semeada, da Gabriela e do João de Souza, nosso amigo caminhoneiro aí que manda boi pro Brasil todo aí. É o homem do agronegócio, nosso amigo João de Souza e a neta Gabriela da padaria Semeada. Então, uma cesta de café da manhã na fachola pra você, namorado, namorada. Manda o zap para 992-245-660. Lembrando que tem a pizza. Um casal de namorado vai ganhar pizza hoje à tarde. Essa pizza você come lá na churrascaria Restaurante de Minuano, você não vai pagar nada pela pizza. E você consome a bebida, aí você paga, tá bom? Então, quem quiser participar, manda o zap aí, 992-245-660, churrascaria Restaurante de Minuano. 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Ô, prima, vamos lá com uma moda bacana lá pro Ari, na Agropet Caminho da Roça, loja do Guarani, bolsa, sacola, pochete, mochila, capa de chuva para motoqueiro, sombrinha, guarda-chuva, loja do Guarani. 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
8: 7:41.
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10: No pique, no carinho, na alegria do programa do Zé da Boia. São 7:41, prima. Vamos pôr aí o feliz aniversário. Todos estão fazendo aniversário hoje, né, prima? Especialmente ligadinho com a gente, a neta aí da nossa amiga, né, prima? Lá do Bom Sucesso, tá fazendo aniversário hoje. Um bom dia, que Deus lhe proteja. Saúde, paz, amor a todos nossos amigos aniversariante, é a neta da Sônia, né, prima? Lá é a Sônia Maria do Bom Sucesso, a Vitória Nunes, Maria Vitória Nunes de Oliveira. Parabéns, felicidade a todos os aniversariantes dessa terça-feira. Teixeirinha, manda abraçar.

Tá aí, prima, nossa homenagem a todos os aniversariantes desta manhã de terça-feira. Nosso amigo Ageu, o pai, tem que avisar ele, prima, que hoje eu levo o tempero lá, viu? Consegui a salsa ontem, já tô terminando o tempero, daqui a pouquinho levarei lá no Comercial Vale Carne pro nosso amigo Ageu, o pai, Ageu, filho e a dona Dalva, que estão lá ligadinho na gente, viu, prima? E também a Raquel, e vou levar o tempero lá também pro nosso amigo Ari na Agropete Caminho da Roça. Não levei esse dia o tempero aí para vocês porque não tinha salsa. Ontem eu consegui um pouco de salsa e vou levar hoje, tá bom, Ageu? Tá bom, Ari? Daqui a pouco nós estamos aí, se Deus quiser. Ô, prima, 7:45 no Pindamonhangaba. Vamos abrir o Zapa, prima? Abre o Zapa aí. A Marcela e o Carlinho na Mombasa tá ligadinho com a gente. Bom dia, obrigado pelo carinho, pela audiência no programa do Zé da Boia. O mineiro lá da Agropete Caminho da Roça, que é o Vilhão Canhoto e Robertinho, apartamento 37. A dona Alzira tá ligadinha, a mãe da gatona, lindona, bonitona, Val dos Correios. A Lenizete, o Matheus, o Donizete, a Milena, Maria Cecília, um beijo grande para toda a família também. A Maria Alice, que tenhamos um dia maravilhoso, bom dia. E o Ageu mandou o zap aqui, bom dia, Zé. Não esqueça o meu tempero, não, hoje eu levo, viu, meu amigo? É que eu não encontrei salsa, aí hoje, ontem eu consegui... E fiz um pouco de tempero. Tá difícil salsa por causa do tempo, viu? Aí a salsa some toda. Você não consegue comprar. Mas hoje nós leva lá no Comercial Vale Carne do nosso amigo Ageu, pai, Ageu, filho, a dona Dalva e a Raquel. Olha a hora, 7:46. 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Tá lá o gerentão Ari, o Fernando Luiz, o João Batista, o Guilherme, toda a família Casa Oriental, bom dia, bom dia. Também o João Pedro, manda uma moda aí pra nós. Ei, João Pedro, prima, tá mandando aí uma moda aí pro seu Ditinho Congueiro. Bom dia, Zé da Boia. Hoje quero agradecer a Deus pelos 47 anos de casamento e pedir que abençoe sempre minha esposa Lúcia, que me deu 4 filhos maravilhosos. Juliana, Ana Paula, doutor Diego, Ana Paula Júnior, né, prima? Diego e a neta Clara. Então tá aí. A toda a família do nosso amigo João, é o João Pedro, 47 anos de casamento, que Deus proteja, saúde, paz, muito amor aí a toda a família. Ô prima, 17:48, põe aí apartamento 37, Léo Canhoto e Robertinho. 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

0: 7:52.
1: 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Ô, prima, quem tá ligadinho com a gente é o Lúcio Flávio. Também tá tomando café com a mãe Rosângela e o pai Cabo Oliveira. E tá mandando um abraço aí pro seu Luiz, o pai do Paulinho, lá na Automec. Tão ligado com a gente, viu, pessoal da Automec. Um abraço para vocês. Obrigado pelo carinho, pela audiência no nosso programa. Grande Lúcio Flávio, filho aí do Cabo Oliveira e da dona Rosângela. Um abraço aí para vocês aí, especialmente o seu Luiz, o pai do Paulinho, que não perde um programa do Zé da Boia. 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São 7:54 em Pindamonhangaba, estamos indo embora. Mas nós volta, se Deus quiser, às 17h, com mais um programa do Zé da Boia. Fique agora com o programa Perfil, para você receber as notícias do Brasil e do mundo e ficar sempre bem informado. Que Deus leve paz, amor, saúde e alegria a toda a família. Louvemos ao Senhor porque Ele é bom. Louvemos ao Senhor porque é bom estar com vida. Se dirigir, não beba. Se beber, não dirija. Preserve a vida, porque a vida é um dom de Deus. E lembre-se, amigo, sempre atrás de uma bola há uma criança. Marcelo Santos, programa Perfil, para você ficar bem informado. Não saia daqui, porque aqui é bom demais da conta. Mineiro, Ari, na Agropet Caminho da Roça. Lelé, tá aí ligado com a gente, né, primo? Carlão, Amara, bom dia. Lá pro seu Luiz, o pai do Paulinho, pro Lúcio Flávio, Cabo Oliveira, dona Rosângela, bom dia.

0: 7:57.
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5: Olá, muito bom dia, agora são 8 horas e 6 minutos, olha, 8 e 6, começando mais um Programa Perfil na manhã desta... Eu ia falar quinta, depois eu ia falar quarta, e hoje é terça. Pra você ver como é que o Marcelo Santos tá

0: acelerado, hein? Então hoje é terça-feira, dia 9, gente. Terça-feira, calma. Hoje é terça-feira, dia 9. São 8 horas e 6 minutos. Começando mais um programa Perfil na manhã desta terça-feira, dia 9 de junho de 2026. Daqui a pouquinho, sua participação através do nosso WhatsApp 992245660. Participe. Manda sua mensagem. Tá chegando a Copa do Mundo, quer esse jogo da Copa? Daí eu fico acelerando, né? Mas tem que ter calma, porque o jogo é quinta-feira. Tá bom? México e não sei quem, na África do Sul, né? México e África do Sul, quinta-feira.
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2: Bom dia a todos. Gostaria de trazer uma palavra ao seu coração, da parte de Deus. Está baseado no livro de Atos dos Apóstolos, capítulo de número 16, versículo de número 31, que diz assim: responderam, crê no Senhor Jesus, será salvo tu e a tua casa. Deus aqui nos apresenta, através do apóstolo Paulo, um novo caminho, um caminho que nós devemos agora trilhar a partir do momento que entregamos a nossa vida para Jesus. Esse novo caminho, ele implica em deixar o caminho velho, o caminho que nós andávamos, o caminho do erro, o caminho de coisas erradas, pensamentos maus, atitudes incorretas. Esse caminho velho nós devemos deixar, porque nós agora estamos em um novo caminho. E a palavra do Senhor diz: ora, se alguém está em Cristo, nova criatura é. As coisas velhas se passaram, e eis que tudo se fez novo. Nós devemos trilhar por esse novo caminho. Devemos confessar os nossos pecados, do velho homem, deixar esse caminho errado e seguir por esse novo caminho. Devemos ajudar outros para andar também nesse novo caminho que nós estamos trilhando. Devemos amar os companheiros do novo caminho e devemos também esperar pelo fim do caminho com ansiedade, ou seja, confiando sempre em Deus, que um dia, terminando a jornada nessa terra, nós certamente não vamos trilhar por um caminho eterno de perdição, mas justamente pelo novo caminho, que foi o caminho de Jesus Cristo sobre as nossas vidas. Então creia que Deus tem para você um novo caminho, uma nova história, uma nova verdade, e que certamente aquelas coisas erradas que eram intituladas como verdades absolutas sobre a sua vida, mas que bastavam de simplesmente coisas forjadas pelo inimigo das nossas almas, Deus tem a verdade absoluta para você. Caminho novo, verdade e vida. Deus abençoe a sua vida, Deus abençoe a sua casa, em nome de Jesus.

Olha, agora são 8 horas e 18 minutos. Falar aqui do tempo e temperatura para esta terça-feira. Máxima de 22 graus em Pindamonhangaba e não há probabilidade de chuva, né? Então, a máxima de friozinho, né? Máxima de 22 graus em Pindamonhangaba e em toda a nossa região.

0: velório.
1: 8 horas e 18 minutos. Noticiamos o falecimento de Isabel Cristina de Oliveira, 62 anos, moradora do Jardim Resende. O corpo sendo velado na sala 1 do velório Cessolupe, no sepultamento marcado para as 10 da manhã, no cemitério municipal de Pindamonhangaba. A família, os nossos sentimentos.

0: Olha, agora são 8h28, recebo a presença dele aqui, do meu amigo Zé Nildo. É, equipe Pé da Serra, na manhã desta terça-feira. Vamos falar sobre corrida, é claro, mas também tem caminhada, porque vem aí o treinão solidário. É isso, Zé Nildo, bom dia.
1: Bom dia, Marcelo, é isso aí, dia 14 de junho, vamos estar com um treinão solidário aqui no Parque da Cidade.
0: No Parque da Cidade, dia 14, que é domingo, é isso, Zé Nildo?
1: Isso mesmo.
0: 7h30 da manhã.
1: Domingo, 7h30 da manhã, um treinão solidário lá. É, as primeiras 100 pessoas que chegarem e doar o quilo, vai ganhar a medalhinha. E as demais que quiser doar, fiquem à vontade, é uma doação voluntária, né?
0: Um quilo de alimento.
1: Um quilo de alimento, seja arroz, seja feijão, seja macarrão.
0: Então, bacana. Fica... Então, tem início lá às 7h30 da manhã, né? Tem aí corrida, tem caminhada, tem ciclismo.
1: Isso mesmo, é, o nosso grupo, nossa equipe tem corrida, caminhada e ciclismo, então nós temos os três lá. É, vai ter 3 km de caminhada, 5 de corrida e 10 de ciclismo. E
0: legal.
1: Depois tem sorteio de brinde, tem o nosso café comunitário no final. E dessa vez vai estar a presença lá do Equilíbrio Spa, vai estar lá depois da corrida também, a IOG Açaí, DJ Cris, que está dando um apoio muito bacana para a equipe nossa lá, né?
0: Legal.
1: E o pessoal da Fototop também vai estar lá.
0: Legal. Ô Zé Nildo, então, domingão vai muitas pessoas lá, né? Porque é um evento muito bacana, tem corrida, tem caminhada, tem ciclismo, Parque da Cidade, um local maravilhoso, lindo, né? É um dia que também que não há previsão de chuva, então o tempo vai estar firme, né, Zé Nildo?
1: Exatamente. E só lembrando, Marcelo, que não há necessidade de inscrições. É aberto a todos que quiser participar, não precisa fazer inscrição, é só chegar. Qualquer dúvida, pode estar me chamando lá no meu WhatsApp, 988-885061, ou pela página nossa lá no Instagram, @EquipePedaCerra.
0: Legal. Então, Zé Nildo, quem quer participar, está ouvindo a gente agora, eu queria participar, quero fazer uma caminhada, eu quero fazer um ciclismo, quero correr... Né? É só chegar lá às 7h30 ou não
1: só
0: paga
1: chegar,
0: nada?
1: Não paga nada, é 100% gratuito. O nosso projeto, ele é gratuito. A intenção nossa é sempre incentivar a prática da atividade física 100% gratuita. Esse ano faz 7 anos já, então é só chegar. Não tem nenhum fim lucrativo, é só chegar e correr, caminhar, tomar um café com a gente. Fica o convite aí, aberto a todos que quiser participar.
0: Legal, né? O Zé Nildo, você vem fazendo esses eventos ao longo do ano aí e tem muito mais pela frente, né, Zé Nildo?
1: Sim, Marcelo, exatamente. Ontem eu até comentei lá no nosso grupo que nós faz 7 anos que estamos aí e nunca se viu tanta coisa gratuita, tanto evento gratuito nos últimos dias aí, nos últimos meses, nos últimos 2 anos, né? Nós tem dia 14, nós tem, no dia 28 nós tem também no Parque da Cidade. Nós temos dia 11, nós temos dia 19, a agenda nossa está cheia aí até 23 de agosto aí.
0: Olha que bacana.
1: Com treino e corrida gratuita. Ah, só um lembrete aqui, 23 de agosto nós vamos estar em parceria aí com a terceira corrida da Ecomisa. E é uma corrida que tem medalha, tem camiseta, é 100% gratuito. Então... fiquem atentos, siga nossa página lá, que em breve nós vamos estar com bastante novidade aí.
0: Legal, então, Zé Nildo, faça o convite aí, neste domingo, 7h30 da manhã, Parque da Cidade.
1: É isso aí, domingo, 7h30 da manhã, Parque da Cidade, corrida, caminhada, ciclismo, é um treinão solidário, a doação é voluntária, mas as primeiras 100 que entregar o kit, um quilo de alimento, vai ter direito à medalhinha.
0: Bacana. Ô Zé Nildo, obrigado pela participação, espaço aberto, se possível, na sexta-feira você volta aqui para reforçar aí esse evento no domingo.
1: Beleza, eu que agradeço a oportunidade aí, Marcelo, e conto com a presença da 107 FM lá.
0: Estaremos lá domingo lá, estaremos lá, sexta-feira eu conto com você aqui novamente para falar um pouco mais da corrida, tá bom?
1: É isso aí, vou fazer um esforço para nós estar aí, se Deus quiser.
0: 8h32.
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0: Olha, agora são 8 horas e 42 minutos. Receba a presença dele aqui, do vereador Norberto, na manhã desta terça-feira. Norberto, bom dia.
1: Bom dia, Marcelo. Bom dia mais uma vez para os nossos amigos, ouvintes aqui da 107. Vamos bater aquele papo, falar sobre os problemas da cidade. A partir de agora, não precisa alisar o bigode do gato. É só mandar mensagem.
0: Ô, Norberto, falar um pouquinho de tratamento fora do domicílio. O que é e para que serve?
1: Marcelo, vamos lá. Hoje, aquelas pessoas que saem de Pindamonhangaba, seja para Taubaté, São José dos Campos, para fazer algum tratamento, para fazer algum exame, nós temos uma lei que ela permite que a prefeitura pague para essas pessoas, a partir de 50 quilômetros de distância, uma ajuda de custo, que hoje, se a pessoa vai e volta no mesmo dia, é um valor de R$20. Então, para quem está nos ouvindo entender o que estou dizendo, vou fazer um exame lá em Caraguatatuba. Eu tenho direito de receber R$20, que é para eu poder fazer a minha alimentação, poder tomar uma água, enfim, é para poder subsidiar essa saída de Pindamonhangaba. Ah, vou em Taubaté, vou em São José. Não, é a partir de 50 quilômetros de distância, que aí a prefeitura pode remunerar a R$20.
0: Então, esse pedido e esse recebimento, como é que procede isso? Tipo assim, a pessoa precisa ir para São Paulo. E aí, deu a quilometragem que você está falando aí, e ela vai solicitar para quem, onde, recebe isso, como?
1: Ela tem o setor da prefeitura, que é o setor do transporte, que é ali em frente ao pronto-socorro. Quando a pessoa pede a viagem, ela também já pode pedir o valor de R$20 para que seja pago para ela, né? O ideal, o correto, é que pague no momento da viagem para a pessoa poder ter o dinheiro, né? Para poder pagar a água, pagar um café, pagar uma alimentação, né? Uhum. Não é o que a prefeitura também vem fazendo, né? A prefeitura está com uma morosidade de pagar. Tem pessoas que recebem só depois de 30 dias. E não é esse o objetivo. Mas quando a pessoa pede a viagem ali no setor de transporte, ela também já pode requerer esse valor.
0: Entendi. Norberto, fala um pouquinho sobre possível redução do auxílio destinado ao... que é a tradução aqui, Alan?
1: TFD.
0: Isso.
1: Do TFD. Então,
0: mas tem que escrever para nós, que às vezes...
1: Vamos lá. O que é essa situação, Marcelo? Eu fiz uma lei há algum tempo aumentando esse valor de 20 para 35. Por quê? Dá para, hoje em dia, você passar o dia com R$20, Marcelo? Você vai lá para São Paulo com R$20 no bolso?
0: Não.
1: Você consegue tomar um café e almoçar com R$20? Então, nós...
0: Principalmente se é capital, né?
1: Mas nós estamos falando lá em Caraguatatuba, nós estamos falando em São José, nós estamos falando... São José não entra, mas nós estamos falando em São Paulo, nós estamos falando em Barreto, Campinas. Várias pessoas, Campinas, vários locais, né, que a pessoa sai para fazer um tratamento. Já é dispendioso porque a pessoa tem que levantar de madrugada, passar o dia inteiro dentro de um carro, às vezes vai com um monte de gente, demora para voltar, é justo. E quem geralmente faz uso desse transporte, e é o pessoal que faz uso do SUS, são pessoas que precisam. E aí, Marcelo, então, entendendo essa dificuldade, a gente tem contato com muitas dessas pessoas, fala, ó, Norberto, além do dinheiro demorar para voltar para o bolso, ele faz falta, e R$20 é muito pouco. Então eu fiz uma lei dentro dos parâmetros e coloquei lá R$35. É R$35. Para quem vai pernoitar é R$100 e poucos, enfim, tem uma tabela. Aí, Marcelo, é o que mais me entristece. Porque a gente vê aí os gastos absurdos que tem na nossa cidade. E eu cito aqui que votei contra cargo comissionado, né? A gente vê gente aí à toa em cargo comissionado. E não ter o dinheiro para uma pessoa que está fazendo um tratamento de câncer, uma pessoa que está fazendo um tratamento grave, às vezes viaja 3 vezes por semana e não conseguir se alimentar adequadamente. Então isso me aborrece muito, me entristece também. E eu recebi a notícia essa semana que o prefeito entrou na justiça, ele teve tempo colocar a sua equipe para entrar na justiça para derrubar a lei que eu fiz e não pagar os R$35 para as pessoas, manter os R$20. Então eu não, é uma conduta que...
0: Na verdade, o vereador, essa quando você faz, o vereador, né, a lei quem faz é a Câmara, não é isso?
1: Correto.
0: E a Prefeitura executa.
1: Correto.
0: A lei, quando faz, tem que ter uma iniciativa. Teve iniciativa do vereador Norberto. Mas é um vereador que não vai usufruir da lei.
1: Não, nada, né? Nada.
0: Você, a população vai usufruir da lei que o vereador fez.
1: Exato. E justamente por eu ter esse contato com a população, e mais ainda com as pessoas que mais precisam, a gente teve a sensibilidade, a gente sentiu a necessidade de alterar a lei, aumentar esse valor. E não é nada absurdo, Marcelo, de R$20 para R$35, uma prefeitura que se tem 1 bilhão de orçamento, né? Nós temos aí vários gastos, gasto com festas, gasto com cargo comissionado. E eu acho, na verdade, que é uma injustiça ver as pessoas passarem necessidade, acordando de madrugada, e não ter esse R$35. Né, brigar com uma lei que é de minha autoria, e lá ele alega que é vício de iniciativa, que não poderia ter sido feito pela Câmara, que aumenta...
0: A própria Câmara já não tem o jurídico?
1: Tem, teve o parecer favorável, enfim. Mas entrou na Justiça, ele pediu uma liminar já suspendendo para não pagar mesmo, e alega que é vício de iniciativa, como eu já disse, que altera o orçamento. Tudo bem, se esse é o entendimento dele, não tem importância. Na data de hoje, eu estou encaminhando um projeto de indicação. Se ele está preocupado com a legalidade...
0: A diferença.
1: A diferença é que não foi o Norberto que indicou. Vai ser o prefeito que vai mandar a lei. Se ele está preocupado com a legalidade da lei, não tem importância. Na data de hoje, eu estou encaminhando o projeto e aguardando o prefeito retornar com o projeto e, assim, tornar realidade esse valor que, pelo menos... vai dar mais dignidade para as pessoas que estão fazendo tratamento fora de pinda, comer adequadamente, tomar um café adequadamente, porque nós temos até recebido carros que têm estragado em estrada, as pessoas ficam 12, 15 horas na estrada e aí você sai com R$20, então não é justo. Estou aguardando, hoje eu encaminho, vai ser lido na sessão, mas se o prefeito tem um compromisso com o povo, realmente gosta e está aqui para defender a população, Não tenho dúvida nenhuma que ele vai mandar esse projeto de volta para a gente cuidar das pessoas que mais precisam.
0: Norberto, a participação do ouvinte Romildo, né? O Romildo dizendo que... Ô Marcelo, bom dia. Pergunta ao vereador aí. De quem foi a ideia de colocar o semáforo na entrada da cidade de Jardim e Araretama? Virou, segundo o Romildo, virou um caos. Não deu certo, tumultuou. Fora o risco de ficar parado e ser roubado ali.
1: Teve caso, né?
0: Já teve o caso, é a opinião do Romildo, Norberto.
1: Romildo, bom dia, obrigado pela sua participação. Teve sim, a pedido de alguns vereadores, é só entrar lá no site da Câmara, vai ver, tem alguns vereadores que pediram semáforo ali na rotatória. E na última semana eu pedi, eu cobrei o estudo técnico para ter implantado aquele semáforo naquele local.
0: Aí você recebeu o estudo, mostra o quê?
1: Ainda não. Foi a semana passada, a prefeitura tem 30 dias para entregar. Tem que ter um estudo, porque nós estamos falando ali entre uma via municipal
0: e uma rodovia.
1: Uma rodovia estadual, né?
0: Isso, SP-62.
1: Então deve ter tido um estudo técnico, tendo o fluxo que tem ali naquela região, para poder fazer aquela situação. Eu mesmo, não foi ninguém, né, que falou, na semana passada, voltando em Taubaté, fiquei uma hora no trânsito naquela rotatória. E não era 5, 6 horas da tarde. Eram 2:30 da tarde.
0: Norberto, a participação aqui da Sueli, ela pergunta o seguinte, quando o paciente vai com acompanhante, é R$40. Aí vai passar para R$70, é isso, Sueli do Crispim?
1: Exatamente, Sueli. Quando o paciente iria, né, Sueli? Vamos lá. Iria passar para R$70. Era 20, passou para 35, ia passar para 35, prefeito entrou na justiça para derrubar. Então, provavelmente a senhora que tem conhecimento deve fazer o uso, a senhora sabe que R$20 não dá para quase nada. Então, eu passei para 35, ele entrou na justiça, pediu liminar, suspendeu para que a população não tivesse esse direito.
0: Ô Marcelo, bom dia. Manda um abraço aí pro meu amigo vereador Norberto. Eu moro no Liberdade, o Francisco.
1: Ô Francisco, bom dia. Obrigado pela sua audiência.
0: Bacana. Ô, Norberto, aqui também falar um pouquinho de um assunto importante, que é a segurança pública, né? A preocupação da população, como você está observando aí, olhando a situação em Pinda, Norberto?
1: Marcelo, eu ando muito preocupado, inclusive vamos pautar isso após o recesso de julho, em agosto, uma audiência pública, e eu vou falar várias vezes aqui para a população comparecer, participar. Muitos furtos e roubos na cidade. Nós viramos protagonista de jornal ultimamente, falando sobre os furtos, roubos. Eu vi aqui uma moça também aí, à noite, foi assaltada ali no ponto de ônibus próximo ao shopping. Não tem mais lugar em Pindamonhangaba. Todo lugar, inclusive a região central, hoje é palco de furto, roubo. Nós estamos liderando aí os homicídios no estado de São Paulo. Nós estamos frequentemente na tela de televisão, fazendo aí, participando com relação aos furtos e roubos, já visto aqui no centro da cidade. É uma situação que tem me preocupado muito. Polícia não é para se fazer política, não é para ser propaganda, e nós, a polícia em Pindamonhangaba virou palco de propaganda, e quando não é realidade. A gente precisa ver a Guarda Municipal nos bairros, não é à noite ter uma viatura, é ter duas, três. Agora, realmente, eu espero que agora vai ter festa na cidade. Eu espero ver o mesmo efetivo que tem à noite, todos os dias em Pinda. Não lá quatro, cinco viaturas, e aí durante a semana, quando precisa, quando a população precisa para emergência, liga lá, tem uma.
0: Norberto, a participação, mandando um abraço aqui, é a Patrícia do bairro Alvarenga. Ele falou, Marcelo, fala o meu nome aí, manda um abraço pro Norberto.
1: Um abraço para ela e para a mãe dela, dona Santinha.
0: A Júlia, Norbertinho, parabéns pelo seu esforço para melhorar a nossa cidade.
1: Obrigado, Júlia. A gente vai seguir, mesmo que muitas das vezes seja voto vencido, mas a gente tem aqui um propósito. O propósito é caminhar do lado de quem precisa, o lado da população. Né? A gente viu aí nos últimos tempos medidas que só trouxeram prejuízo para a população. Taxa do lixo, IPTU mais alto, mas cadê a saúde? Cadê o serviço de zeladoria na cidade? Cadê um bom atendimento? Não tem. Então não é justo. Se a gente paga, a gente quer ter o retorno.
0: Norberto, a participação do Heraldo, mandando um abraço ao Norberto aqui.
1: Grande Heraldo, um abração para você, obrigado pela audiência.
0: Norberto, isso é uma preocupação geral, né, com relação à segurança pública. Você também já destinou viaturas aí, não é?
1: Várias,
0: isso?
1: Marcelo, várias. E hoje, se a Guarda Municipal está estruturada aí com veículos, é grosso o nosso trabalho, a influência que a gente tem. Você sabe aí que o Capitão Telhada, Coronel Telhada, mandaram viaturas, Itamar Borges, as caminhonetes, né? Uma delas já está até quebrada. Caminhonete nova está quebrada lá, parada, encostada. Então, a realidade é outra. A realidade mesmo do dia a dia é outra. Então, o que aparece na televisão, e o povo não é mais bobo, Marcelo. O povo sabe, né? Porque parece a propaganda. E quando liga lá, tem uma viatura, a população sabe que a realidade hoje é outra.
0: Norberto, sessão ordinária da Câmara hoje, dia 9, 5 da tarde.
1: Exatamente, Marcelo, hoje às 17 horas. É muito importante a participação da população, acompanhar o posicionamento dos vereadores, saber o que os vereadores estão votando, quem os vereadores estão a favor do povo e contra o povo. É muito importante você que está me ouvindo acompanhar e depois também até participar, ir lá, tomar um café com a gente, hoje, a partir das 17 horas, pelo canal do YouTube, e você pode também entrar no meu Instagram, Norberto Moraes, ou Facebook Norberto Moraes, que eu sempre coloco o link lá para a população acompanhar.
0: Bacana, Norberto, obrigado pela participação, bom dia, boa semana.
1: E eu que agradeço, Marcelo, e bora correr o trecho.
0: 8h56.
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Olha, agora são 9:11, 9:11, deixa eu mandar os parabéns pro Chicão, Chicão do Guincho. Minha esposa, minha madrinha. Ô Chicão, abração você, viu? Feliz aniversário, Deus abençoe sua vida. Manda um abraço que é o Chicão Guincheiro. O Chicão, abração você, feliz aniversário, Deus abençoe sua vida, viu, o Chicão? Abração você, que Deus te dê muita saúde, muita paz no seu coração, tá bom? Ô madrinha Neide, que Deus abençoe a senhora também, minha madrinha, madrinha Neide do Guincho. Ô Chicão, abração você, e se a madrinha fizer um bolo, viu madrinha, fizer um bolinho aí, manda um pedacinho, Marcelo Santos, tá bom? Pro Astério Galvão também, tá bom? Que Deus abençoe vocês dois aí. Tchau!

Olha, agora são 9 horas e... 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Alô, Bruno. O Bruno tá de folga hoje, né, Bruno? Abração pra você, viu, Bruno?

Olha, agora são 9h17. Olha, falar da Mega Sena, e tem Mega Sena hoje, né? Mega Sena nessa terça-feira promete pagar aí 3 milhões e meio de reais nesta terça-feira.

0: Olha, falar do futebol destaca a preparação do Brasil para a Copa do Mundo e a situação de Neymar.
1: O atacante Neymar deve ficar fora da estreia do Brasil na Copa do Mundo, sábado contra Marrocos. Pelo menos nos bastidores da delegação, a tendência é que ele seja liberado para o duelo da segunda rodada diante do Haiti. Nesta segunda-feira, a CBF divulgou um comunicado sobre a situação do atacante, porém sem fazer projeções. O texto diz o seguinte: o atleta Neymar foi submetido a uma ressonância magnética. O exame apontou boa evolução em seu tratamento dentro dos parâmetros esperados. Ele seguirá o processo de recuperação e de preparação física planejado pela Comissão Médica da Seleção Brasileira. O atacante trata uma lesão na panturrilha. Ainda sem Neymar em campo, a seleção se reapresentou nesta segunda depois da vitória de sábado sobre o Egito em amistoso e da folga de domingo. O meio-campista Bruno Guimarães falou com a imprensa e rebateu a declaração do atacante francês Olise, que vive grande fase e disse que não sabe indicar qual jogador seria o destaque do Brasil.
2: Olha, acho que muita gente faz coisa para aparecer, né? Eu acho que o Brasil, em qualquer competição que vai, é um dos favoritos. Ninguém tem 5 estrelas no peito, a gente sabe que isso não entra em campo, mas a gente está aqui para jogar o nosso melhor, nosso futebol. A gente tem grandes jogadores brilhando nos maiores clubes do mundo, no caso do Vini, do Rafinha. Então a gente tem que dar o devido respeito à nossa seleção, aos nossos jogadores. Acredito que muita gente, principalmente na Inglaterra, com todas as pessoas que eu falo no meu time, respeitam muito o Brasil, a gente se sente respeitado. Mas como eu falei, dentro de campo tudo pode acontecer, né? Eu acredito que o Brasil vai ser sempre um dos favoritos e não significa que o favorito vai ganhar, mas acredito que a gente está no bolo ali.
1: A Copa do Mundo começa na quinta-feira com México e África do Sul, 16h, no horário de Brasília.
0: Olha, agora são 9h20, vou falar de coisa boa, falar de Goldfinger, né? 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
3: Bom dia. 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
0: Olha, agora são 9h29. 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Rápido intervalo, viu, gente? Volto já aí.
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8: 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Drops
9: do Pet. Você já chegou em casa e encontrou seu sapato em um lugar completamente diferente? Muitos cães têm o hábito de pegar sapatos, chinelos e até peças de roupas dos donos. E não, na maioria das vezes, isso não tem nada a ver com destruição. O motivo é muito mais afetivo. Os objetos que usamos carregam o nosso cheiro. E para o cão, esse cheiro representa segurança, conforto, presença. É como se ele levasse um pedaço de você para perto dele. Claro que é importante ensinar o que pode ou não pode ser pego. Mas entender o motivo desse comportamento ajuda a ver que, muitas vezes, o que existe ali é saudade e apego.
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2: Olha, agora são 9h34. 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
3: 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Bom dia, Marcelo. Bom dia, ouvintes.
2: Bom dia, Marcelo. Aumenta o som.

Olha, agora são 9h39. 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

0: Olha, agora são 9h46. 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
1: 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É isso aí, Marcelo, muito bom dia. E solta pra gente hoje, Marcelo, solta aquele modão de João Paulo e Daniel. Bom dia!

pra mim. Olha, agora são 9h52, fala aqui da Banca do Gordinho, a melhor fruta de Piramangaba, você encontra aí na Banca do Gordinho, gente, na cobertura do Mercado Municipal, e tem Banca do Gordinho na rua Caraguatatuba, 93, Alto do Cardoso. 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Olha, agora são 9h52.

Olha, agora são 9h56. 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

0: Olha, agora são 10 horas e 12 minutos. 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
0: Obrigado, Luciano. Agora 10h19.
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0: Obrigado, doutor Lucas Bota, doutor Sorriso de Pindamonhangaba, aquela clínica linda, amarela, na Praça Monsenhor Marcondes. 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
0: 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Ai, meu Deus do céu. 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

Olha, coração, tá aí, a cor do som, né? Esse grupo era bom, né? Fala aqui da sorveteria do Astronauta, hein, gente? 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A sorveteria Astronauta vai realizar nesse sábado um encontro especial para a troca de figurinhas na própria loja, tá bom? 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E o melhor, você pode pagar no Pix, cartão de débito, cartão de crédito, tá bom? 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

0: Olha, agora são 10h53. 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
1: É meu nome e prazer.

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1: Que música linda!

0: Olha, agora são 10h59. 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Olha, agora são 11 em ponto, Sérgio Galvão. Dá um bom dia, Sérgio.
1: Bom dia, Marcelo Santos. Bom dia, Pindamonhangaba. Bom dia aos meus amigos de Arco Verde.
0: Arco. Ô, Sérgio, a impressão minha hoje tá menos frio do que ontem.
1: Hoje tá menos frio do que ontem. Ontem eu passei mais frio de manhã, principalmente, viu?
0: Ontem tava doído mesmo.
1: Eu sei porque eu venho de moto, daí começa a doer minha garganta, tá? Hoje não doeu.
0: O Ilha veio com três calças ontem, meu Sérgio.
1: Ele veio com três e dois cachecol.
0: O Sérgio dá um recado, Sérgio Galvão.
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0: 11 horas e 1 minuto, Sérgio, vou dar um recado, Sérgio.
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0: Olha, agora 11 e 2, dá o recado a Sérgio Galvão.
1: Olha, o recado aqui é do

0: com a bandeja, o café. Ô, sério, vou até Loja Azul falar com o meu amigo Moacir, sério. Alô, Moacir.
1: Bom dia, Marcelo. Bom dia, ouvintes do programa Perfil. 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Bom dia, Marcelo, bom dia, ouvintes.
0: Obrigado, Moacir.
2: Amor será filha minha, com uma coisa lá que ele é batata corada. Um vinho do bom. No jantar era mesmo a fartura do almoço. Ainda tinha opção. É, mas deu mole, ela dispensou você. No gogó, galera!
3: Chegou em casa, ó,
2: brigou com quem?
3: Brigou com a.
0: Olha, agora são 11h06, rápido intervalo, voltamos já com as informações policiais.
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0: Olha, agora são 11 horas e 10 minutos. Ô, Sério, vamos dar início aqui à nossa live da manhã desta terça-feira. A partir de agora estamos ao vivo no YouTube, no Facebook. Faça o Ctrl-C, compartilhe, comente e curta a nossa página aí no YouTube e também no Facebook.
1: Vilório.
0: 11 horas e 10 minutos, informações e falecimentos com Astério Galvão.
2: Nota de falecimentos, noticiamos o falecimento de Isabel Cristina de Oliveira, tinha 62 anos, morava no Jardim Resende, esteve na sala 1 do velório Cissolupo, foi sepultada hoje às 10 horas da manhã. Fica aqui os nossos sentimentos.

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1: Olha, agora são 11 horas e 11 minutos. Vou dar início às informações policiais da manhã desta terça-feira. Quem estava lá, Sérgio Galvão?
2: Hoje cedo encontrei com o Júnior Ataliba, né? Encontrei lá com a Letícia Yumi. Alô, Letícia! Um abraço pra você, obrigado aí sempre pelo carinho, né? Passando sempre as informações pra gente. O Zácaro, o Marquinhos, o Samuel, o Gil, a todos vocês, a Rosângela, um grande abraço.
1: Olha, agora são 11 horas e 11 minutos, lembrando que hoje, terça-feira, tem um sorteio da Mega Sena, sério. Hoje tem 3.
2: Hoje tem?
1: 3,5, né? 3,5, já dá pra comprar um contrafilé, né, sério?
2: Ah, com certeza.
1: 3 milhões e meio hoje na Mega Sena.

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2: Olha, agora são 11 horas e 12 minutos. Mandar um abraço aqui ao nosso querido amigo Marinho Mecânico, que tá aqui
3: com
2: a gente também.
3: Alô, Marinho! Um abraço, Marinho.
2: Mandar um abraço ao Gabriel do Castoleiro com a gente aqui também.
3: Alô, Gabriel!
2: E mandar um abraço a todo o pessoal do DSM na audiência
3: DSM
2: nossa lá.
3: DSM na audiência?
2: Na prefeitura lá, na audiência lá, e também a subprefeitura em Moreira, viu,
3: Moreira César, um abraço a todos os nossos amigos de Moreira César. E olha, a gente tem que agradecer todo santo dia a grande audiência da 107.1 em todos os bairros da cidade de Pindamonhangaba. Muito obrigado a todos vocês.
2: Ô, Sério, onde você estava quando esse dingo, essa música fazia sucesso, Sério?
3: Deixa eu ver que música é.

0: Aí, tempo bom, é sério.
1: Fala, eu tava em São Miguel do Gostoso.
0: Ué, sério, fez sucesso, fez sério.
1: Muito sucesso, é uma referência, né? Todo domingo melhor, a gente gostava de ficar almoçar, ouvindo o programa. Ficava o dia inteiro o Silvio Santos fazendo a programação dele, né? Que bacana.

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2: Ô, Zé, antigamente os pais da gente, ele queria se comunicar com a televisão, né?
3: Exatamente.
2: Então, por exemplo, o Cid Moreira falava assim, um boa noite.
3: Boa noite.
2: Meu pai respondia, boa noite.
3: Meu pai também.
2: Ah lá.
3: Era a mesma coisa.
2: Mesma coisa.
3: Mesma coisa que estivesse vendo.
2: E aí meu pai falava do Silvio Santos, ele falava assim, aguardem, não falava?
3: Aguardem.
2: Meu pai falava também. Vai falar e aguardem. E aí a pessoa falava muitas vezes, né, sério?
3: Ó, pra quem nunca ouviu, eu com o Marcelo já repetimos isso aqui várias vezes, né? Eu passando por Brasília, tava em Brasília, muito caro Brasília, aí papai falou assim, vamos ficar num hotelzinho na cidade vizinha, Taguatinga. Aí fomos pra Taguatinga, né? É uma cidade menor ali, e ficamos no Hotel São Paulo. Hotel São Paulo. Aí, como diz o Daniel Ramos, nós jantemos. Jantemos, aí tem aquela coisa de acompanhar o jornal, né? Você vai pra sala, tá lá todos os clientes lá na sala, e a gente acompanhando o Jornal Nacional com Cid Moreira e Chapelain, né? Aí veio a notícia, porque a gente tinha a referência, a televisão não tinha internet, não tinha nada disso, gente. A referência nossa era a TV. Aí entra o Cid Moreira, né?
2: Ah.
3: O Cid Moreira entra ali.
2: E tal, aquela época, né, Sérgio? Cid Moreira parava, todo mundo parava pra ver, né?
3: Parava pra ver, tá? Aí entra a vinheta do Jornal Nacional. Aí entrou a vinheta e entra o Cid falando. O Brasil está de luto. Morreu hoje o cancioneiro do Brasil, Altemar Dutra.

0: Isto de mim.
1: Ou a série também, eu lembro.
2: Saudade, meu pai, papai chorou, rapaz. Abriu a boca chorar lá, ninguém segurava ele, viu?
1: Eu lembro isso aqui de 1992.
2: Eu já tinha
1: nascido. Antônio Marcos.
2: Antônio
1: faleceu.
2: Marcos.
1: Faleceu.
2: Antônio
1: Marcos, certo?
2: Falecido já.
3: Ó. Cantor e compositor Antônio Marcos. Ele estava internado no Hospital Oswaldo Cruz e teve uma crise aguda de fígado. Antônio Marcos foi ídolo na década de 70 e ficou famoso com músicas como Eu Vou Ter Sempre Você. Aqui ele aparece no especial feito para o Fantástico, em 83, interpretando a versão de um sucesso dos anos 60, The Shadow of Your Smile.
1: Ô, sério, fala a verdade pra você, esse Moreira foi bom também, sério.
2: O cara era sensacional.
1: E aqui da vizinha.
2: Ele sempre tava em Taubaté e eu trabalhava lá no pátio, na época lá do Jumbo Eletro.
1: Sei.
2: Ele passou, né? Ele tava uma mulher bem mais jovem que ele, passou.
1: Melhor do que ontem, né? Melhor que eu tava junto.
2: Você tava junto, né?
1: Não, melhor do que ontem.
2: Tava junto comigo, melhor que ontem, o Pedro Pedroso e o Nivaldo Teberga, né? Aí ele passou bem pertinho de mim. Eu falei pra ele, né? Era tarde. Eu peguei, olhei para ele, ele olhou para mim. Eu fiquei olhando pra ele, ele ficou assustado olhando pra mim. Falei, boa noite. Ele falou, agora é a tarde. Boa noite é a noite. Olhou pra mim agora. A noite é a noite, agora é a tarde.
1: Ô, sério, e aí você encontrou com ele lá no estacionamento?
2: Lá no Jumbo Eletro, né? Antigamente era Jumbo Eletro. Hoje é a van lá.
1: Ô, a sério, e Antônio Marcos tinha sucesso, não tinha, sério?
2: Olha, Antônio Marcos tem uma música que se chama Como Vai Você, que não é do Roberto Carlos, é dele.
1: É dele?
2: Antônio Marcos
1: é dele? É
2: compositor da música Como Vai Você.
1: Eu preciso saber
2: da sua tia.
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1: Nossa, que música bonita.
2: Linda, né? Linda, linda canção. Linda, linda.
1: Toda vez eu coloco essa música, toda vez. É. Eu pego a fotografia da Jair e fico olhando. Dá uma saudade, sério, da Jaira. Porque ela some. Daí eu tenho uma foto dela bonita, ela novinha, tem uma foto dela grandona assim, ó.
2: De pegar de toalha molhada, você vai ver só.
1: Eu ponho a foto da Jaira e ponho essa música assim, ó.
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1: Dá uma saudade, meu sério. Eu vou lá pra você, viu, Jaira?
2: Diz que ela é uma cozinheira de mão cheia.
1: Jaira? Espetáculo. Ó, sério. Não, e é assim, quando a pessoa sabe fazer, ela faz um arroz, um feijão, já é diferente.
2: Será que ela sabe fazer chouriço?
1: Chouriço?

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2: Ó, sério, o vídeo mandou aqui a foto do arroz, do prato lá, do arroz, feijãozinho preto lá. É. Uma farofa, uma couve, uma delícia.
3: Eu esse... gosto.
2: Ai, meu
3: eu
2: Deus
3: gosto Deus. E gosto muito. 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

0: O Acerto fez sucesso, fez sucesso.
1: Esse cara era muito bom, cara. Muito bom. O Acerto
0: vendeu fita dele, não?
1: Muita fita.
0: Muita?
1: Eu fui vendedor de fita pirata, hein? É, naquela época era tranquilo, agora hoje em dia não pode mais.
0: E seu pai colocava um segurança junto com você, né?
1: Colocava o alemão.
0: Alemão.
1: O alemão era forte, que nem tu parecia o He-Man. E tão forte, que é o cabelo igual do He-Man.
0: Que fim levou ele, Zé?
1: Olha, nunca mais vi, ficou lá no Nordeste.
0: Vamos atrás dele.
1: Aí papai, ele era motorista do meu pai e era vendedor também.
0: Era vendedor?
1: Era vendedor. E alguém, quando irritava o meu pai, ele chegava no meu pai assim, é verdade isso aí, gente.
0: É fato.
1: É fato isso aí. Ele chegava pro meu pai assim e falava, velho, por que eu cape ele? A minha faca tá afiada aqui, eu já capo sem vergonha agora.
2: Não adianta eu querer.
0: Pô, sério, é gostoso pôr um sonzinho na vitrola, né?
1: Eu gosto. Ah. Tá vendo? Voltou a venda dessas vitrolas, vou comprar uma pra mim.
0: Vai?
1: Sim, vou comprar uma vitrola antiga pra mim com discos. Estão voltando a fazer discos também, fabricar discos, viu?
2: Eu vou te sonhar.
0: Ô, Marcelo, lembrando que no sabadão, é sábado em Brasil, não é isso?
1: Sábado é Brasil.
0: Aí, Brasil. Marrocos e Brasil, Brasil e Marrocos, sorteio vai ter, o Henrico vai estar aqui ao vivo na rádio.
1: Ô, Henrico.
0: E nós vamos sortear um rádio, hein?
1: Eu vou ficar ouvindo lá, viu, Henrico?
0: Nós vamos sortear um rádio no, na hora do jogo, viu, gente?
2: E não me disse nada, ela deu rádio,
0: ela deu sim.
1: Então vai sortear um rádio, então?
0: Vai. Vai, tá lá no Instagram já, né, Rai?
1: Já
0: tá no Instagram, o Henrico vai fazer o sorteio aqui.
1: Eu vi agora há pouco aqui no Instagram, tá bonito aí, parabéns, viu, Raíssa?
0: Mas ele ia, o Henrique ia tirar 10, ia tirar a nota 10.
1: É.
0: Aí ele colocou aqui a arte do Copa do Brasil, aí embaixo o símbolo do Corinthians, né?
1: Oh, não faz isso não.
0: Ô, Henrico.
1: Ô, Rico. Ô, Henrico, não faz isso não, hein?
0: Ô, a sério, o vai, Amaral Parmeira. Tá aqui.
1: Vai, Parmeira.
0: Ele tá vai. Tudo que você tá falando, o Amaral tá rimando aqui.
1: Ele tá rimando, tá. O Amaral gosta de rimar, né?
0: Ele rima? Gosta de rimar.
1: O nosso almoço ficou na história mesmo, né?
0: Amaral, você falou que ia levar eu, a Sério Galvão, pra almoçar. Já faz uns 3 meses a conversa.
1: É, isso vai levar uns 10 anos, mais ou menos, né?
0: O Salles falou assim, Marcelo, duvido, ele não vai não.
1: O Salles falou que é difícil.
0: Difícil,
1: é
0: difícil, viu?
1: É difícil. Olha
0: lá, já foi embora lá, até mais. Falou até... Olha lá, viu? Ô, Marcelo, dá um recado, sério.
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2: Olha, agora são 11h24, Marcelo, amanhã é aniversário do Norberto, vereador.
3: Ah, você tá brincando?
2: Tá falando aqui. Cobra o joelho de porco, verdade, falou que ia fazer o joelho de porco pra nós.
3: Ah, que legal.
2: Mas tava aqui. Parabéns, não, hein? Não, não é amanhã, não.
3: Será que é amanhã? Norbertinho. Não,
2: Norbertinho,
3: avisa a gente aí, pô.
2: Ô, Norbertinho, fala direito aí, hein? É 19 de janeiro, é janeiro.
3: Só um recado pra você que nos ouve aqui todos os dias. O Norberto Moraes.
2: O sobrinho do
3: Se Mr. você tiver algum problema no seu bairro, que tá incomodando a população do bairro.
2: Tem.
3: Chame Norberto de Moraes. Aprovado pela população de Pindamonhangá. Pode chamar. Porque ele faz um escândalo, faz um barulho lá e acaba acontecendo alguma coisa, hein?
2: Chama ele. E também dá pra chamar eles, hein? Sério, ó.
3: Chama.
2: Vou chamar aqui, vou colocar já aqui, que nós vamos chamar já aqui. Ó, sério, 11h25
3: da início. 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
2: Manda um abraço aqui ao Kiko, que agora é Uber também. Kiko. Abração a você, nosso amigo Kiko.
4: Kiko.

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2: Olha, agora são 11h26, né? Vamos dar início às informações policiais.
3: Mas eu tenho uma informação importante pra você. Olha, diminui o volume. Aumenta o volume. É muito importante, ô Marcelo. Essas coisas a gente tem que parar pra ouvir, porque eles são de vida pra gente, né? Olha, presta atenção. Ontem não tem H. Mas hoje tem.
2: Ai, meu Deus do céu. Ô, 011h27.

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2: Olha, agora são 11h27, Rogério, vamos dar início a informações policiais, começando o caso de colisão.
3: O pessoal tá vendo a gente lá, o Ismael do Porco lá, o Evangelista, meu amigo lá do Azeredo, tá perguntando, o que que é esse gigante é na sua traseira?
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2: Olha, agora são 11 horas e 29 minutos, Astério, vão dar início às informações policiais, um caso de colisão, hein, Astério?
3: É verdade, Marcelo, vamos entrar aqui com essa colisão, com um acidente, né, que aconteceu. A motorista do uma Fiat Toro, ela mora ali nas Taipas, né, uma fazenda ali nas Taipas, ali na Sapucaia. Ela saiu com a caminhonete, tem uma estrada de chão ali, e ela tá saindo ali para pegar a pista, né? O asfalto ali. E um sujeito dirigindo um Gol em velocidade, ela tá indo, o caboclo tá vindo. Em velocidade, um Gol 2011, de cor preta, placa lá do Putim, ali perto de Aparecida, ele tem 42 anos, perdeu o controle do veículo e bateu violentamente na Toro, na Fiat Toro 2021 branca, essa caminhonete, né? E do embate aí acabou que teve prejuízo dos dois lados, né? Arrebentou o carro do Gol, e o Gol também fez um estrago aí na Toro, né? Teve o ferimento aí do rapaz aí que estava dirigindo o veículo, mas graças a Deus foi controlada a situação, só teve prejuízos financeiros aí pelos lados aí da estrada da Sapucaia, Marcelo.
2: Ô, Acerio, manda um abraço ao nosso grande amigo, gente da melhor qualidade, palmeirense.
3: Quem que é o figura?
2: Bruno Ferrareço.
3: Esse eu gosto demais, esse é o Bruno Ferrareço.
2: Nosso amigão.
3: Amigo da gente.
2: Gente da melhor qualidade.
3: Ô, Bruno, quando é que você vai pagar um almoço pra mim e pro Marcelo Santos?
2: Ô, seu Bruno, junta um dinheirinho aí,
3: ajuda, e paga pra nós.
2: Norbertinho tá enrolando,
3: tá, né? Enrolando.
2: Tá enrolando.
3: O Amaral só enrola.
2: Ele falou que 2030.
3: 30?
2: É.
3: Vou falar pra
2: você. Nós estamos em 26, daqui 4 anos.
3: Para com isso, deixa disso.
2: Ô, Marcelo, hoje tem sorteio do Combo do Mac? Não tem, sorteio do Combo do Mac é segunda, quarta e sexta.
3: Exatamente.
2: Sério, e daí, como é que termina as colisões, Sérgio?
3: Bateu os dois veículos, teve o ferimento ali do porque levou, a moça tá na caminhonete, né, que é alta. E o rapaz no Golzinho levou a pior, né? Teve aí os dois veículos tiveram aí danos materiais, né? E o rapaz deu ferimento na boca, né? Com o impacto da batida. Mas, graças a Deus, se resolveram ali e não houve ferimentos mais graves, né?
2: Ô, sério, esse caso aí de...
3: Ô, Marcelo, eu quero mandar um grande abraço. Fica lá ouvindo a gente, né? 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
2: Olha agora, 11h33, a Sérgio Galvão, esse caso aí de adulteração, Sérgio Galvão.
3: Nossa, manda um abraço pro João Pedroso,
2: João Bento, Pedroso.
3: Irmão do Pedroso, do que é também do irmão
2: Pedro.
3: O Pedro Pedroso, e tem também, ele é irmão, na verdade, do ex-vereador, né, Orlando Pedroso, é o Bento. Manda um abraço pro Bento.
2: O Cosme conheceu ele, né? O Cosme, né?
3: O Cosme conheceu, conhece, é vizinho, conhece ali. Muito ali, é vizinho dele, né?
2: Ó, Sérgio, esse caso de adulteração, é sério?
3: O Eric, um dos melhores pedreiros que eu já vi na minha vida, o Eric, mora em Moreira, tá sempre ouvindo a gente também, trabalhando e ouvindo a gente.
2: Onde é que eu tava, meu blog? 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
2: Olha, agora são 11h35, a sério. Adulteração.
3: Ô, Marcelo, aqui é o seguinte, você imagina a situação, rapaz, esse tipo de coisa aí, quando acontece com a gente, olha, deixa realmente a gente muito bravo, né? Esse homem de 69 anos, ele mora, ele não mora aqui, Marcelo, não mora aqui.
2: Mora onde?
3: Ele mora em Passos de Minas, em Minas Gerais. Só que é o seguinte, ele tem um Gol Prata 2009. Alô, pastor Ailton, um abraço.
2: Pastor Ailton, abração pro senhor.
3: Abracei. Pessoa da melhor qualidade.
2: Amigo nosso.
3: Coração gigante, um abraço. E também a pastora, viu?
2: Georgia.
3: Georgia.
2: Isso.
3: 69 anos ele tem. Morador de Passos de Minas, Minas Gerais. E ele vem recebendo na casa dele, lá em Minas Gerais, uma multa atrás da outra do carro dele. E de onde tá vindo essas multas? De Pindamonhangaba.
2: Ué, mas ele não é daqui?
3: Pois é. Ele está emputecido da vida. Aí ele veio aqui pra Pindamonhangaba, foi até a delegacia e falou, como é que é possível um negócio desse? Eu não aguento mais receber multa na minha casa.
2: Eu tô em outro estado.
3: Pô, eu tô lá em Minas Gerais recebendo multa de Pindamonhangaba. Aí a polícia olha aqui, olha ali, fuça aqui, pá, olha lá, pá, e cara que faz, e olha, vem, investiga, pesquisa.
2: Sei, sei.
3: Descobriu que um carro clonado aqui em Pinda, tá? Com a placa do carro dele, a cor. Só que tem um detalhe, hein? Ele tem como reverter essa situação. Porque na fotografia, quando tem lugares em que você passa, você é fotografado e depois você recebe a multa na sua casa com a fotinha, né? Aqui, ó, você passa assim, viu? Tudo igualzinho. Só que tem um detalhe. O carro dele, o Gol dele, de Passos de Minas, é a cor prata.
2: Ó, será? A Lica tá falando que, ó, Marcelo, minha terra natal, Passos de Minas.
3: Passos de Minas.
2: Tá falando que nasceu lá.
3: Passos de Minas. Já ouvi falar muito de Passos de Minas. Eu passei perto lá, mas não entrei. O carro dele é prata e na foto tá como branco.
2: Ué.
3: Então ele tem como correr atrás, né? Adulteração de sinal de veículo, tá aqui o boletim de ocorrência. Ele quer resolver a situação. Você imagina, você ficar recebendo um monte de multa na sua casa.
2: Meu Deus do céu.
3: Né? De um carro
2: que. E você não tem culpa.
3: E você nem veio pra Pinda, nem andou aqui em Pinda e tá recebendo uma multa atrás da outra. Então, que a justiça seja feita para este homem de 69 anos, tá? Que não aguenta mais receber multa na casa dele.
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2: Olha, agora são 11h38, a Sérgio Galvão.
3: Perfeitamente, Machado, perfeitamente.
2: Um caso de furto, a Sérgio Galvão.
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2: Olha, agora são 11h41, a série de casos de furto, Anselmo Galvão.
3: Eu vou falar esse caso de furto aqui agora. Oh, alô, Renato Lopes, aí do estacionamento central aí, tá junto com a Solange. Ontem eu falei com a Solange lá, ela falou assim:
4: é, tem um rapaz que fica lá.
2: Alô?
4: Que é esse rapaz? Eu falei, é eu mesmo.
3: Um abraço aí pra Solange e pro Renato Lopes.
2: É, não é que tava mesmo? No caso de furto, Sérgio Galvão.
3: Aqui é o seguinte, ó. Furto à residência no centro de Pindamonhangaba. Eles não perdoam,
2: Não, peraí.
3: Centro de Pinda? Não quer nem saber se mora lá na roça. Não quer nem saber esses bandidagem aí, esses vagabundos fedorentos. Foi à delegacia um senhor de 77 anos. Morador do centro da cidade, Fortunato Moreira, é aqui no centro.
2: Pertinho da rádio.
3: Perto da rádio. Ele disse o seguinte, ele disse na delegacia que ele estava na casa dele, ele estava em repouso, dormindo, no quinto sono, mora sozinho na residência, na Fortunato Moreira, e indivíduos entraram na casa dele de madrugada, sem fazer nenhum barulho.
2: É pé de pano,
3: pezinho de pano, pé de gato, tá? Pé de gato, entrou quietinho, tenho certeza que estudaram, sabiam que esse homem mora sozinho, esse homem que tem 77 anos, morador aqui do centro, entraram na casa dele, graças a Deus não fizeram nada pra ele continuou dormindo. No dia seguinte, de manhã, ele levanta, e notou que sumiu algumas coisas da casa dele. Um relógio, daquele relojão bonito de parede. Pegaram. A TV de 20 polegadas.
2: De madrugada?
3: Pegaram também, de madrugada.
2: Louco, Astério.
3: Agora, olha o que levaram, ó.
2: O quê?
3: Vai montar uma banda, esses vagabundos, fedorentos, fedido, pernento.
2: Levaram o quê?
3: Levaram o violão da marca Morris. Levaram o celular dele, a habilitação dele, com documentos que estavam na carteira. E olha, levaram guitarra, baixo, violino e cavaquinho. Vai montar uma banda, seus vagabundos, sem vergonha.
2: Levaram o cavaquinho
3: também? Vai fazer show à noite? Vai? Não, seus biltres.
2: Mesmo sem fazer barulho, mas de madrugada.
3: Perfeitamente.
2: Né? Tudo escuro. Como é que a pessoa não vai enxergar, apesar que levar?
3: Apesar que você entrar na minha casa de madrugada pra acordar, eu é difícil, porque eu durmo que nem uma pedra.
2: Não, eu não durmo, tá? Não. Eu qualquer barulhinho
3: acordo. Eu durmo que nem uma pedra.
2: Agora, mas faz barulho, porque pegar guitarra, pegar contrabaixo, pegar, né, sério, levar a televisão, meu Deus do céu.
3: Olha, entraram na casa desse senhor, levaram um relojão de parede, coisa mais linda do mundo.
2: O cuco.
3: É, levar. Isso, esse, mesma coisa que estivesse vendo. Esse. O Amaro fala assim, ó.
2: Esse,
3: mesma coisa que estivesse vendo. Entendeu? Aí levaram a TV de 20 polegadas, levaram um violão, levaram guitarra, baixo, violino e cavaquinho. Aí, como se não bastasse, levaram a carteira com cartões bancários.
2: Sei.
3: Levaram a habilitação também. E ninguém viu nada. Absolutamente nada. No centro da cidade de Pindamonhangaba.
2: Quero ver entrar com os Zeus no quintal lá.
3: Aí eu vou contar uma história daqui a pouco aqui. Que
2: Eu fui no Natal lá na casa da série, lá.
3: Ele viu o tamanho da fera.
2: Ele não viu. O cachorro, ele olhou em mim, não fez nada, porque ele sabe da amizade com a série.
3: Tava do outro lado, né, do negócio lá, porque o bicho é brabo, cara, é brabo.
2: Sério, ele falava, né? O cachorro do Acer. O Acer tem um cachorro forte lá. Daí cheguei perto do cachorro e ele falava assim: Sério? Ai, meu Deus do céu.
3: É bravo.
2: Bravo mesmo, rapaz. Que ele zóia olhando a gente. 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

0: 11h46, aniversário dele hoje, Jasteiro.
1: De quem?
0: Hoje é aniversário do Pedro, Pedrão. Pedrão tinha um forró ali do lado da prefeitura, na Avenida Nossa Senhora do Bom Sucesso, tinha um forró ali.
2: Forró?
0: Forró do Pedro, Pedrão ali. Ah,
2: Pedrão.
0: Ele tá completando hoje 70 anos hoje, Jasteiro.
2: Parabéns.
0: Parabéns.
2: Parabéns.
0: Parabéns, ô Pedrão, abração pro seu irmão. Toda vez que ele me forró, lembro do Lero Lero, amigo nosso, né, Estela?
2: Que história que é essa aí mesmo?
0: A história do Lero é o seguinte, ele falou assim, o Marcelo, achei um lugar bacana pra gente ir. Falei, é mesmo? Isso aí faz uns 30 anos essa conversa.
2: É verdade.
0: Eu falei assim, é legal mesmo? Legal, tem um som bacana lá.
2: Vamos lá.
0: Eu falei, mas o Eduardo Costa, é onde que é, filho? Ele falou assim, não, é lá no, numa avenida ali, tem uma coisa boa, forró lá. Forró? Falei, é, vamos lá. Falei, vamos. Então, naquela época, 30 anos mais moço, a gente tem coragem. Aí eu falei assim, então nós vamos, mas eu vou cedo, hein? Aí ele falou assim, não, vamos lá cedo. Daí eu falei, é um forró? Ele falou, é o forró do Gerson. Falei, forró do Gerson? Ele falou, é bacana lá, viu, Marcelo? Forró do Gerson. Cheguei lá, no, tudo desligado, pagado, não tinha nada. Escuro. Aí eu falei, Eduardo, não é forró do Gerson isso. Tá escrito lá, forro de gesso. Sério, esses casos, o pessoal acha que é mentira da gente, né, sério?
2: Mas é verdade, olha, é vero.
0: Lero Lero era fera mesmo.
2: Ah, possível.

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2: Olha, agora 11h48, eu encontrei com o Max. Amanhã nós vamos contar a história do Canário.
3: O Canário?
2: O Max é o criador do Canário.
3: Ah, legal.
2: Amanhã a gente vai contar a história do Canarinho, do branco e do amarelo. Amanhã.
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1: Olha, agora são 11h50. 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
2: Olha, agora são 11h50, sério, esse caso aí de furto, sério, Galvão.
3: Eu vou contar esse caso do furto aqui. Só posso mandar um abraço pro José Nivaldo Eufrásio, claro, Teberga.
2: Claro.
3: O meu querido amigo Mirto.
2: Mirto. O Cosme conhece o Mirto?
3: Conhece. O Nivaldo Teberga, né? Conhece? Grande jogador de futebol, respeitado lá em Moreira César, da família Teberga. Tá junto com o Pindim, viu? Que agora é Uber também. Tá ouvindo dentro do carro lá.
2: Bom de bola também lá, que era filho de um
3: Guilherme,
2: amigo seu.
3: O Guilherme.
2: Filho do
3: Pindim.
2: Filho dele, né?
3: Jogou até lá no Corinthians.
2: Esse aí.
3: Vai, Corinthians. Tá? Então, um abraço aí. Saudade do Mirto, rapaz. Do meu pessoal. Aí faz tempo que eu não vejo. Um abraço pra vocês. Deixa eu falar aqui do mundo das embalagens, ô Marcelo.
2: Pode falar.
3: Lá tem produtos pra festas. 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Tá? Difícil você achar o Rude lá, mas um abraço pra você. O Rude que não saía da casa do Dimas, viu, Marcelo? O seu cunhado não saía da casa do Dimas.
2: Nem fala, porque tá? A Roseli não gosta,
3: né? É braba, Roseli,
2: rapaz. É braba, ela não gosta dessa brincadeira,
3: rir,
2: não.
3: Ela ri o tempo todo, mas quando é pra ficar brabo, fica brabo, né?
2: Os meninos que sabem, viu?
3: Então, o Rude, o seu cunhado.
2: Sei,
3: tá?
2: Cosme.
3: O Cosme não saía da casa do Dimas, lá na Sapolândia. Tá? Ficava tarde, o Amaral também ficava lá. O Mirto chegou aí lá, o Pindim, vai jogar baralho lá com o Dimas, lá na Sapolândia, viu?
2: A sério, e lá na Sapolândia, o Cosme também ia na Sapolândia, o Cosme.
3: O Cosme ia muito lá na Sapolândia. 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
2: A Roseli falou que conhece o Milton.
3: O Nivaldo?
2: O
3: Mirto é o Nivaldo Teberga.
2: Isso, a Roseli falou conhecer ele.
3: Conhece ele?

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2: Sério, o Cosme foi vizinho do Pedro Pedroso?
3: Praticamente morava ao lado ali, porque tem o supermercado do Crispim e o Cosme, o pai, a família toda mora ali próximo, né? O Bitoza mora ali próximo.
2: Conhece,
3: né?
2: O Cosme conhece ele também.
3: Conhece o Bitoza também, também grande jogador de futebol, viu?
2: Tinha um pessoal bom de bola em Moreira, hein, Sério?
3: Tem o Kisuco.
2: O Kisuco é a esposa Roseli, não é isso?
3: O Ribas. O Kisuco é a esposa. O Patinha.
2: Eu encontrei com o meu amigo, o Eduardo, o Du da Ferroviária. O Du mostrando umas fotos nossas de futebol de criança.
3: De criança?
2: Aí tem uma fotinha no timinho que jogou lá uma vez, com o Kisuco. Novinho, rapaz. Criançadinha, 80 e pouco, Sério.
3: Faz tempo isso aí, viu?
2: Faz tempo. Sério, o Kisuco foi bom de bola, hein, Sério?
3: Eu não sei se joga ainda, mas jogou muita bola.
2: Bom de bola, hein?
3: O Caveira é só tinha craque.
2: É verdade.
3: O Kisuco eu não sei se mora, pra onde mora agora, porque o pessoal vai mudando pra um lado, pro outro, né? Eu não sei onde tá morando, né? Tinha o irmão dele também, o Neném, que jogou muita bola, né? O Ribas, né? Toda a turma do Caveira. Eu sou o que mais falo do Caveira aqui, Marcelo, porque esse time nasceu no pé do viaduto ali da Iara e do Antônio Faria.
2: Sério, que ano foi isso aí?
3: 79, 80, por aí, ó.
2: 79?
3: Tava eu, tava o Mirto, tava o Pindim, tava o Amaral, tava o Melão, tava todo mundo lá no pé do viaduto, o Zezinho, Mariano, aí nasceu ali nasceu os Caveiras.
2: Sério, o pai do Kisuco foi massagista do time.
3: É o tio Maurinho.
2: Tio Maurinho?
3: Maurinho, casaca da tia menininha, né? E todo final do ano a gente ia lá, na casa deles lá, porque a gente gostava de comer o leitoa que eles faziam.
2: Ai, sabe? Sério mesmo, Sério?
3: Acabava com a leitoa deles.
2: É igualzinho quando você ia no Recanto dos Melos, né? Lá tratava bem também, né?

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2: Deixa eu mandar um abraço também, uma pessoa que jogou bola e foi muito bom de bola, né? Ele e o irmão dele, né? O Marcos e o Marcelo. Marcelo Monteiro tá na nossa audiência lá. Marcelo Monteiro, eu lembro muito bem dele, porque a gente convivia muito tempo ali na Boa Vista, né? E o Marcelo Monteiro jogou com um grande amigo meu, que eu tenho morro de saudade dele. Marco Miranda, né, Marcelo? Marquinho Miranda. Bom de bola. Bom, ele, o Carlinho, o Gel, né? A família inteira jogava muita bola. E o Marquinho Miranda, meu grande amigo, saudoso Marco Miranda, jogou bola com o Marcelo Monteiro, jogou bola com o Patinha. Patinho era amigo dele também.
3: Amigo dele,
2: eu conheci o Patinho através do Marquinho,
3: O Juda Olímpica aí, Juda conheço Olímpica. Todos eles lá também.
2: Eu vou falar outro cara que foi craque, mas craque de bola, Marcelo Martucelli, que é secretário hoje lá de Indústria e Comércio, qual eu mando um grande abraço ao Marcelo Martucelli, que foi bom de bola. Vereador Renato Cebola, que jogou bola, Astério Galvão.
3: Jogou muita bola, muito. Você fala aqui,
2: o vereador Renato Cebola, muito bom de bola, gente da melhor qualidade, que eu gosto muito dele. Ué, sério, furto, sério?
3: Olha, deixa eu falar desse furto aqui. A vítima foi a delegacia, uma senhora de 62 anos. Ela mora no Jardim Chafariz. Ela estava andando aqui pelo centro da cidade, ó, Marcelo. As coisas acontecem, gente. Tem que prestar muita atenção nos dias de hoje, que são outros tempos, né? Estão roubando de tudo um pouco, tudo. Estão roubando até varal de roupa, mesmo que... Não tem problema, se tiver furo na cueca, eles levam.
2: Freadinho de bicicleta
3: e tudo. Leva bando de vagabundo sem vergonha. Trabalhar ninguém quer, viu, Marcelo? O que tem de vagabundo solto pela rua aí é brincadeira.
2: Pelo amor de Deus, né, senhor?
3: Olha, ela tava andando com a bolsa dela aqui no centro da cidade e um fedorento, fedido, bernento, um bicho de matar com o pé.
2: Bicho de matar com o pé?
3: Barata. Entendeu?
2: Agora
3: um fedor fresco desse.
2: Não entra mais barato na residência do Astério.
3: Não tem, porque eu arrumei um gato, rapaz.
2: Gatinho ligeiro mesmo, filho.
3: Ele matou um calango esses dias que eu fiquei
2: besta.
3: Ele?
2: A gata. Ele é gata.
3: É gata, viu?
2: É. Ela deu dois tapas na cara do calango assim, ó. Pá! Pá! Matou o calango.
3: Vou levar ele na casa da Roseli pra cruzar.
2: Enorme, enorme o calango.
3: Roseli tem um gato bonitão lá, dá pra cruzar com a sua, vamos levar lá.
2: Recuperaram ela pra não ter esse problema de ninhada,
3: Desculpa, não faz.
2: Ninhada,
3: entendeu? Viu, o gatinho agora não deixa entrar nada lá.
2: Não entra, nem barata não entra lá.
3: Aí o gatinho da Roseli, esperto, ele só toma, ele não toma café, né? Claro, o gato só toma leite, né?
2: A Roseli colocou o café com leite pra ele beber.
3: Toma leite,
2: pô. Olha lá você, o gato não bebe café. Daí, na pressa lá, a Roseli colocou o café com leite pro gato beber, o gato dela lá. E eu esqueci o nome do gato agora, mas tem um gato lá na casa dela. Daí,
3: olha lá, você,
2: o gatinho, você não sabe o que ele fez.
3: O que ele fez, Marcelo?
2: Inacreditável.
3: Conta aí.
2: Era café com leite. Ele conseguiu separar, bebeu só o leite, ficou o café no... O Acero, como é que ele fez isso? Eu não sei, Acero.
3: Ah, magia dos gatos, né?
2: A Roseli mandou a foto e falou assim, olha o que o meu gato fez. Ficou só o café no pino.

0: Os policiais.
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2: Jujuba, o nome do gato é Jujuba.
3: É Jujuba.
2: Jujubinho. Ô, sério, e daí esse caso de furto, Sérgio Galvão?
3: Olha, pra concluir esse furto, a senhora de 62 anos, andando aqui no centro da cidade, aí um safado, um vagabundo, sem vergonha, ela notou que tinha alguém andando do lado dela, né? E esse pessoal aí, eles andam com gilete, essas coisas. Abriu a bolsa dela, na verdade rasgou a bolsa dela, deve ser com a gilete, enfiou a mão rapidamente, pegou a bolsa dela, uma carteira, na verdade, pegou a carteira dela, né? E fizeram compras, totalizando aí, foram inclusive ali num grande supermercado que tem aqui no centro da cidade, né? Foram no Chibata, foram lá no Tenda, tá? E gastaram lá 3 mil, como diz o Garré lá, o Pipoca.
2: Pastor Ail? Oh,
3: dormiu, Asteiro. Asteiro, falei com mamãe. Falei com mamãe. Mamãe me arrumou, dormiu. Dormiu.
2: Pastor Ail, fala assim também. O
3: Pastor Ail tá lá de Recife.
2: É, né? Ele fala dormiu também.
3: Dormiu também.
2: Dormiu.
3: O Cavi tá lá em Itajubá, lá ouvindo a gente. Lá, é conhecido como Pipoca, viu?
2: Ai, meu Deus do céu. Daí, Asteiro.
3: Gastaram R$3.300 nos cartões dela. Ela disse que ela correu na delegacia quando ela percebeu, só que já tinha um gasto. Né, aqueles cartões de aproximação, eu vou dizer pra você, é pai e pum. Já era.
2: Ai, meu Deus do céu.
3: Agora tem os cinco, viu? Vamos falar.
2: Vamos falar, velho.

0: Esse é bom, esse cara é bom.
1: Você fez lembrar o Amaral, quando vai cantar em karaokê, você tem que bater nele, dar tapa na orelha dele pra arrancar o microfone dele. Canta desafinado pra caramba.
0: Cara, é bom, é sério. Esse cara. Você, esse cara e o furto, é sério.
1: Deixa eu falar desse.
0: Deixa eu mandar um parabéns aqui pro aqui. Luiz Henrique, tô fazendo, completando mais um ano de vida, é sério. Ô,
1: Luiz Henrique, parabéns.
0: Cidade Jardim, Cidade Jardim. Viu? Abração pro seu Luiz Henrique.
1: Um abraço aí, viu? A vítima é uma senhora de 57 anos, morador do Goiabal. Aliás, um abraço. Fui passear com a minha com a dona Maria, a minha dona. Fui passear lá pro Goiabal. Fiquei impressionado de ver o tamanho e a quantidade de casas que tem no Goiabal. E só casão também, hein? Um abraço pra vocês aí do Goiabal. Ela saiu pra trabalhar, 57 anos, e já no trabalho foi informada por uma vizinha que parou um carro na casa dela, de frente pra casa dela, os caras tentando entrar pelo portão, viu que não tinha jeito, deu ré no veículo e deu uma pancada violenta no portão. Quando ele arrebenta o portão pra poder entrar, sabendo, tenho certeza, sabiam que não tinha ninguém na casa e que a mulher de 57 anos ia pro trabalho. Arrebentaram o portão da casa dela. Esses vagabundos fedorentos, fedidos. Esses.
0: Vou ficar quieto. Calma, Sérgio, calma! Ficar quieto
1: que começa a subir um negócio de mim, rapaz.
0: Calma.
1: Vou falar pra você, viu?
0: Calma!
1: Aí o que que. Arrebentaram o portão. Arrebentaram o portão. Quando eles iam entrando dentro da casa para furtar as coisas que tinha na casa, para colocar dentro do carro, né? Você não sabe o que aconteceu.
0: O que aconteceu?
1: Vou contar semana que vem.
0: Não, conta não. Agora!
1: Os cachorros, a gente falou agora há pouco,
0: falou
1: os cães bravos que estavam lá, foram para cima desses vagabundos, eles saíram correndo, entraram no carro e foram embora. Porque se o cachorro pega, estraçalha com eles. Então, foi salva, essa senhora aqui foi salva por ter cães bravos na sua casa. Tá? Eles correram e não levaram nada. Só que é o seguinte, tem câmeras.
0: E teu Braz.
1: E teu Braz. Foi filmado a face desses sujeitos e também a placa do carro. Tá? Então a polícia já tá com as imagens aí, pode chegar nos autores.
2: Minhas malas coloquei no chão.
0: Alô, Mônica.
1: Alô, Mônica.
0: Eu vou. Mas será que cabemos?
1: Acabou aí, o Serginho Pondoli, um grande abraço pra você, lembrando que lá tem desconto especial.
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4: Alô você, ouvinte da Rádio 107.1, começa agora mais um Hora Unifask. Durante a próxima hora, nós conversaremos sobre o programa que é do melhor e maior centro universitário de Pindamonhangaba, Unifask, e hoje falaremos de um tema que toca muito a todos, sobretudo nesse período que nós estamos passando, que é um período de Copa do Mundo. Falaremos sobre não é só futebol, um tema muito pertinente. Num país que tem 290 milhões de técnicos de futebol, a gente falará sobre isso hoje e os impactos na juventude, sobre as carreiras ligadas ao esporte. E para estar comigo junto desse programa, o nosso co-host, ele que é reitor do Centro Universitário, é advogado, é professor, Eduardo Aguiar. Seja muito bem-vindo, querido.
5: Muito boa tarde, William. Boa tarde para você que está sintonizado, conectado, curtindo o melhor da programação. O programa Hora Unifask, que é a rádio que soma aí mais de 50 anos de existência, formando profissionais de excelência para o mercado de trabalho. É uma honra, William, estar aqui mais uma tarde. E uma honra especial hoje estar com essas duas pessoas que são um ícone, né, do esporte, da transformação social e da oportunização do jovem e do atleta no cenário do estado, tá? Não só de Pinda, de todo o estado e, quiçá, do Brasil.
4: Muito bem, querido. Obrigado pelas suas palavras. E também nosso aluno está aqui e também colaborador do Unifask, o Stan. Stan, muito boa tarde. Seja bem-vindo mais uma vez à Hora Unifask. Vamos conversar um pouquinho sobre esse mundo da bola aí.
6: Muito boa tarde a todos os ouvintes, a todo mundo que está acompanhando aqui no Instagram também. Para quem não sabe, estamos fazendo uma live simultânea aqui, né, no fask.pinda. Então, todo mundo que estiver aí aproveitando o programa, um prazer estar aqui mais uma terça-feira, né?
4: Maravilha, muito bem. E temos também os nossos convidados aqui do dia de hoje, que é o Fábio. Fábio, que é o diretor do Pinda Futebol Clube. Fábio, muito boa tarde, seja bem-vindo aqui para a gente falar desse assunto tão gostoso no dia de hoje.
7: Boa tarde, tudo bem? Boa tarde a todos, satisfação poder estar com vocês aqui hoje, poder falar de futebol, poder falar de educação, né? Esse meio que é tão importante para os nossos jovens, para a nossa sociedade, para a formação de melhores pessoas. Então, prazer estar com vocês hoje aqui.
4: Maravilha, Fábio, obrigado pela sua presença. E também a Elaine, que é a presidente do Pinda FC. Elaine, seja muito bem-vinda, boa tarde.
8: Boa tarde, obrigada pelo convite. É um prazer estar aqui para falar de um tema tão apaixonante, né?
4: É, exatamente.
8: E é isso, nós estamos aqui para falar bem aí, para falar bastante, né? Não bem, não só bem, mas bastante. Sobre os atletas e até um pouquinho sobre a Copa, quem sabe.
4: É, maravilha. Começando nesse gancho, Elaine, você falou um termo muito interessante, que é apaixonante. E eu vou trazer aqui um dado que mostra pra gente o poder do futebol. A gente, no último jogo do Brasil, se não me engano, é o último, né? A gente jogou contra o Egito. O Brasil saiu vitorioso e nós jogamos contra um jogador chamado Mohamed Salah. O Mohamed Salah chegou e ele foi base para um dos maiores estudos científicos já feito, experimento social já feito dentro do futebol. O Salah chegou em Liverpool em 2017 e a faculdade de Stanford acompanhou o Salah, que é muçulmano, quando ele chegou no Liverpool. Eles avaliaram mais de 8 milhões de tweets referentes ao crime, né, contra os muçulmanos, crime de calúnia, enfim, e foi diagnosticado que diminuiu nesse período que o Salah estava em Liverpool 15% dos crimes de ódio contra muçulmanos. E termos pejorativos ligados a muçulmanos diminuíram 50% no antigo Twitter, hoje X, vindo de torcedores do Liverpool. Ou seja, a gente volta ao tema aqui. Não é só futebol. A gente tem um jogador que, pelo simples fato de exercer a fé dele, ajoelhar no campo, né? Que é o Ramadá dos muçulmanos. E a gente tem esse impacto social tremendo. Então, para a gente começar essa conversa, que mostra com esse exemplo que o futebol não é só futebol, tem um impacto também social, eu queria saber de vocês como que começou, eu acho que o Fábio, que é o idealizador, pode falar para a gente, como que começou a ideia do Pinda Futebol Clube, como que ele surgiu e como que você foi inserido nesse cenário. Fábio, por gentileza.
7: Eu acho que é um assunto bem legal de se falar, né? Acho que o exemplo do Mohamed Salah é um exemplo muito legal. Nós vivemos no Irã no ano de 2001, né? Eu ainda, com a carreira de atleta profissional, fui o primeiro atleta brasileiro a jogar no mercado iraniano.
4: Olha que legal.
7: No campeonato iraniano de futebol profissional.
4: Uhum.
7: E aí leva muito para essa parte cultural, educacional, né? Da nossa falta, muitas vezes, de conhecimento daquilo que se vive num país, né? O Irã, acho que é uma das poucas, se não a única república islâmica, declarada República Islâmica do Irã.
4: Uhum.
7: Mas é um país sensacional, né? Eu joguei numa equipe chamada Abadan. Eu acho que fora do Brasil não existe um lugar tão brasileiro como Abadan, né? As cores da equipe que eu joguei eram camisa amarela, o short azul e a meia branca. Eles falam que Abadan é o Brasil no Irã.
4: Que
7: então,
4: bacana.
7: Eu acho que esse envolvimento, essa oportunidade do esporte, né? A gente está falando de futebol, mas o esporte em geral, ele abre, ele transforma e ele oportuniza, né, uma transformação, como um exemplo desse aí do Mohamed Salah, de diminuir, né, o número aí de assédios, de tantas coisas ruins, trazendo para um lado legal, que é o lado do esporte, que é o lado do ídolo, de mostrar que não é porque ele não está no país dele que ele não tem que manifestar a fé dele, né?
4: Cultura
7: dele,
4: né?
7: Uma das nossas preocupações quando nós fomos para o Irã, nós estamos falando isso de quase 30 anos atrás, né? Nossa preocupação era, pô, como que a gente vai... A gente pode levar a Bíblia?
4: Uhum.
7: Né? A gente foi através de um pessoal na época, um pessoal da embaixada, eles falaram assim, não, você pode levar. Lá você não é muçulmano, mas você tem liberdade para exercer a tua fé, entendeu? Então são muitas coisas culturais que você acaba vivendo, que você acaba vivenciando e que você vê que não é exatamente como muitas vezes a gente pensa. E tudo isso através do esporte. Eu acho que o esporte, a cultura, a educação são caminhos que deveriam andar juntos. E a gente ter uma sociedade muito mais evoluída e melhorada através de tudo isso.
4: Com certeza. Eu acho que é o nosso objetivo aqui, quanto à universidade, nos aproximar mais do Pinda FC também, para ter essa integração. E só mais um dado, também foi feita no Egito, através do Salah, uma campanha contra drogas. E o número de telefonemas para o órgão que era representante aumentou 400%. A partir da representatividade do Salah. Ou seja, o governo teve que ampliar a capacidade dele de atender as pessoas que estavam tendo problemas com drogas, porque um ídolo foi lá e falou que aquilo era urgente, né? Então, isso mostra. Eu queria saber também do Eduardo, querido, dessa conexão com a educação. Se o esporte muda vidas, como que você vê essa conexão com a educação?
5: Eu costumo dizer que o esporte e a educação caminham juntos, na verdade, porque não é possível você praticar esportes se não houver a educação, e não é possível você ter uma boa educação se de fato você não tiver ali alguma atividade esportiva. E quando os dois se unem, vendo o trabalho que o FC Pinda realiza, é muito bonito. Nos bastidores nós conversamos com a Elaine, que é a presidente do FC Pinda, e ela contava que que a turma, né, sub-20, eles são todos incentivados a estudar. E eu fiquei com uma curiosidade aqui, William, se isso é obrigatório, como que o FC Pinda lida com isso, né, sobretudo os menores de idade, como que vocês têm que lidar, né, com essa explosão de ânimos que o jovem atleta tem, a disciplina, né, e a educação.
8: ainda é essencial, aliás, é obrigatório ele estar matriculado e comparecer às aulas, né? Nós estamos, se não eu, o Fábio ou o Mário, um dos nossos colaboradores, estão todos os dias de manhã às 6 da manhã. Um de nós está lá às 6 da manhã, para que eles tomem café e eles se dirijam à escola. Né? E a gente até faz uma brincadeira. Quem não vai à escola tem que ter outra atividade. Né? A gente incentiva muito e cobra isso muito deles. Tanto não só e a presença na escola, como a disciplina na escola, como as notas boas, quanto a leitura, principalmente. Porque a gente sabe que tudo isso é um fator importante para dentro de campo também. Né? Não dá para você desligar essa parte, né, educacional, disciplinar, do futebol. Né? Não tem como. E falando um pouco dos mais velhos, né, isso a gente começa lá desde os 14 anos. Né? É obrigatório e a gente segue essa linha e a gente cobra esse tipo de coisa e incentiva principalmente, né? Porque só a cobrança também não adianta, a gente incentiva eles de todas as formas. E aí, pensando no sub-20, né, que já são os maiores, a gente, assim, ainda não deu para fazer isso, tá? Mas é uma coisa que a gente quer muito trazer a escola para dentro, uma escola talvez técnica, né? Para que quando chegar lá no sub-20, se ele não tiver a oportunidade de se tornar um atleta profissional, porque a gente sabe que, né, de tantos que tentam a carreira desde criança, 1-2% é que chegam a profissional. Né? Então, é um grande sonho ainda não realizado, né, mas que a gente possa dar esse apoio no ensino médio para que ele saia de lá com uma profissão. Né? E assim ele possa exercer, caso não dê nada no futebol, ele tenha uma profissão e ele tenha um ponto de partida, faça essa transição de carreira, né, de uma maneira muito bacana e que agregue para ele e para os outros. Não é só futebol é apaixonante, né? Mas a gente tem que transformar esses atletas em cidadãos, em pessoas de bem, em pessoas que possam construir famílias de bem, que pessoas que possam dar exemplo de disciplina e exemplos por onde eles passarem.
4: Sim, como um todo, né? Virar referências. Exatamente. Para outras pessoas.
8: Exatamente.
4: Muito bom. 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
9: Muito boa tarde, William. Boa tarde a todos. 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
4: Muito bem, então comente lá às 13 horas em ponto. 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Vamos ouvir aqui então a música, vamos voltar um pouquinho aqui a 2014, ouvir o tema da Copa de 2014. Hoje faremos uma viagem no tempo aqui sobre as Copas e a gente já volta com mais desse assunto tão gostoso que não é só futebol. Vamos lá.

0: We Are One, de Pitbull, foi uma das músicas tema da nossa Copa do Mundo de 2014, que foi celebrada aqui no Brasil. E a gente volta aqui para o nosso bate-papo. E eu queria saber de vocês, qual é a missão do Pinda FC hoje, tendo em vista Pindamonhangaba e aqui na nossa região, e os maiores desafios que vocês enfrentam para manter e crescer o clube?
1: Bom, a missão do Pinda é oportunizar e formar, né? Uhum. A gente acredita num trabalho de desenvolvimento integral, né? A gente acredita na formação integral de atletas. Então isso tudo está vinculado exatamente ao que a Unifasc realiza, que é a formação, né? A educação. E a gente acredita que atletas com nível maior, mais educados, eles serão melhores atletas. Uhum. É o ser humano em si, né? Quando ele tem conhecimento, quando ele tem cultura, ele te dá uma resposta maior, né? A gente estava falando sobre futebol nos Estados Unidos, né? Onde vai ser a nossa Copa do Mundo agora lá. Em primeiro lugar está o estudo. Ele faz primeiro uma faculdade, ele sai do high school, ele vai para a universidade, depois ele passa por um draft para se tornar ou não um atleta profissional.
0: Sim.
1: Então é um caminho diferente de como é aqui no Brasil, mas a gente acredita nesse caminho, no caminho da educação junto com o esporte, né? Nós estamos chegando aí com atletas, nós estamos indo para o segundo ano que nós temos atletas sub-20, nós temos atletas fazendo faculdade já.
0: Que bacana.
1: Nós temos um atleta agora no início do ano que passou no vestibular da USP.
0: Uhum.
1: Né? Então é um processo, a gente sabe que é um processo que não é simples, é um processo de longo prazo, e os nossos grandes desafios são isso, são transformar essa mentalidade em uma mentalidade daquele que queira ter mais conhecimento, de que queira saber das coisas, de que queira ter um desenvolvimento maior. Esse é o nosso grande desafio, poder estruturar tudo isso, e é um passo de cada vez. A gente sabe que a ideia do projeto do Pino Futebol Clube não é um projeto para um ano, é um projeto de longo prazo, e a gente sabe que nesse longo prazo a gente vai conseguir. Tem muitos desafios, mas um passo a passo a gente vai conseguindo estruturar e colocar isso em prática.
0: E há quanto tempo existe? Eu acho que eu não perguntei isso. Quanto tempo o Pinda...
1: O Pinda foi fundado em 22/2/2022. Temos 4 anos agora esse ano. Né? 2027 serão 5 anos de projeto em fevereiro de 2027. É um projeto muito novo, muito recente. Né? A gente está agora... Esse ano de 2026, a gente está fechando o ciclo de ter atletas que nós iniciamos lá no sub-15, chegando numa categoria sub-20, que são os atletas que estão na ponta para a saída para novos centros. Né?
0: Uhum. Legal. E os desafios? Quais são os principais desafios? Acho que a Helene pode trazer para a gente aqui, como presidente.
2: Deixa para mim. Acho que os nossos desafios... acho que... Vou falar um pouco assim do... Acho que do apoio, né, que a gente ainda precisa bastante, de divulgação do nosso trabalho, de divulgação um pouco de quem são os nossos atletas, né? Como o Fábio falou também dos atletas, né, de mudar essa mentalidade, né?
0: Uhum.
2: Também até dos colaboradores, mudar uma mentalidade para uma mentalidade integral, né, de formação integral, né?
0: Uhum.
2: O futebol, ele não pode... continuar sendo o que ele foi um dia, né? Ele tem que passar por essa evolução, e a gente tem que viver isso dentro do nosso CT e ali com dentro do Pinda FC, né? Eu sempre gosto de falar que, assim, eu vim do corporativo. Eu acho que não dá para fazer futebol como se fazia antigamente, né? De qualquer jeito, ou só por uma paixão, mas a gente tem que organizar. É uma empresa.
0: Sim.
2: Futebol tem que ser uma empresa, né? E a gente tem que viver o dia a dia de uma empresa, colocar o melhor que existe. O que dá para você trazer do mundo corporativo para dentro do futebol, é importante trazer, é importante a gente exercer uma administração baseada, colocar isso dentro do futebol, para que possa haver crescimento, né? Informação e essa visão de integralidade, né? De integrar tudo o atleta no...
0: Uma visão também corporativa, né?
2: Exatamente,
0: empresarial,
2: exatamente.
0: Que vai ter algum objetivo além de fazer gol e de vencer aquele jogo
2: exatamente.
0: Em si.
2: Não,
0: né?
2: É só dentro de campo,
0: exato.
2: Não é só o futebol em si, mas tem o que tem por trás.
0: Uhum.
2: A gente tem que colocar em prática e fazer o melhor para que dentro de campo esse atleta esteja vencendo e o time saia vencedor e faça o melhor.
0: Sim,
2: e
0: a gente todo mundo ganha, né?
2: Exatamente.
0: E nessa visão holística, né, olhando como um todo, nós temos vários aspectos que eu acredito que os jogadores também crescem. Inclusive o Stan trouxe aqui pra gente um estudo que mostra isso, né, Stan? Fala um pouquinho pra gente sobre o que você pesquisou e pode colaborar.
3: Exatamente.
0: Aqui.
3: Exatamente. Tem um estudo que é bem bacana, que fala sobre os atletas, né, os alunos que participam desses clubes sociais, que participam, né, praticam ali o esporte, futebol, eles têm um melhor desempenho dentro da sala de aula, dentro ali das escolas, porque eles não só praticam o futebol, né, eles praticam também a liderança, praticam ali, né, o conhecimento, um pouco mais da disciplina, né, de respeitar o amigo ali, de fazer tudo certinho. E um dos estudos da Unesco mesmo, junto com a CBF, foi que tem algumas instituições que eles fazem, alguns projetos sociais, inclusive o Instituto Neymar Júnior, que fica na Praia Grande, né, em São Paulo, ele fez um estudo junto com esse projeto, né, que pratica diversos esportes, principalmente o futebol, lá junto com a comunidade, e eles praticam com as comunidades mais vulneráveis. Então, de 3 mil alunos que eles têm, eles conseguem atingir 10 mil pessoas, que eles atingem toda a comunidade, né? Quando todo mundo começa a se ajudar, todo mundo começa ali a ter a parceria e um desenvolvimento, isso acaba desenvolvendo mais dentro do ambiente escolar, né? Os alunos começam a prestar mais atenção, ter mais a liderança, o trabalho em equipe ali, né? Esse conjunto em equipe. Então, esse estudo é bem bacana, que mostra um pouco mais sobre que só o esporte também, né, pode evoluir diversas partes, não só ali dentro. Tem até a maioria dos professores até falam, né, dentro das escolas, no estudo que eu estava vendo, que mesmo as pessoas praticando, elas não vão praticar 100% para se tornar um atleta. Sim. Muitas vezes elas podem usar os ensinamentos que elas têm dentro do campo para dentro da sala de aula.
0: Eu trabalho diretamente com vendas. E se tem uma coisa que o esporte me ajudou, foi entender a frustração, a perder. Porque em vendas você tem muito mais nãos do que sims. E o esporte, assim, pelo menos pra mim, que era ruim, o futebol na perna de pau, eu perdia muito mais do que ganhava. Então eu fui aprendendo a lidar ali com a frustração. Mas eu queria trazer aqui um aspecto jurídico para a nossa conversa, que com certeza muitos pais estão nos ouvindo, que têm filhos que estão encaminhando para o esporte, estão começando a carreira no mundo do futebol. E eu tenho certeza que eles têm dúvidas sobre o empresário, o contrato com o time. O que que nós temos a respeito disso? Vou pedir para o Eduardo, como advogado, trazer para a gente. Eduardo, o que que os pais devem ficar atentos, ou mesmo aquele jovem que acabou de fazer 18 anos, o que que ele deve estar atento quanto à questão contratual no mundo do futebol?
4: E quando a gente diz que o esporte não é só um esporte, o direito pode provar. Então, é muito importante essa relação da pessoa, até mesmo, né, aquele que não completou a maioridade civil, que eles se atentem a algumas regras, né, direitos e deveres que ele tem. E o clube, ele entra nesse contexto também. Então, por exemplo, vamos usar aqui, o Estão falou, o caso Neymar. Se o Neymar, lá, com toda a fama que ele tem, ele assinar um contrato com um clube, onde o clube tem o direito do uso da imagem, o direito a fechar outras propagandas que usam a imagem do atleta. Se ele sai fechando contratos à revelia, e por algum minuto ele fecha também com um rival daquele que o clube fechou, e isso pode gerar alguns prejuízos. Então isso é muito importante. Eu tenho a certeza que o Fábio com a Eliane já vivenciam isso na prática, né, que é o direito do uso da imagem do atleta e também outras consequências que podem ter, e isso o atleta, ele tem que estar atento para não se complicar, porque às vezes não é um contrato volumoso, às vezes é um contrato singelo, e às vezes a problemática que aquilo pode acarretar, ela acaba trazendo aí prejuízos que podem ser difíceis de reverter. Então a gente tem uma lei, que é a Lei Geral do Esporte, Lei 14.597 2023, ela reorganiza várias regras nesse mundo do esporte. E eu quero aproveitar para perguntar para o Fábio, como é que vocês lidam com isso? É uma verdade essa questão do direito? Vocês têm que estar atento?
1: É, hoje, assim, dentro do Pinda, né, nós atendemos 210 atletas. Né, na sua grande maioria são atletas que são menores de idade. Né, então, que envolvem as famílias, que são os responsáveis legais por eles. A gente procura passar orientação, né, que envolve uma série de coisas, desde que você está falando do direito de imagem, mas aí entra o agenciamento, alguns deles já vêm com um agente. Então a gente procura orientá-los dentro daquilo do que é legal, né? Orientá-los dentro daquilo do que é a prática diária. Né? Existem muitos agentes no mercado. Né? Infelizmente, né, eu fui agente FIFA, licenciado pela FIFA por 18 anos. Quando eu encerrei a minha carreira como atleta, eu me licenciei para trabalhar com atletas. E dentro do mercado brasileiro, infelizmente, existe muita clandestinidade. O cara conhece o cara, conheço o diretor do clube, eu se tornei agente e o cara que é meio dono do garoto. Então a gente procura orientar as famílias, os próprios meninos, né? Principalmente nesse momento da base, é importante que ele tenha uma orientação correta, né? Que ele não tenha somente um agente que coloque ele no clube, jogue ele lá e vai esperar para ver o que acontece. Esse cara tem que ajudá-lo a desenvolvê-lo. Agora é um momento principal que esses meninos precisam de uma assessoria jurídica, de uma orientação, de um cara que às vezes seja parceiro, né? Às vezes não é só o investimento financeiro, às vezes ele precisa de alguém para conversar, né? Nós temos garotos hoje que são de longe, né? Piauí, do Maranhão, do Rio Grande do Sul. Então às vezes o garoto está longe de casa, está longe da família, né? Nós clubes oferecemos uma estrutura, né? Desde a parte psicológica, para a gente cuidar desse menino, mas é importante que aqueles que estão no seu derredor também façam essa parte, e essa orientação a gente procura orientá-los para que eles possam seguir um bom caminho, né?
0: Eu tenho uma pergunta fácil aqui para o Fábio responder para a gente. Ô Fábio, quem é melhor, Cristiano Ronaldo ou Messi?
1: quem que tem mais bolas de ouro, Messi ou Cristiano Ronaldo?
0: Vamos lá, mas a questão não é nem essa. Eu queria que você dissesse um pouquinho pra gente, com toda a sua experiência, quanto jogador, quanto agente que você trouxe aqui pra gente. O que diferencia um atleta talentoso de um atleta preparado? E o quanto a preparação é importante, porque deve ter jovens que estão nos ouvindo aqui falando, cara, eu não sou tão talentoso, mas se eu me preparar, eu chego lá. Qual é essa relação entre talento e preparo que você viu durante a tua vida?
1: Eu acho que o talento é um dom natural que Deus deu, né? Eu acho que o Messi ele é extremamente talentoso. Uhum. Mas você vai falar para mim que o Messi não trabalha? Ele deve trabalhar duro pra caramba, uhum, né? Para poder manter esse talento
0: em alto nível, né?
1: Em alto nível sempre, né? O Cristiano Ronaldo é um cara que talvez não tenha o talento do Messi, mas é um cara que trabalha e trabalha muito e trabalha duro, né? Quem acompanha aí os bastidores dele, nós tivemos o privilégio de acompanhá-lo um pouco durante a Copa do Mundo no Brasil, acompanhando a seleção de Portugal. É um cara extremamente profissional ao extremo. Uhum. Né? Então eu acho que é uma relação, se o talentoso ele entender e ele se dedicar, o tanto que às vezes aquele que não tem todo aquele talento afinado, mas precisa trabalhar para poder manter o mesmo nível, poder competir no mesmo nível, ele vai ser o craque. Né? Uhum. Quantos craques nós temos? Nós temos o Neymar que está se aposentando.
0: Sim,
1: né? Que estava aí, né? Vai para a Copa, não vai, não consegue mais jogar um jogo inteiro. Depois do Neymar, qual é o craque brasileiro que nós tivemos? Nós não tivemos.
0: É, o gênio.
1: Talvez,
0: né?
1: O Estevão agora, que está despontando, que se machucou. Mas o cara que pensa diferente, que vê diferente, que tem um raciocínio diferente, o último nosso foi o Neymar. Uhum. Né? E você vê tantos aí que são atletas que são trabalhadores.
0: Eu tenho mais uma questão. Vamos lá, Fábio. Eu já tive o sonho, embora rapidamente eu já saquei que não era para mim, de ser jogador de futebol. E eu que sou de 92, entrego aqui a minha idade, acredito que o Eduardo também, o Stan não sei, o Stan é mais novo. Nós tínhamos todos o sonho, Thiago também, de ser jogador de futebol. Hoje eu percebo que talvez o maior sonho seja de ser influencer, seja de ser youtuber, né? Ou seja, o sonho parece que mudou um pouquinho. Nós ainda somos o país de futebol? Pergunto por quê. Parece que a gente gerava mais gênios, craques, do que aquilo que você está dizendo. Eles pararam de nascer ou pararam de chegar até o futebol?
1: Os tempos mudaram, né? quando eu joguei no Irã, né, em 2002, numa entrevista para televisão, o jornalista ele perguntou assim, como que tem tantos craques no Brasil? E eu falei pra ele assim, aqui no Brasil só nasce jogador de futebol. Ele falou, como se isso nasce jogador de futebol? Eu falei, não, quando a gente nasce, a gente é jogador de futebol. Aí alguns viram doutores, professores, alguns seguem pra outras áreas. Mas quando a gente nasce, o teu pai te dá uma bola e fala assim, ó, quero que meu filho seja jogador de futebol. E eu acho que hoje tem muita informação, né? Os tempos, o formato mudou, as notícias, as informações mudaram. Então essa galerinha nova, né? Eu presto assessoria para uma empresa francesa chamada Agência Samba, né, e a gente tem estudos. Hoje, por exemplo, a torcida do PSG, né, em rede social no Brasil é maior do que na França.
0: Olha.
1: Né, você vai num jogo aí, qualquer jogo que você for de campeonato brasileiro, você vai ver crianças com camisa do clube estrangeiro e não com a camisa do nosso clube aqui. Né, mas quando você nasceu, teu pai fala assim, ó, você é São Paulino, você é palmeirense, depende de onde você nasceu, eu sou gaúcho, você é colorado, e acabou. Teu pai já te falou isso e é isso que você é.
0: Tu já nasceu igual teu nome, né?
1: Você vem... Exatamente, entendeu? Você tem o nome e você tem o clube que você torce. Então eu acho que hoje essa informação e um pouco, talvez, muito disso, nós somos o país do futebol e a gente deu uma relaxada.
0: Né?
1: E aí o processo todo acabou, não sei se ainda nós somos o país do futebol, acho que nós somos muitos milhões aí de apaixonados por futebol, mas que deu uma desvalorizada e talvez dividiu-se esse público com outros esportes, com as redes sociais, com os influencers, eu acho que aconteceu sim.
4: Tem uma pergunta aqui que é direcionada ao Fábio e fala sobre sonho. Você, assim como nós, né, o William bem disse, nós nascemos, então, jogadores de futebol e depois a gente vai perdendo esse sonho para vir para a realidade. E você realizou esse sonho, né? Você foi um atleta de futebol e jogou profissionalmente. E como que é a sensação de falar, consegui, tô aqui? Você continua com essa ânsia de querer jogar em outros clubes, num time mais famoso... Ou não, ali já tem essa realização?
1: Acho que quando a gente é criança e a gente sonha, né? Na nossa época é uma época um pouco mais antiga, né? Eu lembro do meu pai chorando na Copa de 82, quando o Brasil perdeu para a Itália. É a primeira noção que eu tenho, assim, de futebol, de Copa do Mundo, entendeu? Eu tinha 8 anos, né?
4: Nossa.
1: Então, dali para frente, eu via meu pai e meu tio no domingo assistindo o jogo de Inter e Grêmio na sala de casa, torcendo, né? Eram colorados, entendeu?
4: Mas e o Grenal?
1: Não, então, o Grenal é o...
4: Você já brigou lá? Você já brigou lá? Você já brigou lá? Você já brigou lá?
1: Mas eu acho que esse sonho mexe muito, né? E hoje, lógico, hoje as crianças acabaram tendo muita informação. Então tem muito cara que ele não fala mais, ah, eu quero ser o Neymar, eu quero ser o Messi, eu quero ser o Cristiano Ronaldo. Né? Com a informação, com a notícia,
4: a tecnologia,
1: com a
4: social, né?
1: Com a tecnologia, isso deu uma espalhada. Mas eu acho que toda criança, o cara tem um sonho, né?
4: Porque na sua época, eu acho que na minha também, costumava-se falar, pra quem que você torce? Ah, eu torço pro Palmeiras em São Paulo e pro Flamengo no Rio. A gente tinha muito isso.
1: Sim.
4: E hoje é diferente, né? Internacional eu torço pro Barcelona, no Brasil eu torço pro Palmeiras.
0: Nós temos também a cultura do cara sair logo. Então, por exemplo, o Zico jogou quase a vida inteira no Flamengo, né? Sim. Então você tem grandes gênios que jogaram aqui no Brasil a carreira inteira. Talvez no finalzinho ele saiu, né? Eu acho que tem essa história, mas que fizeram carreira aqui. Aqui você tem o Endrick que sai antes de completar 18 anos, não sei se é o certo, mas que sai...
1: Já negociado, já, depois dos 18.
0: Isso é legal.
4: Por regra da FIFA. Assim como 16 anos, né? Os clubes só podem fazer o contrato para a Série A com 16, não é isso?
1: O primeiro contrato profissional só pode ser feito a partir dos 16 anos.
4: Então essa, a lei, ela limita justamente para não haver esse tráfico aí de...
1: Ele só pode ser transferido para fora do Brasil a partir dos 18.
0: Então, então perceba. Então às vezes o que fazia nós torcermos para um time é o ídolo.
1: Sim.
0: Se o ídolo sai, consequentemente a minha torcida também sai, né? Aí talvez seja um fenômeno que, exatamente, através dos meios de comunicação, que aproximou a gente, como o mundo todo, faz com que as pessoas hoje nasçam torcedores do Barcelona, do Real Madrid, né? Desses times que estão no cenário mundial. Bom, vamos ouvir agora então a música oficial da Copa de 2026. A gente falou que a gente não tinha ouvido, não tinha certeza.
4: Eu não sei qual é, mas...
0: Dai Dai, da Shakira e de um cantor chamado Burna Boy, que é um cantor nigeriano. Então vamos ouvir aqui e a gente já volta para conversar mais sobre futebol.

0: Essa é a música Dai Dai, da Shakira e do Burna Boy, música oficial da Copa de 2026. Eu tenho um comentário vindo aqui do nosso Instagram. Vou pedir para o Stan ler aqui para a gente, com um comentário bem bacana sobre a atuação de vocês, tá?
1: Exatamente, vamos lá então. O comentário aqui é o do Fábio Vidal, tá? Deixa eu pegar aqui certinho para a gente ler. O Fábio Vidal falou que as famílias precisam buscar conhecimentos para que tenham as melhores escolhas baseadas no conhecimento adquirido. Parabéns pelo PIN da FC e pelo posicionamento, né? Pois antes de atletas, também são seres humanos. Ele colocou mais um comentário aqui que o papel da família é fundamental nesse processo e por isso ela precisa entender o seu papel para que não seja influenciado de forma negativa na jornada dos seus filhos. Então, o Fábio aí adquiriu bastante pra gente, um comentário bom.
0: É, eu queria saber, porque eu acho que deve ter algumas famílias que incentivam e deve ter algumas famílias que às vezes não entendem também o esporte como uma possibilidade. Como que vocês têm alguma experiência desse sentido, de pais que são sonhadores e de pais que são vedadores de sonho, né? Que falam ali, ah, você não vai pra frente.
2: Eu acho que a família é extremamente importante, né? Ponto, isso é fundamental. Pela parte educacional, o princípio, os valores, né? Chega um momento, é como você falou, existem muitas famílias que estão preparadas, né? É importante que as famílias tenham conhecimento sobre leis, a quem eles estão entregando o filho deles, olhem o clube aonde eles estão direcionando o filho deles, né? Para que eles possam... todos trabalham em torno de uma coisa, que é que o garoto tenha sucesso, que ele seja um grande profissional, né? E esse processo faz parte das famílias. Existe o exagero, existe. No ano passado nós tivemos um problema muito grande, né? A Federação Paulista teve dois jogos das categorias sub-11 e sub-12. São as categorias de iniciação, foram com portões fechados, exatamente por causa de excessos de algumas famílias.
0: Meu Deus.
2: Né? Nós tivemos casos de racismo, casos de assédio. Então, eu acho que precisa ter um equilíbrio, né? Precisa cada um entender o seu papel dentro desse processo de formação desses garotos, dessas crianças. Nesse processo é importante a família, é importante os profissionais do agenciamento, os profissionais que orientem da maneira correta, é importante a parte educacional, é importante a parte esportiva desenvolvida pelo clube. Então, é um processo que engloba uma série de áreas e de fatores para que possam sair melhores seres humanos e depois melhores atletas.
0: Quem está ouvindo a gente, tanto pais quanto jovens, que querem fazer parte do PIN da FC, existe uma peneira, desculpa o termo, tá? Não sei se ele atualizou desde a minha época, mas se há um... como que eles se inscrevem, ou não sei, como que, se alguém quiser, pode fazer parte do PIN da FC?
3: Nós fazemos semanalmente, né, avaliações. O atleta precisa entrar em contato com a gente. Ele precisa ser atleta. Ele precisa já ter um direcionamento como atleta. Não dá para pegar, ah, hoje eu decidi. Não pode. Ele já tem que ter um histórico, né? Um treinamento específico para isso. Ele já é atleta, então ele vem até o PIND, a gente marca uma avaliação, uma semana de avaliação, para ele fazer o treinamento junto com o nosso elenco, para que daí ele possa integrar ou não, né? O nosso
0: quadro, né? Nosso... Perfeito. Exatamente. E Stan, diga pra gente, se hoje um atleta, ele pensa em entrar no esporte, ele pensa em seguir no esporte, mas ele quer começar a faculdade. Ele quer fazer faculdade porque é bom ter um plano B. Caso ocorra alguma lesão, alguma coisa, dá tempo de entrar. Quem quiser fazer faculdade, quem quiser estudar no Unifaz, que temos, por exemplo, dois cursos que são muito frequentados por atletas, é o curso de Educação Física e o curso de Fisioterapia, que eu acho que tem uma correlação, né, com o esporte. Diga pra gente como que a pessoa faz para se inscrever.
1: Maravilha! 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
0: Muito bom, Stan. Muito obrigado pela sua colaboração. Bom, a gente está chegando aqui ao fim do programa, 5 minutos finais, passa muito rápido. A gente comentava isso com o Fábio quando a gente convidou. Falei, cara, passa rápido. A gente gostaria de falar sobre muitos outros assuntos, mas eu queria que vocês deixassem aqui uma mensagem, tanto para os jovens que estão lá com vocês ou aqueles que ainda pensam em seguir a carreira de jogadores, tanto o público masculino quanto o público feminino, tá? O futebol feminino também tem crescido, era um outro assunto que eu queria abordar, mas talvez fique para um segundo programa, tendo em vista o tempo que a gente tem. Fábio, deixa um recado, por gentileza, depois eu peço a Helene também, por favor.
2: Eu acho que é legal de falar para os nossos amigos aí que estão ouvindo, você que tem um sonho, né? Eu sou de uma época em que se falava assim, qual que é o seu plano A? Meu plano A é ser jogador de futebol. E o plano B? O plano B é fazer o A dar certo. É importante você ter um plano B, sim, né? A FASC é uma grande parceira nossa. É importante você ter paralelo à sua carreira esportiva, você também ter a parte educacional. O estudo é importante você adquirir conhecimento, cultura. Isso vai te fazer uma pessoa melhor. Você sendo uma pessoa melhor, você vai ser um atleta melhor e você vai ter muito mais oportunidades de se tornar um grande atleta de alto nível. Então, tenha em mente, tenha certeza que você precisa ter um plano A. Mas o plano B, ele é extremamente importante para que você possa ter sucesso aí na tua carreira e na tua vida profissional.
0: É, eu falo que a gente precisa ter esse plano porque a gente não controla tudo. Por exemplo, aquele lateral que teve um problema na virilha, esqueci o nome dele. Mas, com certeza, não contava com aquilo e está fora da Copa, né? Que na próxima ele possa defender as bandeiras do Brasil. Helene, por gentileza, deixa um recado para a gente.
3: Bom, eu quero falar para você não desistir do seu sonho.
0: Só pertinho para a gente partir nisso.
3: Você não desista do seu sonho, acho que é importante sonhar e não desistir dele. Esgotar todas as suas possibilidades, sim, para que você não se torne aí no futuro, né, alguém que poderia ter feito mais. Então faça hoje, mas em paralelo a isso, pense no que você pode fazer, se dedique aos seus estudos, leia bastante, né, se conecte aí com pessoas também que possam agregar na sua vida. Faça terapia, né? Busque outros conhecimentos também, que acho que é de suma importância. Hoje não é só chegar e pegar a bola e jogar, né?
0: Sim, sim.
3: Mas é importante também insistir no seu sonho, mas principalmente ter uma visão abrangente do que pode ser esse sonho. É isso.
0: Maravilha. Treinar também a massa encefálica, né? O cérebro precisa acompanhar as pernas. Stan, você como aluno, sei que está em semana de prova, deixa seu recado aqui para a galera.
1: Maravilha. Primeiro, gostaria de agradecer a todo mundo que está participando aqui da nossa live, né? Tá bombando aqui a galera, parabenizando, né, o PIN da FC. A gente tem aqui a Jana Dark, tem o pessoal assistindo, Murilo, tá? Então, tem bastante gente acompanhando aqui. E um recado que eu queria deixar pro pessoal, né, que além de praticar esportes, pratique também a mente, né, fortaleça o seu intelecto, fortaleça o seu corpo, que isso vai te levar a diversos caminhos, né, e nunca deixe de procurar e de tentar principalmente, porque às vezes a gente não pode dar muito certo no futebol, como eu também não dei certo e fui direto para artes cênicas. Então, é isso que é importante, né, você tentar refazer, praticar e principalmente fortalecer aí sua mente e o seu corpo.
0: Perfeito, Stan. Muito obrigado, querido. Eduardo, deixa um recado também aqui para os alunos, para os futuros profissionais.
4: Quero agradecer primeiramente a presença, né, do Fábio, da Elaine, e parabenizar vocês pelo esse trabalho de excelência e relevância que vocês fazem aqui em Pinda. A FASC, né, que é um parceiro. E tudo que a gente falou aqui parece que são temas distintos, mas não é, estão juntos, né? A educação, o esporte, e eles precisam de fato caminhar juntos, porque só um atleta que de fato se prepara, tem educação, consegue alcançar o mais alto nível. E se não der certo lá no mais alto nível, tá tudo bem, tá encaminhado, tem uma carreira. Então o futuro tem seus planos A's, e tem os B's, às vezes o C e o D, né? Quem sabe o plano D não vira o plano A e tá tudo bem. E agradeço, tá, William, pelo programa, pelo início de tarde, e vamos em frente.
0: Maravilha. Sábado tem jogo, né? Então acho que é a estreia do Brasil na Copa. Depois eu não sei o horário, depois, nem o time, mas depois eu vou pesquisar aqui. E quanto à Croácia, então vai ser nossa revanche, né? 7 horas. É. Então, pessoal, Croácia, 7 horas, o Brasil estará em campo. E eu vou falar da frase aqui, que foi a vencedora do dia, com 70 curtidas hoje, foi a Juliana Andrade. A Juliana comentou aqui, enquanto muitos sonham com a vitória, poucos estão dispostos a pagar o preço dela. Então, Juliana, parabéns, você pode retirar o seu kit no Unifasc e a camisa do Pinda FC amanhã com o Thiago lá no nosso campus principal.
4: William, e aqui em Pinda vai ter seleção também, ó, no sábado, né? Sem Jacareí? Sem Jacareí. Então o Pinda FC vai jogar no sábado, no período da manhã, em Jacareí. Contra o Jacareí, é isso?
3: Isso, Jacareí.
0: Opa, que bacana.
3: Pinda, né? Às 9, o sub-15, e às 11, o sub-17.
0: E é transmitido por algum lugar esses jogos?
3: Isso, pelo... fica com a critério hoje do Jacareí. Não sei se eles vão transmitir, mas...
0: Mas quem quiser seguir vocês pela rede social, vocês têm rede social? Como que é o Instagram de vocês?
3: @pinda.fc.
0: Então, quem quiser, é só seguir lá no Instagram e segue a gente também, fasc.pinda, que a gente faz um trabalho em conjunto. Pessoal, vocês acompanharam mais um Hora Unifasc, com esse olhar sobre o esporte, sobre a educação, porque a gente forma muito mais do que pessoas, nós formamos cidadãos preparados para a vida e para o mercado de trabalho. Eu sou Vini Garcia, esse foi mais um Hora Unifasc, e até a semana que vem, se Deus quiser.
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6: 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Em um mundo cada vez mais acelerado, uma das tendências mais fortes da decoração é a criação de espaços para desacelerar. E é aí que entram os cantinhos de leitura. 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Um canto perto da janela, uma poltrona confortável, uma luminária e uma pequena mesa de apoio já são suficientes. O mais interessante é que esse espaço não serve apenas para ler. Ele pode ser usado para tomar um café, ouvir música ou simplesmente descansar por alguns minutos. As casas modernas estão cada vez menos focadas em aparência e cada vez mais em bem-estar.
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2: Você fez tudo certo, entregou os documentos, atualizou o CAD único e mesmo assim o INSS negou seu pedido de LOAS? 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
4: Agora com vocês, Paulo Henrique David cantando Paçoca no Caneco.

0: Mendes.
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0: Que coisa linda, hein?
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12: 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Quem viaja e visita apenas pontos turísticos acaba conhecendo apenas uma parte do destino. Uma das melhores formas de entender a cultura local é visitar mercados municipais, feiras de rua e centros de abastecimento. É nesses lugares que você encontra sabores típicos, produtos regionais e o dia a dia dos moradores. 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Além disso, esses espaços costumam ter preços mais justos para compras e alimentação. 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Viajar também é conhecer como as pessoas vivem e as feiras são uma verdadeira janela para isso.
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2: Você já chegou em casa e encontrou seu sapato em um lugar completamente diferente? Muitos cães têm o hábito de pegar sapatos, chinelos e até peças de roupas dos donos. E não, na maioria das vezes, isso não tem nada a ver com destruição. O motivo é muito mais afetivo. Os objetos que usamos carregam o nosso cheiro. E pro cão, esse cheiro representa segurança, conforto, presença. É como se ele levasse um pedaço de você pra perto dele. Claro que é importante ensinar o que pode ou não pode ser pego. Mas entender o motivo desse comportamento ajuda a ver que, muitas vezes, o que existe ali é saudade e apego.
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0: Terça-feira, sua linda. Bora continuar a nossa semana? Aqui é Rodrigo Campos, dentro do seu radinho. Tá começando o Top Tunes. Bora lá, que tem muito som hoje. Vai ter Natan.
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0: Vou tocar Jota Quest com o Tim Maia. Você gosta? Vai ter Lola Young. E eu vou começar, hein?
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0: Com Danilo e Davi.
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3: Isso é mais um sucesso? Renatazinho. Só falando de amor.

0: Jota Quest e Tim Maia, Acende o Farol. Olha, o Jota Quest lançou novidades do seu novo álbum que homenageia o mestre Tim Maia. A banda mineira divulgou duas músicas desse projeto. Uma regravação do grande sucesso Você e também a canção em inglês I Don't Know What To Do With Myself, que conta com a participação especial da cantora Manhana. Show demais, hein?
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0: Yang Messi. Já já eu volto nessa terça-feira com Simone Mendes. Segura aí. 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
8: Já sei, você é MEI e não sabe quais são os seus direitos perante o INSS. Acertei? Se você é MEI e paga aquele DAS todo mês, que é a guia do MEI, você vai ter direito minimamente a uma aposentadoria por idade no valor do salário mínimo quando completar idade e 15 anos de contribuição. Isso mesmo. Mas se você quiser uma aposentadoria em outra modalidade que não seja a aposentadoria por idade e quiser uma aposentadoria de valor maior, você também pode ter esse direito, desde que você complemente a sua contribuição. Ou seja, aquela guia DAS que você paga todo mês, você tem que fazer uma complementação desse pagamento. Mas, independente de complementação, você MEI também já tem direito a auxílio-doença, salário-maternidade e pensão por morte para os dependentes. Tudo isso apenas depende que você pague o seu DAS, a guia MEI, pontualmente, sem atraso.
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1: Oi, gente! Estamos de volta com Top Tunes dentro do seu radinho. Agora é Saudade Proibida. Terçou! Simbora! Simbora!

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Maroon 5 e Lisa, Fresh and Less. Gente, o Rock in Rio 2026 já anunciou as suas atrações e tá repleto de novidades maravilhosas, hein? Entre os nomes internacionais confirmados estão o DJ Calvin Harris e o grupo Black Eyed Peas, além de Neo e Halsey. Do lado dos brasileiros, o público vai conferir grandes shows de Ivete Sangalo, Joelma e Barão Vermelho. 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

0: Benção Boone, Mystical, Magical, fechou o Top Tunes. Terçamos, hein? Amanhã, meio cada semana, a gente se fala de novo. Eu sou Rodrigo Campos e te espero. Beijo.
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4: E hoje no Aninha na cozinha, mais uma receita gostosa: bolo de leite condensado com casquinha de limão. Vamos precisar de uma xícara de farinha de trigo, 395 gramas de leite condensado, uma lata, 4 ovos, 50 gramas de manteiga, uma colherinha de fermento. Para a cobertura, separe uma xícara e meia de açúcar de confeiteiro, 2 colheres de suco de limão e 2 colheres de água. Na sua tigela, coloque a farinha, o leite condensado, os ovos, a manteiga e o fermento. Em seguida, bata bem até que a mistura fique uniforme e depois coloque em uma assadeira untada e leve ao forno a 160 graus por 50 minutos. Em banho-maria, use outro recipiente para fazer a cobertura agora. Coloque o açúcar de confeiteiro, o suco de limão e a água. Misture bem e deixe no fogo até que fique homogêneo. Ao retirar o bolo do forno, que cheirinho gostoso! Coloque a cobertura em cima e para decorar, jogue raspas de limão. Enjoy!
5: Que delícia!
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13: Oi, gente, uma ótima terça-feira.

Daniel, seja muito bem-vindo, você que tá chegando aqui. Esse é o Mais Mais Brasil, comigo, Flávia Becker. E aqui no Mais Mais Brasil tem sertanejo, tem pagode, tem pop nacional. Tudo que a gente gosta de ouvir no Brasilzão, a gente vai ouvir por aqui hoje. E tem Henrique e Juliano pra começar com Última Saudade.

0: Eu tô, a nossa boiadeira tá aqui, Ana Castela, mais Brasil. Vai pro intervalo, já tem muita música ainda pra você curtir, viu? Tem Diego e Arnaldo, tem Belo, Marília Mendonça, Guilherme Benuto. Que programação boa, hein? Se eu fosse você, ficava coladinho ou coladinha por aqui. Mais Brasil.
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6: A maior parte do nosso corpo é formada por H2O. Ela representa, em média, 60% de tudo que existe dentro da gente. Não é de se estranhar que a escassez provoque vários problemas. Confira os principais. Piora da memória e raciocínio. Beber água faz o sangue ter mais fluidez, levando nutrientes e oxigênio para o cérebro. Envelhecimento da pele. As rugas ficam mais evidentes e há uma piora na textura da pele. Mau hálito. Com menos água, a produção de saliva diminui e a secura facilita a vida dos micróbios que já estão naturalmente em nossa cavidade bucal. Dor de cabeça. O elo com a falta de água tem a ver com a dificuldade de remoção de toxinas circulantes. Portanto, siga a dica número 1 do Bem Viver. Ande sempre com uma garrafa de água. Esse foi o Bem Viver de hoje. E eu, Ana Paula Barros, volto já com mais uma dica para nossa saúde.
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0: Tô de volta com o Mais Mais Brasil, uma ótima terça-feira. E a gente segue ao som de Diego e Arnaldo e o Murilo Ruf, Disque Recaída. Mais Mais Brasil!
16: Vamos, Tema! Você é Arnaldo São Paulo, bebê!

Leão, foi a Marília Mendonça no Mais Mais Brasil. E eu vou falar do cantor Neto Brito, que balançou as estruturas do mundo da música ao se unir com os grandes nomes Felipe Araújo e Luan Pereira para lançar uma releitura sensacional do hit Body Splash. Essa parceria de peso junta o talento e a marca registrada de cada um dos artistas, prometendo arrastar uma multidão de ouvintes e se tornar o novo sucesso nas plataformas e nas rádios de todo o país. A gente continua agora, Matheus e Cauã, Me Ama Mesmo.

0: Se Você, sucesso do Henrique e Diego, com Bruno e Marrone, pra fechar o Mais Mais Brasil. Muitíssimo obrigada pela sua companhia aqui no Mais Mais Brasil. Eu sou a Flávia Becker, vou nessa. Aproveita aí sua terça-feira e até amanhã. Tchau.
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2: Você sabia que milhares de aposentadorias são concedidas com valores errados diariamente? 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Tudo isso pode fazer você perder milhares de reais ao longo dos anos. 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Mas atenção, o pedido de revisão tem prazo para ser feito, 10 anos da data que você começou a receber a aposentadoria que pretende revisar. Aposentar é como montar um quebra-cabeça e cada peça importa. É sempre bom avaliar se você não está sendo prejudicado. Não perca tempo, não seja vítima dos erros do INSS.
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10: Agora eu quero ficar juntinho com você. É terça-feira. Eu sou o Luciano Leão e tô te convidando. Vem pra cá, fica aqui. Tá começando a Hora do Peão. E a Hora do Peão, além das músicas mais alegres, tem ele. É o cara mais alegre aqui da equipe. Fala, Torinho. Aí ele chegando aí com aquele pique, aquele clima. Isso, Torinho, esse povo te adora, meu filho. Torinho, programou o que pra hoje? Henrique e Diego, boa. Hugo e Guilherme, bom demais, hein, Torinho? Bom demais. Mas já vamos começar. O povo quer animação, Torinho. Primeira, Zé Neto e Cristiano.

Marrone, ai que vontade, você curtiu e vai curtir muito mais viajar no tempo. Bora matar a saudade, tem Momento Pé no Barro, Jair Rodrigues e Chitãozinho e Xororó.

0: Quanto modão, Torinho! Ô, menino, eu tô dançando aqui, eu já tô suando isso porque tá só começando, né? Ô, Torinho, você vai trazer modo rodeio já já, né? Você vai acelerar ainda mais. Você quer judiar do povo, meu filho?
1: Não saia daí. Daqui a pouco a gente volta com muito mais.
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18: 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Bora que tem mais! Agora a gente vai com...

0: Avião.
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0: João Bosco e Vinícius, Maiara e Maraísa, fim da noite. E agora a gente vai lá, ó. Lá pro passado, agora a gente vai matar aquela saudade danada. Ah, essa aqui é sofrência, hein? Ô, saudade que bate! Tem João Mineiro e Marciano, seu amor ainda é tudo.
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4: Já sei, você tem uma doença, fez o pedido no INSS de benefício e o INSS negou. 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O tipo de incapacidade, se é temporário ou permanente, se tem relação com o trabalho e se há qualidade de segurado, ou seja, se a pessoa contribui. 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

dia. Obrigado, Senhor, por mais um dia de vida. Obrigado, Senhor, pela saúde. Obrigado, Senhor, por mais um programa na 107. Hoje é terça-feira, 9 de junho de 2026. Boa tarde, meus amigos, minhas amigas. Uma ótima, abençoada tarde de terça-feira. Que Deus leve paz, amor, saúde e alegria a toda a família. Louvemos ao Senhor porque Ele é bom. Louvemos ao Senhor porque é bom estar com vida. Se dirigir, não beba. Se beber, não dirija. Preserve a vida, porque a vida é um dom de Deus. E lembre-se, amigo, sempre atrás de uma bola há uma criança. No pique, no carinho, na alegria do programa da Boia, até às 19 horas, muita moda bonita, nesta manhã gostosa de terça-feira, faltando 2 dias para a Copa do Mundo, o maior evento esportivo do planeta, começa daqui a 2 dias. 17 horas, 3 minutos em Pindamonhangaba, 17:03, churrascaria, restaurante Milano, comida gostosa, com sabor gaúcho para você. 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E se você, meus amigos, minhas amigas, hoje nós vamos sortear de tarde uma pizza para um casal. Um casal vai ganhar uma pizza, ele vai comer lá na churrascaria, restaurante Milano. Eles vão comer, né, prima? São dois. É, o casal é dois, prima. Isso, vai comer a pizza lá e a bebida é por conta. Você não paga nada na pizza. Dia 12, mas você vai ganhar hoje para comer lá no dia 12, eu tô falando, viu? Churrascaria, restaurante Milano, manda o zap 992-245660. Você não paga pizza, aí o que você beber você paga, tá bom? O casal vai comer a pizza na fachola, mas manda o zap aí 992-245660. 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

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Prima, tá lá o seu Bento, a dona Fátima, o Leandro, o Marcão Padeiro e as meninas do balcão. A Patrícia, a Kelly, a loirinha do Zóio Verde, a Ana, a Marcela, a Mara, a Clélia, a Natália, a Raíssa, a gatona bonitona, a Raíssa tá lá também. E o guardabelo, o nosso amigo Brás. Uma ótima tarde e noite pra vocês aí na padaria do Bosque. O Prima, manda lá pra mãe do Adrianinho, a mãe do Adrianinho, a mãe Maria. E também pra Catarina, no Santana. A Catarina no Santana e a Catarina, neta do nosso amigo Dodge e da esposa Sirene Teberga, né, prima? A avó e o vô da Catarina. Boa tarde, gente.

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1: Só em casa cada um de nós tem uma mulher e 10 filhos. 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
1: Foi só nós acabar de cantar, chegou o guarda e falou, vocês estão presos. Eu falei, preso por quê, seu guarda? 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Seu guarda, nós não estamos fazendo serenata, nós estamos aí cantando. 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
1: 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Ô carcereiro, põe esses três na cadeia junto com essa tarde, Catarina vem cá embaixo.
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1: No outro dia de manhã, o delegado chamou nós lá em cima, eu falei, o que que é, seu doutor? Ele falou, ô, mas essa noite vocês três encheram com essa tarde. 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
1: Vocês vão embora, hein? Mas não me apareça mais aqui na delegacia cantando essa tarde, Catarina, vem cá embaixo.
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1: Nem meu escrivão não escreve mais nada, eu mando ele bater um processo e ele começa a escrever. 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
1: 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Sabe que até eu aprendi a cantar. 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

0: 5:16.
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4: Estudos recentes indicam que a demanda global por alimentos deve continuar crescendo nas próximas décadas, impulsionada pelo aumento da população mundial e pela expansão da classe média em diversos países. Esse cenário coloca o Brasil em posição estratégica, já que o país é um dos maiores produtores de alimento do planeta. Para o produtor rural, isso representa oportunidades importantes, mas também o desafio de produzir mais com eficiência, sustentabilidade e responsabilidade ambiental.
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2: Agora com vocês, Paulo Henrique David cantando Pior é Te Perder.

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1: No pique, no carinho, na alegria do programa do Zé da Boia, 17h26 em Pindamonhangaba. Boa tarde, meus amigos, minhas amigas. Obrigado pelo carinho, pela audiência. Boa tarde, Zé da Boia. É a Cristina e o Maurício do Araretama. Estou resfriada hoje, ouvindo o Zé. Eu também estou resfriado, viu? Um abraço para vocês aí. Uma abençoada tarde para vocês, Zé da Boia. Abraço, Diniz, grande Diniz do Bar das Pedras. Tá lá ligadinho com a gente, o Marquinha, a Dona Sara. Em frente ao Corpo de Bombeiro, o João Grandão, Roberto Mecânico, estão ligadinho com a gente lá, né, prima? Lembrando que sexta-feira tem o bolo gostoso lá do Bar das Pedras, em frente ao Corpo de Bombeiro tem o Bar das Pedras. E do lado o Vardi, nosso amigo Vardi, e também a Dona Catarina, uma ótima e abençoada tarde para todos vocês aí, no bairro do Santana, né, prima? Ali, em frente ao Corpo de Bombeiro, tá lá o Bar das Pedras, do Marquinhos, da Dona Sara, tá lá o João Grandão, o Diniz, Roberto Mecânico, e do lado nosso amigo Valdir Catarina, uma ótima noite para vocês aí. Boa tarde, Zé da Boia, coloca meu nome no sorteio da pizza. Claudete Moreira Bertini, do Parque São Domingo, tá colocado. Boa tarde, Zé da Boia, estamos na sintonia, manda aquela moda para nós aí, sacudiu o esqueleto. É o Jonas, a Daiane Kimberly, a Juliana, a Júlia, a Dona Cida, o seu Tino, todo o povo lá do Mercadinho do Tino, viu, primo? Um abraço para vocês aí. Também quem tá aqui, o Elefante Pede, o Pé de Elefante, primo, não tá ainda não. Boa tarde, Zé. Aqui é o André Urbano do Crispim, meu pai conhecido como Pija. Já tá ligado no seu programa. Coloca meu nome no sorteio. André Urbano e o Pija lá no Crispim. Miguel Duran e a Esther também. E o Netinho tá ligado com a gente, viu, prima? Uma ótima tarde para vocês aí. Obrigado pelo carinho, pela audiência. O Davi Ribeiro Xuxa também tá com a gente no Ouro Verde. Maria. Boa tarde. Preciso de um favor seu. Diga aí o favor. Boa noite. Estamos na área. É o Gilson. O nosso amigo Lelé, daqui a pouco nós abre. Lelé, fica tranquilo aí. Boa tarde, Zé. Boa tarde. É o Tubarão Pé de Elefante, está ligado com a gente. Prima, no pique, no carinho, na alegria do programa Zé da Boia, o Zizo aqui, tá, Vilma, Daniel, a Josana, Ana Lívia, o Luca, o João Traninha, a Márcia, o Dino, também está ligadinho com a gente lá, né, prima? Os nossos amigos sempre no pique, no carinho, na alegria. Um abraço aí. Às vezes, a gente só precisa fechar os olhos para respirar fundo e... Às vezes, a gente só precisa fechar os olhos e respirar fundo e dizer, pai, cuida de mim. E ele cuida. Ai, Zizo, Kita, viu? Uma ótima noite para vocês aí. Oi, boa tarde, Zé da Boia. Uma ótima terça-feira para você. Toca o modão aí, hein? Se tiver sorteio, coloca meu nome, tá bom? Eliane dos Santos Gouveia, aqui do bairro Cidade Jardim Pindá. Tá dado um alô aí. Boa tarde, Zé. Boa tarde pra minha mãe Geralda e Arlete do Parque São Domingo. A Luci Ramos Silva do Mombaça. Também boa tarde, Zé da Boia, para minha filha Luci do Mombaça, Arlete do Jardim Roseli e Geralda Maria da Silva Ramos do Parque São Domingo. E ligado, boa tarde, Zé da Boia. Estamos ligados. Tá ligado, prima. O nosso amigo Delícia da BR-116. Manda uma moda pra nós e tem um ótimo programa. Deus abençoe. Castiano, prima. E também a Angélica, ligado com a gente. Um abraço, um beijo grande para vocês aí. Obrigado pelo carinho, seu Antônio Guaratinguetá. Maria tá falando que precisa de um favor. Que favor, Maria? Escreve aí. Tá bom? Escrevinha ou liga ou manda o zap aí com voz, que aí eu escuto você, tá bom? Ô, prima, aí o Tubarão tá com a gente. Uma ótima tarde para você, Tubarão. No pique, no carinho, na alegria, de 17h29. 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Ô Maria, manda aí um recadinho, ou você escrevinha aí, ou grava um vídeo e manda pra mim que eu escuto você, Maria. Tudo bom? Beijo grande pra você, uma ótima tarde aí. 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Também tá ligadinho aqui, Primo Tubarão, tá no pique, no carinho, na alegria. Boa tarde, Zé da Boia. Quero participar do sorteio, Leandro dos Santos, do Jardim Resende. Tá participando? Boa noite, Zé da Boia. É o Matias do Mombaça. Me coloca no sorteio. Um abraço e uma semana abençoada para todos. Amém. Matias Cunha ligado com a gente. Prima, prima, manda brasa, manda brasa. Qual é a moda que vem, prima? Qual é a moda que vem, prima? Eu também não sei. Vem aí, rainha do meu rancho, Dino Franco Moraí. Ô, marvada moda bonita demais da conta.

0: 5:35.
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4: E sabe que cantar também, moda, puxa uma moda, puxa outra também. Quer ver? Vamos ver uma moda, vamos lá.

0: 5:39.
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4: Prima, calma aí, prima. Vai devagar no pique. Calma aí, 17h39, moeda. 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Quem está aqui, prima? Boa tarde, Zé da Boia. Estou na escuta, coloca meu nome no sorteio. Maria Aparecida do Santo Andrade. Obrigado, Zé. Deus abençoe. Amém. Também o Wilson. Bom dia, Zé da Boia. Para você aqui é o Wilson da Mombaça. Bom dia. Deus abençoe. Amém. A Lisete Vila também está ligadinho com a gente, viu, prima? Quem mais está aqui ligado, prima? É o Bruno Cirino e a Alice Monteiro do Maricá, estão participando do sorteio. Já são 17h41. 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Vamos sortear daqui a pouco pra você aí. É um chocotone, né, prima? É um chocotone? É aquele negócio lá de chocolate igual panetone, uma delícia, viu? E vamos sortear dois temperos Zé da Boia. Dois temperos Zé da Boia e um Colombo Pascal. Dois temperos Zé da Boia e Colombo Pascal. Mas manda um zapa. Esse negócio de dois, três zapas, eu não quero saber. Manda um zapa. É 992-245660. Já mandou aqui um monte já, prima lá. Boa noite, Zé da Boia. Gostaria de participar do sorteio. É a Maria Elza Cardoso Felipe do Vila Rica. O Alex, o Ricardo Alves, prima. A mãe Erundina Alves tá ligada com a gente também, participando do sorteio. É 992-245660. E o Murilinho, prima. E o Murilinho, hein, prima? Tá ligado com a gente? O Murilinho tá ligado com a gente. Prima, cadê o Murilinho? O Pedro Flávio, um abraço aí pra vocês. Obrigado pelo carinho, pela audiência. No pique, no carinho e na alegria do programa do Zé da Boia. Uma ótima tarde para vocês, viu, que estão ligados na gente aí. Bom abraço, uma ótima noite para vocês. Obrigado pelo carinho, pela audiência. 17h44, prima. Manda moda nessa bagaça aí. Vamos lá, prima. Com quem que vem cantando? O Rei da Invernada, Salim e Zé Vitor. No pique no Carina Alegria. Cadê a foto? Tá uma gatona na foto, prima. Meu Deus do céu. Que mulher bonita.

0: 5:47.
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1: Prima, calma aí, prima. Vou mandar essa moda pra alguém que tá ligado no programa, prima. É, como vai você? Que marvada moda bonita. É pra você que tá ligadona no programa do Zé da Boia. Uma ótima tarde pra você. Boa tarde, meus amigos, minhas amigas que tá ligado no programa do Zé da Boia. 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Um abraço, Paulão, pro Ivo Motorista, o Benedito, também o nosso amigo ligadinho, né, prima? O Toninho Amiguinho, a Esmeralda e a Fátima. Todos vocês aí, da fábrica de Bloco Socorro, um abraço e obrigado pelo carinho, pela audiência. Obrigado, Zé, igualmente, uma ótima tarde. Ah, o meu amigo Ribeiro, lá da Barbearia Ribeiro, no Centro Comercial, tá ligado com a gente, viu, prima? Um abraço aí pra vocês aí, viu? Também quem mais tá ligadinho aqui, prima? Abre essa bagaça aí. Tá aqui ligadinho? Boa tarde, Maria Vicentina, bairro Massaim, tá participando do sorteio? Boa noite, Zé da Boia, gostaria de participar do sorteio. O Júlio César, o Tatu da Vila, também tá, faz, relaxa, faz um L e chora, companheiro, é isso aí, faz um L e chora, né? Lá da Vila São Benedito, Tatu. Gilberto Batista também tá participando do sorteio, tá no Pique, no Carinho, na Alegria, também. Boa tarde, Zé, gostaria de participar do sorteio. Valéria Bicudo Pereira, Jardim Resende, tá participando. Quem mais tá aqui com a gente? A Marielza Cardoso Felipe, lá da Vila Rica, também está participando. O Nelson Felipe também. Também, boa noite, Zé. Camila, do Araritama. Hoje vim rapidinho do serviço para ouvir você. Estou aqui ligadinha junto com a minha mãe Nice e minha irmã Karina. Um beijo grande para vocês aí. Uma abençoada noite, já quase de terça-feira. Também está ligadinha. O Luiz Antônio Ferreira mora no Massaí. Manda o Zapa. Nós vamos sortear daqui a pouquinho a Colomba Pascal e dois temperos da Boia. Também vamos sortear na quinta-feira uma cesta da padaria Semear, uma cesta de café da manhã caprichada do João de Souza e também da Gabriela. Então manda o seu zap 992-245660. É uma cesta lá da padaria Semear, da nossa amiga Gabriela e do João de Souza. Então manda o seu zap aí, vai participando. E eu vou tocar moda. 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

0: 5h55.
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2: Prima, calma aí. 17h56 em Pindamonhangaba. Quem tá mandando o zap aqui pra nós, prima? Um abraço lá pro nosso amigo ligado com a gente, o Lelé, prima. 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
2: Ô, prima, já são 17h57. 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
2: 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A todos vocês, uma ótima e abençoada tarde, quase noite de terça-feira. 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
2: Ô, prima, calma aí, prima. Tira aí, prima. Tá falando um negócio aqui, eu falando, prima, mas que coisa. Ponha o negócio certo aqui. Agora sim, prima. Agora tá tudo certo, completo aí. Então manda brasa, prima!
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5: Eu te cobro imposto corporativo e imposto sobre dividendos.
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5: Cobro imposto em cima do ganho de capital.
4: Eu dou de presente para alguém, então?
5: Imposto sobre doação.
4: Então eu deixo no banco.
5: Destrinho, destrinho, eu vou emitir moeda sem parar e vou corroer o seu patrimônio com a inflação.
4: Não tem jeito de eu ganhar? Então eu morro.
5: Vou cobrar imposto sobre herança.
4: Não tenho o que fazer, eu não vou ganhar esse jogo nunca. Tudo que eu ganho você pega para você. Vou parar de trabalhar.
6: Nossa, aí você me pegou, né? Não esperava por essa. Vou te ajudar com benefício. Toma aqui um Bolsa Família, um Vale Gás. Vou pagar sua conta de luz também. Você vai ser mais um dos meus vagabundos de estimação.
7: E assim é o Brasil. Se você trabalha, tem um negócio próprio, gera emprego e renda, você é o vilão!
4: Se você também acredita na mudança, segue o Capitão Destrinho.
2: Tá aí, prima, Capitão Destrinho, tá aí, prima, a coisa não tá fácil não. Prima, olha, vamos fazer o quê, prima? Hein? O que que nós vamos fazer, hein, pra mudar a situação? É só o povo, hein, prima? É, não é verdade, prima? É, a coisa não tá fácil não, viu? Nesta tarde gostosa. O tempo tá bom, né, prima? No pique, no carinho, na alegria do programa do Zé da Boia. Vamos ver aqui se nós consegue, prima. Daqui a pouco nós fala. Ô, prima, o negócio é o seguinte. O pai, ele vai quebrar o Brasil pra tentar se reeleger. Vai quebrar o Brasil. E a mãe falou aí, esses tempos aí, nós vamos fazer o diabo pra ganhar a eleição. Aí, você acha que um país desse vai pra frente, prima? Com um pessoal desse aí, falando em diabo, pra governar, para ganhar a eleição, aí não tem jeito. Daqui para trás, daqui para frente, só para trás, prima. Não tem jeito. Bom, vamos dar um tempo agora com as modas, para que possamos receber aí as bênçãos de Deus Todo-Poderoso nesta tarde gostosa de terça-feira. Meus amigos, minhas amigas, uma ótima e abençoada tarde para você. Que Deus leve paz, amor, saúde e alegria a toda a família. Louvemos ao Senhor porque Ele é bom. Louvemos ao Senhor porque é bom estar com vida. Se dirigir, não beba. Se beber, não dirija. Preserve a vida, porque a vida é um dom de Deus. E lembre-se, amigo, sempre atrás de uma bola há uma criança. Coloque o seu copinho de água ao lado do rádio para receber as bênçãos de Deus Todo-Poderoso nesta noite de terça-feira.
0: 6:01.
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10: Você já chegou em casa e encontrou seu sapato em um lugar completamente diferente? Muitos cães têm o hábito de pegar sapatos, chinelos e até peças de roupas dos donos. E não, na maioria das vezes, isso não tem nada a ver com destruição. O motivo é muito mais afetivo. Os objetos que usamos carregam o nosso cheiro. E pro cão, esse cheiro representa segurança, conforto, presença. É como se ele levasse um pedaço de você pra perto dele. Claro que é importante ensinar o que pode ou não pode ser pego. Mas entender o motivo desse comportamento ajuda a ver que, muitas vezes, o que existe ali é saudade e apego.
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Vamos formar agora a grande corrente de fé, elevando o pensamento ao Supremo Criador, para que interceda com sua divina bondade em favor de todos que necessitam de alívio para os seus problemas através da oração. E agora, com o pensamento em Deus Todo-Poderoso, para que Ele receba nossas orações, oremos. Em nome dos anjos, dos santos e das almas, saudemos a Sagrada Família. Em nome do Pai,

0: neste momento em que todos se ajoelham e saúdam Maria Santíssima. Ave Maria, cheia de graça, o Senhor é convosco. Bendita sois vós entre as mulheres, e bendito é o fruto do vosso ventre, Jesus.
1: Santa Maria, Mãe de Deus, rogai por nós, pecadores, agora e na hora da nossa morte. Amém.
0: Como fazemos todos os dias, louvamos a Maria.

agora a todos aqueles que necessitam de uma graça. Rezamos neste momento a oração.

0: Ó Mãe da Igreja,
1: faça que vivamos unidos e assim sejamos um dos exemplos para que os outros também amem a seu filho Jesus.
0: Ó Esposa de José,
1: conserve a paz e a união em nossas famílias.
0: Glória ao Pai, ao Filho e ao Espírito Santo.
1: Assim.

Ó Senhora Aparecida, eu renovo neste momento a minha consagração. Eu vos consagro os meus trabalhos, sofrimentos e alegrias, o meu corpo, a minha alma e toda a minha vida. Eu vos consagro a minha família. Ó Senhora Aparecida, livrai-nos de todo o mal, das doenças e do pecado. Abençoai as nossas famílias, nossos doentes, nossos velhinhos e as crianças. Abençoai a Santa Igreja. Abençoai a nossa paróquia e o nosso vigário. Ó Senhora Aparecida, lembrai-vos que sois a padroeira poderosa de nossa pátria. Ó Senhora Aparecida, bendito e sagrado coração, abençoai a nossa nação e pedimos de novo, olhai o nosso povo.

bênção da água. Deus eterno e todo-poderoso, que tendo escolhido a água, fonte de vida e pureza, para nos dar a graça batismal, fizestes também aparecer no rio Paraíba a imagem da Virgem Imaculada. Abençoai esta água e fazei que ela nos recorde nosso batismo, para que, purificados de nossas faltas, vivamos como cristãos, membros da vossa Igreja, e cheguemos um dia à vida eterna. Por Cristo nosso Senhor.

Maria Santíssima, que em vossa imagem milagrosa de Aparecida espalhais inúmeros benefícios sobre o Brasil. Eu, embora indigno de pertencer ao número dos vossos servos, mas desejando participar dos benefícios da vossa misericórdia, prostrado a vossos pés, consagro-vos o entendimento, para que sempre pense no amor que mereceis. Consagro-vos a língua, para que sempre vos louve e propague a vossa devoção. Consagro-vos o coração, para que depois de Deus vos ame sobre todas as coisas. Recebei-nos, ó Rainha incomparável, no ditoso número dos vossos servos. Acolhei-nos debaixo da vossa proteção. Socorrei-nos em nossas necessidades espirituais e temporais, e sobretudo na hora da nossa morte. Abençoai-nos, ó Mãe Celestial, e com vossa poderosa intercessão, fortalecei-nos em nossa fraqueza, a fim de que, servindo-vos fielmente nesta vida, possamos louvar-vos, amar-vos e render-vos graças no céu, por toda a eternidade, assim seja.

0: pela intercessão de Nossa Senhora Aparecida, Rainha e Padroeira do Brasil, a bênção de Deus Onipotente, Pai, Filho e Espírito Santo, desça sobre vós e permaneça sempre. Amém.
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3: No pique, no carinho, na alegria do programa Zé da Boia, estamos abençoados para mais uma terça-feira. Que Deus proteja toda a família, levando a paz, o amor, a saúde e a alegria. Louvemos ao Senhor porque Ele é bom. Louvemos ao Senhor porque é bom estar com vida, né, prima? No pique, no carinho, na alegria do programa do Zé da Boia, nesta gostosa tarde, noite já, agora noite de terça-feira. Boa noite, meus amigos, minhas amigas. No pique, no carinho, na alegria do programa do Zé da Boia, quem tá mandando aqui para nós, prima? Vamos abrir o zap aqui. Tem bastante gente aí, viu? Tá mandando aqui. Boa tarde, Zé da Boia. Uma ótima noite pro senhor aí. Vai, Brasil. Vai, para onde eu não sei. Hoje eu quero ganhar. Você que quer ganhar. É o nosso amigo Leandro do Santo Jardim Resende. Melissa Luiz, bairro do Mombaça. O Nelson Júnior, bairro Mombaça, também está participando. Gostaria, boa noite. Eu gostaria de participar do sorteio. André Lucas, bairro Mombaça, está participando. Boa tarde, Zé da Boia. Estamos ligados em você. Fagner, Janaína, Bruninho e a dona Gracinha, que está em casa hoje. Dona Gracinha, um beijo grande para a senhora. Uma abençoada noite aí para toda a família. E também lá para o seu Ditinho em Lagoinha, né, prima? O João Ferreira e a dona Lídia, os pais da Janaína. Uma ótima noite para vocês aí. Também quem está aqui, primo? A Camila. Zé, eu quero participar do sorteio. Camila de Oliveira Alves está participando. A Índia do Santana, a Vera, também lá no Carangola agora, está participando aí do sorteio. E está agradecendo o tempero que ganhou aí. Boa noite, gostaria de participar do sorteio. Alexandra Daniela Ramos Celestino, Vila São Paulo. É Alexandra ou Alessandra? Não sei pronunciar não. Está com X, acho que é Alexandra, né, primo? Davi Ribeiro de Melo Júnior, bairro Cidade Nova, participando do sorteio. Também, boa noite, Zé da Boia. Tudo bem? Tudo. Coloca meu nome no sorteio. Renê Maria de Oliveira, esposa do Jair. Também está aqui. Boa noite, Zé. Tudo bem? Aqui é o Jair Ferreira, do Campo Alegre. Está participando do sorteio. A Elaine. Vai, Brasil, amigo. Vai, Brasil. Para onde? Não sei, viu, Elaine? Mas vai. Boa noite, Antônio dos Santos. Também está participando do sorteio. Me põe no sorteio, Robinho Móveis Planejado. Está ligadinho com a gente. Também, boa noite, Zé da Boia. Gostaria de participar do sorteio. Francisco Pedro da Fonseca. Do Araritama. Prima, vamos com moda. Vamos com moda bacana. Olha a hora. 18h19. 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Vai sortear para você na quinta-feira uma... Hoje, prima, não é quinta, é hoje. Hoje nós vamos sortear uma pizza para um casal de namorado comer lá na churrascaria Restaurante Minuano. A pizza ele não vai pagar nada, mas a bebida sim. A pizza é na fachola. Se você quer participar, manda o zap que quer participar da pizza, pra gente sortear pra pessoa que vai lá, né, prima? Sorteia, depois não vai, aí perde uma pizza que alguém que queira ganhar não ganha, né, prima? Mas que coisa! No pique, no carinho, na alegria do programa do Zé da Boia. Uma ótima noite para você que está chegando agora. Obrigado pelo carinho, pela audiência na nossa programação. Ô prima, churrascaria, restaurante Milano, manda o zapa, 992-245660, aqui pro programa do Zé da Boia. Quem tá ligadinho com a gente, prima, no pique, no carinho, na alegria do programa do Zé da Boia, quem tá aqui ligado, prima, vamos lá, manda um abraço pro Tubarão, Horácio, tá mandando um abraço para você, Tubarão, ligado no programa do Zé da Boia. Horácio Pedroso, lá do Bom Sucesso. Também quem está aqui, prima, eu quero ganhar a pizza do restaurante Minuano, Leandro dos Santos Jardim Resende. Também aqui, a mensagem apagada, é Eliane, vai Brasil, amigo. Quem mais está aqui, prima? Eu estou... Tá participando. Camila Alves, prima, também. Quero essa pizza. Quem está aqui, Eric Gouveia, do Jardim. Quer participar do sorteio, prima. Kátia Oliveira, que Deus abençoe Nossa Noite, amém. Catinho e Paquera, a Dona Geni, a Lala, o Edinho, um abraço para vocês aí. Obrigado pelo carinho, pela audiência. Participando do sorteio, a nossa amiga Kátia também. Prima, 18h21, vamos com uma moda? Vamos com uma moda. Ah, quem vem cantando agora, prima? Uma moda bacana para vocês. Ah, nessa casa tem goteira? Pinga em mim.

0: 6:26.
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4: Prima, calma aí, prima. No pique, no carinho e na alegria do programa do Zé da Boia. 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Lojas King e o programa do Zé da Boia, 18:58 em Pindamonhangaba, 18:58, nada, 18:28, prima. Tá ficando maluca? Tá maluca, negona? Ah, mas não é possível essa gorda aí. Ô, prima, ah, o Gonçalo Godoy também tá participando com a gente. Põe meu nome no sorteio, tá colocado. Também quem mais tá aqui, prima? Maria Aparecida Teixeira de Moraes Santo, mora no Campo Alegre. Tá participando do sorteio. A Mauri Godoy também tá participando do sorteio, prima. A Márcia e a Dona Maria lá na Cerâmica. Uma ótima noite pra vocês aí. Solange Honorato Cardoso e Cristian estão participando também, viu, prima? A Andréia Correardi, a Dona Lourdes no Santa Cecília e o Jorge no Araritama. Boa noite, da Boia. Aqui é a Mauri Godoy do Campo Alegre. Quero ganhar a pizza. Muito obrigado. Bom trabalho. Tá aí. A pizza é pra quem ganhar a pizza, é pra comer lá na sexta-feira. O sorteio é hoje, mas é pra sexta-feira, dia dos namorados, jantar especial com o Luiz de Vela na churrascaria Resort de Minuano. Você não vai pagar nada pela pizza, mas vai pagar pela bebida, né, prima? A pizza é na fachola. Então, é um casal que vai ganhar, um casal, seja namorado ou seja casados, né, prima? Eles vão comer lá a pizza na churrascaria Restaurante Minuano. Não é pra levar pra casa. Então manda o zap se você quer participar ou não. Ô, prima, o Valdir Salgado tá com a gente? Tá ligadinho, uma ótima noite pra vocês aí. Rosana Monteiro também tá participando. Prima, boa noite, Zé da Boia. Coloca meu nome no sorteio do Minuano e no sorteio do Zé da Boia. Rosana Leite Monteiro, de Pindamonhangaba. O Cristian Franco Fonseca da Vila Rica também está participando do sorteio. Quem está aqui, boa tarde, Zé da Boia. Quer participar do sorteio da pizza? Meu nome é Rosana Moreira, do Cidade Nova. Deus abençoe. Amém. Também está ligadinha. Joyce Cardoso, Felipe do Vila Rica, está participando do sorteio. A Kátia Silene também está participando do sorteio. A Márcia e o Carlinho na Mombasta está no pique, no carinho, na alegria do programa Zé da Boia. Quem mais está aqui participando, prima? Manda um zapa. É 992-245660. Programa Zé da Boia. E a Marta está aqui no Cidade Jardim. Quero participar do sorteio. Luiz Henrique de Oliveira, moro no Cidade Jardim. Está fazendo aniversário hoje. O Luiz Henrique de Oliveira. Parabéns, felicidade, que Deus lhe proteja. Também quem mais está aqui, prima? Oi, a Jéssica do bairro Massarim. Quer participar do sorteio da pizza. Quem mais está aqui, prima? Boa noite, Zé da Boia. Boa noite, primo. Tudo bem? Tudo. Aqui é a Luciana Barbosa da Araritama. Coloca meu nome no sorteio da pizza. Está colocado. Quero a pizza também. 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Prima Zé da Boia. Aí é o Horácio Pedroso do Bom Sucesso. Põe no sorteio da pizza. tá participando. Nós vamos sortear uma hoje e outra quinta-feira, viu? Então, tem duas pizzas aí. 18h31, prima. Manda brasa.
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0: 6:37.
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0: 6:40.
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2: 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Padaria do Bosque, que delícia de padaria, tá mandando zapa, tá mandando zapa, daqui a pouco nós vamos sortear, hein? Olha, olha, manda o zapa. Quem que tá aqui, prima? Zé da Boia, Horácio Pedroso, bom sucesso. Põe na sorteio da pizza. A Cida, Maria Aparecida Mancini, de Pindamonhangaba, também está participando do sorteio. Quero participar do sorteio. Juliana Cristina Araritama, também. Boa noite, Zé da Boia. Estamos na escuta. Maurício Freitas do Feital e a Miria. Boa noite, Zé da Boia. Gostaria de participar do sorteio. Maria Aparecida Ramos Rodrigues, da Vila São Paulo, tá participando. Boa noite, Zé da Boia, atrasado, mas sempre aqui na escuta. É o Silvio, prima. A dona Ângela e o seu Sérgio Garcia, lá no Lessa. Boa noite. Boa noite, Zé da Boia, sou ligadinho no programa. Gostaria de participar do sorteio. Paulo Roberto Santos, Campo Alegre. Também a Maria Aparecida Rodrigues, de Almeida, Jardim Regina, tá no sorteio. A Darilso Correardi, lá do Araritama, também tá no sorteio. A Lucimara Bentonorato também está no sorteio de Moreira César. Quero participar do sorteio da pizza. A pizza, quem ganha hoje, vai comer sexta-feira, dia dos namorados, lá na churrascaria Restaurante Minuano, viu? Não é para levar para casa. O ganhador vai lá, é uma noite bacana, com jantar e luz de vela. 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O Tubarão, coitado, ele, o Berto, o Tonho, esse pessoal foi tudo lá para Parada Gay no domingo, estão todo arrebentado, primo. O Berto faz 3 dias que eu não vejo ele. Ele voltou da Parada Gay, tá arrebentado. O coitado do Tony tava se arrastando lá no chibato esses dias. O Rivelino Preto, então, sumiu. Esses pessoal fizeram uma baderna danada em São Paulo. Ah, o Berto tava de calcinha cor-de-rosa lá. Mas como que pode um negócio desse? No pique, no carinho, na alegria do programa do Zé da Boia. É que o Tonhão servou o Berto lá, senão a polícia carregava ele. De calcinha cor-de-rosa. Falou, não, mas é nosso dia, pode comemorar. Eu falei, mas que coisa. Alice Percival no Feital, boa noite. Gonçalves José no Castolira. Alô, turma bacana. Seu Ditinho Congueiro. João Pedro, segura a onda aí, compadre.

0: Tá aí, prima, umas catiras bacanas aí, do Vieira e Vieirinha. Agora, manda o zap aí que eu vou tocar mal a moda e em seguida eu vou fazer o sorteio. Quem tá participando aqui é o Adriano Rodrigues de Almeida, lá do Jardim Regina. A Cristiane Eugênio, também do Araretama, tá participando. O Amauri também tá participando. A Marida Silva Correia. A oração foi maravilhosa. Então tá bom, gostou da oração, isso é importante. A Lucimara Bento Honorato de Moreira César também tá participando. O Tubarão também tá participando, ligadinho com a gente. A Alice, tá gostando das modas aí? Maria Alice Ribeiro do Santos Toledo também está participando. O André da Caeira em Taubaté está ligadinho com a gente. Fala aí, Zé da Boia, boa noite para você. Também meus pais, Cacilda, o João Velho no Pouso Frio. Ah, final de semana agora, sexta-feira à noite, tem escolha da Rainha do Rodeio em São Luís do Paraitinga. Então dia 12 aí, dia dos namorados, a escolha da Rainha de São Luís do Paraitinga. André da Caeira de Taubaté, boa noite, manda um alô aí pra Isa e o Antônio. É o Vicente Romão, prima. Isa, Antônio, um beijo pra vocês aí. Obrigado pelo carinho, pela audiência no programa do Zé da Boia. Nesta noite gostosa, gostosa de terça-feira, prima. Oh, noite gostosa de terça-feira. No pique, no carinho, na alegria do programa do Zé da Boia. Vamos tocar mal a moda aí, prima, pra gente encerrar aí e fazer o sorteio. Então manda o zap 992-245660, vamos sortear para vocês uma pizza para comer na sexta-feira lá na churrascaria Restaurante Minuano. A pizza você não paga nada e o que consumir você paga, tá bom? E também vamos sortear o Colombo Pascal e dois temperos é da Boia. Então, dois temperos é da Boia e a Colombo Pascal. Manda o zap aí, porque vamos tocar a última música para fazer o sorteio rapidinho. Ô, prima, nem vai dar tempo de tocar a última música, mas não é possível um negócio desse, prima. Quem tá mandando aqui para nós é a Lucimara Bento Honorato de Moreira César, está participando do sorteio. O Benedito Carlos. Boa noite, Zé da Boia. Tá frio aí? Tá frio, tá frio. Grande Santista aí. Ô, prima, depois da manhã começa a Copa do Mundo. Depois da manhã começa a Copa do Mundo. Então vamos lá rodar essa bagaça aí para sortear. Vamos ver quem ganhou a Colombo Pascal. Prima, vamos lá. Roda essa bagaça aí, prima. Atenção, quem ganhou a Colombo Pascal? Quem ganhou, prima? Quem ganhou, prima? A Colombo Pascal. Quem ganhou foi. Parou. Quem ganhou foi a Elaine. Elaine, cadê o nome dela completo aqui, prima? Tá com o nome completo? Elaine dos Santos Gouveia do Cidade Jardim ganhou a Colombo Pascal. Ela já vai retirar lá, manda o zap, já mandou aqui, prima, que vai retirar amanhã, depois das 10 horas lá na local Laticínio. Tá bom? Então vai buscar, tá tudo certo aí. Agora vamos lá então, a Colombo Pascal aí já foi, prima. Agora nós vamos sortear a pizza da churrascaria Restaurante Minuano. Você come a pizza na sexta-feira lá e não paga nada, só paga na bebida que você beber, tá bom? Então vamos rodar essa bagaça aí, prima, no pique, no carinho, na alegria do programa Zé da Boia. Vamos ver quem ganhou a pizza, quem ganhou a pizza. Quero ganhar essa pizza aí, quero ganhar essa pizza aí, prima. Vamos lá, roda essa bagaça aí, prima. Quem ganhou a pizza? É o Eric Gouveia do Cidade Jardim. Eric Gouveia do Cidade Jardim ganhou a pizza. Tem um minuto para mandar o zap aí. Se não mandar, vai pro saco. Prima, agora vamos sortear os dois temperos. Vamos esperar aí. Dá mais um minuto aí para ele aí mandar o zap. Prima, vamos lá. Agora é o tempero Zé da Boia. Vai pegar na local Laticínio amanhã, prima. Vamos lá, roda essa bagaça aí, prima. Quem ganhou, prima? Vamos lá, tá rodando aí? Isso, vai parar. Parou. Quem ganhou, prima, é a Maria Aparecida Rodrigues, do Jardim Regina. Ganhou o primeiro tempero, Maria Aparecida, do Jardim Regina. Prima, marca aí, Maria Aparecida. Isso, ela ganhou aí, Aparecida, Jardim Regina. Tá, ganhou aí. Agora o segundo tempero, prima. Roda essa bagaça aí pra ver quem levou o segundo tempero aí, prima. No pique, no carinho, na alegria do programa do Zé da Boia. Vamos lá. Quem ganhou? Parou. Ainda não parou, prima. Ainda não, prima. Agora tá parando. Quem ganhou a Rosana Monteiro da Cidade Nova. Rosana Moreira do Cidade Nova. Atenção, Rosana Moreira. Rosana Moreira, hein? Você ganhou. Do Cidade Nova, prima. Tem um minuto para mandar aí. Tá aí marcado o nome dela aqui. Se não mandar, nós já sorteio para outro também. O Eric vai buscar. Vai buscar não, você vai comer a pizza lá. Se não for comer, avisa que nós sorteio para outro. Você tem que comer na sexta-feira lá a pizza que você ganhou na churrascaria restaurante Minumano. A Rosana vai buscar o tempero. A Maria vai buscar também o tempero dela. Tá tudo certo. A Elaine vai buscar também a Colombo Pascal lá na local Laticínio, viu? Isso, então, o pessoal que mandou aí. E o Léo tá ligadinho com a gente. Um abraço, Léo. Obrigado pelo carinho, pela audiência. O Eric Gouveia do Céu Jardins. Não é para buscar a pizza. Você vai, tá o seu nome lá. Você vai sexta-feira lá para comer a pizza à noite? Se for, me avisa. Se não for, eu sorteio para outro. No pique, no carinho, na alegria do programa Zé da Boia. O prima, quem mais tá ligadinho aqui com a gente, prima? Hein? Ah, um abraço aí para os nossos amigos aí, né, primo? Tá ligadinho lá. Ah, ele falou para passar para outra pessoa, prima. Então nós vamos passar para outra pessoa. Ele falou que não vai. Então não vai, prima. Isso. Então vamos sortear outro aqui que vai ganhar pizza, né? Mas tem que comer lá. Não é para levar para casa a pizza. É para comer lá e beber lá. E a pizza não paga nada. Vamos ver com outra pessoa aqui. É pro Dia dos Namorados, sexta-feira. Atenção. Maria Alice Ribeiro, dos Santos Toledo. Atenção, Maria Alice Ribeiro, dos Santos Toledo. Tem um minuto aí para mandar. Se vai ir lá comer ou não. Né, prima? Maria Alice dos Santos Toledo. O Leonardo de Carvalho Oliveira Santos também está ligado com a gente. Obrigado pelo carinho e pela audiência. Alice, você vai comer lá na sexta-feira então, Alice? Então tá aí, Maria Alice Ribeiro dos Santos Toledo. Ela ganhou a pizza. Ela vai lá com o Percival, é Dia dos Namorados, vai comer a pizza na churrascaria, restaurante Milano. Gente, que Deus leve paz, amor, saúde e alegria à família. Louvemos ao Senhor porque Ele é bom. Louvemos ao Senhor porque é bom ser com vida. Se dirigir, não beba. Se beber, não dirija. Preserve a vida porque a vida é um dom de Deus. E lembre-se, amigo, sempre atrás de uma bola há uma criança. Boa noite, Pinto. Boa noite, Valeu.
1: Net é encenado, ponto.
2: De 2026.
1: Vamos ao destaque do dia. Estatuto da Segurança Privada.
2: Presidente Lula regulamenta a lei que traz mais controle das autoridades sobre esse tipo de serviço.
1: Segurança jurídica também deve estimular a abertura de mais empresas no setor.
2: O presidente também destacou a legitimidade para trabalhadores que fazem serviços de vigília e segurança.
3: Da cidadania para você, é você andar de cabeça erguida, não sendo tratado como clandestino e não recebendo calote.
1: E ainda, Conselho de Política Energética vai avaliar aumento da mistura de etanol na gasolina.
2: Proposta do governo e de empresários é que composição passe a ter 32% de álcool combustível. Márcia Fernandes.
4: Se a medida for acatada, 450 milhões de litros de gasolina deixarão de ser importados.
1: E a gente vai falar também da prevenção aos incêndios florestais esse ano.
2: Com a possibilidade de termos El Niño no segundo semestre, o governo do Brasil já vem se preparando com contratação de profissionais e equipamentos.
1: A gente conversa sobre isso em entrevista ao vivo com o ministro do Meio Ambiente e Mudança do Clima, João Paulo Capobianco.
2: Hoje, na apresentação da Voz do Brasil, Mariana Jungmann e Luciano Seixas.
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2: O governo pretende aumentar novamente o percentual de etanol presente na gasolina, agora para 32%.
1: A proposta, que é defendida também por empresários do setor, será avaliada nas próximas semanas pelo Conselho Nacional de Política Energética.
2: E se aprovada, deve contribuir para aumentar a autonomia do país no setor de combustíveis e diminuir os preços para o consumidor.
4: Empresários e representantes do setor de etanol levaram ao governo federal a proposta de um aumento no percentual de etanol na gasolina para 32%. Hoje, esse percentual é de 30%. De acordo com o ministro de Minas e Energia, Alexandre Silveira, a medida pode ajudar a reduzir o preço do combustível e acelerar o processo de descarbonização.
5: Um tema fundamental para a segurança energética, para aumentar ainda mais a mistura do etanol anidro na gasolina, deixando de ser necessária a importação de gasolina e, com isso, minimizando os impactos também da guerra, como temos conseguido, tanto com as subvenções quanto com as desonerações, a gente possa chegar na bomba com o menor preço de combustível no Brasil.
4: Se a medida for acatada, de acordo com o ministro, 450 milhões de litros de gasolina deixarão de ser importados. O anúncio foi feito nesta terça-feira, após uma reunião entre representantes do setor, ministros e o presidente Lula. Um dos participantes, Evandro Gussi, presidente da União da Indústria de Cana-de-Açúcar e Bioenergia, destacou a viabilidade desse aumento do percentual do etanol.
6: A mistura de 32% ela já foi testada com sucesso quando a mistura foi elevada para 30%. Então nós estamos aqui muito animados. Para se ter uma ideia, desde que a guerra começou, essa diferença de preço entre etanol e gasolina já fez com que o consumidor brasileiro economizasse cerca de 2 bilhões de reais.
4: O aumento no percentual de etanol na gasolina deve ser avaliado pelo Conselho Nacional de Política Energética em até 15 dias. Reportagem Márcia Fernandes.
1: Mais legitimidade para os profissionais e empresas do setor de segurança privada.
2: O presidente Lula regulamentou hoje, por meio de decreto, o Estatuto da Segurança Privada.
1: O documento traz regras e obrigações para o funcionamento das empresas, facilitando a fiscalização e o combate a serviços clandestinos.
7: Maior controle das autoridades e mais segurança para os profissionais da área. A lei que criou o Estatuto da Segurança Privada, de 2024, ganhou agora regulamentação. O decreto, assinado pelo presidente Lula, define, por exemplo, o número mínimo de vigilantes por atividade e a quantidade mínima de veículos, além de trazer regras sobre a circulação de carros fortes, a obrigação de comunicar crimes em prazo definido e quais disciplinas devem constar nos cursos de formação. O presidente Lula destacou que a medida traz dignidade aos profissionais da segurança privada.
3: Dá cidadania para vocês, né? Vocês andarem de cabeça erguida, não sendo tratado como clandestino e não recebendo calote. É reconhecimento de que vocês não são um estorvo na segurança pública. Vocês fazem um processo de complementariedade à questão da segurança pública nesse país.
7: Com as novas regras, a expectativa é que o controle da Polícia Federal sobre o setor seja mais efetivo, impedindo o funcionamento de grupos clandestinos. A ideia é evitar que empresas que operam na informalidade continuem sendo um risco à população, principalmente quando há uso de armas de fogo e outros equipamentos de uso controlado ou restrito. De acordo com o diretor-geral da Polícia Federal, Andrei Rodrigues, há no país 7 mil empresas de segurança privada. Com a regulamentação, a expectativa é que o número de empresas aumente.
8: Serão mais de 17 mil empresas no setor, que empregarão cerca de 1 milhão de pessoas. Mais do que ampliar o escopo, o normativo organiza o setor, confere previsibilidade, reduz litígios e cria um ambiente mais seguro para as empresas, trabalhadores e, sobretudo, para a sociedade brasileira.
7: Entre as inovações da lei está a ampliação dos serviços compreendidos como de segurança privada, incluindo nesse entendimento o serviço de segurança pessoal e o monitoramento de sistemas eletrônicos de segurança. As empresas têm até o segundo semestre de 2027 para se adaptarem às novas regras. Reportagem Luana Karen.
2: Desde o início desse ano, o governo do Brasil vem fazendo ações preparatórias para um fenômeno climático que deve ocorrer no segundo semestre, o El Niño.
1: A previsão é que ele torne a estação seca mais severa, o que pode ocasionar mais incêndios florestais.
2: A prevenção e redução dos danos causados pelo El Niño é um dos temas que estão sendo apresentados esta semana em Brasília, durante a Semana do Meio Ambiente.
1: E hoje nós temos aqui no estúdio o ministro do Meio Ambiente e Mudança do Clima, João Paulo Capobianco, que vai nos falar mais sobre a contratação de brigadistas, a compra de equipamentos e outras ações já efetivadas. Boa noite, ministro.
9: Boa noite, é um prazer estar com vocês e falando para todo o Brasil.
1: Ministro, o Dia do Meio Ambiente foi comemorado agora há pouco, no dia 5, ontem foi Dia dos Oceanos. O Ministério do Meio Ambiente está fazendo uma série de eventos ao longo dessa semana, né? O que, que são esses eventos? Quais as ações que o senhor destacaria nessas datas?
9: Bom, primeiro, uma exposição inédita, aberta a todo o público, toda a sociedade, mostrando não apenas a riqueza do meio ambiente brasileiro, com exposições fotográficas, a exposição Afluentes, que nós temos junto com o BNDES e o Fundo Amazônia, que mostra todos os investimentos do Brasil na promoção do desenvolvimento sustentável da Amazônia, dos demais biomas, mas também algo muito bacana, que é apresentar à sociedade os equipamentos que hoje o governo federal dispõe para fazer o enfrentamento a incêndios e melhorar a fiscalização ambiental. Então, temos uma vila operacional do IBAMA e ICMBio montados ali na Biblioteca Nacional, no pátio, aberto a toda a sociedade, para conhecer esses equipamentos, interagir com os profissionais do IBAMA e do ICMBio, entender como funciona as ações preventivas e de combate a incêndios. E também temos ali um veículo que está fazendo o chamado manejo ético de animais domésticos, né? A castração, a colocação da microchipagem, aberto ao público gratuito, para que as pessoas também vejam uma ação importante, que é o tratamento adequado dos animais domésticos, cães e gatos, né, no nosso país.
2: Ministro, esse ano há a previsão daquele fenômeno climático que a gente sempre ouve falar, né, o tal El Niño. Por que que ano de El Niño preocupa mais do ponto de vista ambiental? E o que que o Ministério vem fazendo de maneira preventiva em relação a isso?
9: O El Niño é um fenômeno natural, né, que sempre ocorreu, mas com o agravamento da situação climática, o aquecimento global, ele

0: Significa secas mais intensas e prolongadas na região norte, nordeste e centro-oeste, que inclui aí a Amazônia, a Caatinga, o Cerrado e o Pantanal, e chuvas intensas na região sul, Rio Grande do Sul, Paraná e Santa Catarina, com chances de novas enchentes importantes. Então, o que nós estamos fazendo? Atuando de forma preventiva em várias frentes. Primeira frente importante é o aumento da capacidade do governo federal de fazer frente aos incêndios florestais. Nós teremos esse ano o maior número de brigadistas atuando no enfrentamento. São mais de 4.630 profissionais do governo federal que vão estar monitorando e atuando nas frentes de incêndio. Também fizemos, já o ano passado, um desembolso que na realidade começou em 2024, se intensificou em 2025, de repasses de recursos para os corpos de bombeiro dos estados mais críticos, principalmente em toda a Amazônia. Foram mais de 430 milhões de reais que nós transferimos para os corpos de bombeiros nos estados da Amazônia, recursos do Fundo Amazônia. E agora, este ano, fizemos repasse para vários estados da região do Cerrado brasileiro e Pantanal. Então, nós temos esse ano, somando para a Amazônia com o Cerrado e Pantanal, nós temos aí mais de 500 milhões, quase 600 milhões de reais que foram investidos nos corpos de bombeiros. Então, nós temos mais preparação dos estados, mais preparação do governo federal, mas evidentemente o elo fundamental aqui é a sociedade, e aí a importância desse programa nosso para poder se comunicar diretamente com o cidadão e com a cidadã que estão na linha de frente. E aí eu gostaria de aproveitar essa oportunidade para fazer um apelo a todos que estão nos ouvindo: não use fogo. O fogo muitas vezes é usado no Brasil para queima de lixo, para limpar um pasto, para abrir um terreno. O problema é que na situação que nós vamos enfrentar, isso se torna incontrolável. Uma pequena ignição que a gente faça...
1: pessoas subestimam, né, ministro?
0: As pessoas subestimam.
1: O poder do fogo durante o período de seca, né?
0: Exatamente, porque o fogo, quando você evita ele, é o ideal. Agora, quando você combate ele no início, é o segundo passo importante. Se você não faz isso, ele pode adquirir a potência de um grande incêndio, às vezes de quilômetros de extensão, tornando o trabalho dos brigadistas, dos bombeiros, extremamente difícil. Portanto, é importantíssimo que a sociedade esteja atenta, não use fogo a partir agora de junho, evite ao máximo, porque a situação climática vai ser muito desfavorável. Além disso, é importante também lembrar um fato novo: o Brasil aprovou no Congresso Nacional, em 2024, a nova lei, a Lei do Manejo Integrado do Fogo. E a responsabilidade em prevenir, combater incêndios, hoje é de toda a sociedade. Não é apenas do governo federal. O governo federal tem capacidade de atuação? Tem. Está se preparando? Está. Aumentou a sua capacidade de intervenção com equipamentos e recursos humanos? Sim. Mas o mais importante aqui é compartilhar essa responsabilidade com os estados, municípios e com os proprietários rurais, que hoje, pela nova lei, passam a ter responsabilidade de montar brigadas, ter equipamentos e atuar na prevenção de incêndios.
1: Pois é, falando nos equipamentos, o Ministério do Meio Ambiente, o IBAMA, o Instituto Chico Mendes, foi feito também um investimento na compra de equipamentos, aeronaves, veículos, né? Que equipamentos são esses e que investimento foi esse?
0: Olha, juntando IBAMA e ICMBio, nós temos aí 19 helicópteros e 19 aviões. Então, é o maior investimento já feito. Nós temos também, sob a coordenação da Casa Civil da Presidência da República, a Sala de Situação, que já começou a se reunir. Ela reúne 19 ministérios e autarquias e órgãos vinculados que se reúnem e planejam a ação. Então, Forças Armadas, Aeronáutica, Exército, Marinha, oferecendo apoio logístico e de equipamentos também. Nós temos ali os estados envolvidos, que aportam com seus corpos de bombeiros. Temos uma mobilização de equipamentos que são destinados às brigadas locais. Então, abafadores, sopradores, EPIs, isso é muito importante. Hoje o

0: IBAMA e o ICMBio distribuem milhares de equipamentos para pessoas lá na ponta, mesmo que não sejam profissionais do governo federal, mas que sejam brigadas voluntárias, por exemplo, ou brigadas municipais, são muitas no Brasil.
1: As brigadas indígenas também.
0: As brigadas indígenas, as brigadas quilombolas, né, de pessoas da comunidade, que recebem equipamentos, orientação para fazer frente a isso rapidamente. Então, há um investimento muito grande, alguns equipamentos de grande porte, inclusive, retroescavadeiras que abrem valetas para fazer aceros, ou seja, um conjunto grande de equipamentos. Mas, repito, tudo isso é importante. O governo está fazendo um grande investimento, apoiando todos os envolvidos, mas, repito, o cidadão e a cidadã ali na ponta é que podem fazer a diferença. Por isso, a importância de nós termos no Brasil a consciência de que a mudança do clima criou um problema novo. Nós não estávamos acostumados. O Brasil não era um país de grandes incêndios florestais. E, infelizmente, se tornou um país com muito risco. E a cidadã e o cidadão na ponta podem fazer toda a diferença.
2: Muito bem, nós conversamos com o ministro do Meio Ambiente e Mudança do Clima, João Paulo Capobianco. Muito obrigado pela entrevista aqui à Voz do Brasil, ministro.
0: Foi um prazer, obrigado pela oportunidade que nós podemos falar com todo o Brasil de um assunto tão importante que todos podem ajudar a resolver.
1: E lembrando sempre que a prevenção é melhor do que o remédio, é melhor do que correr atrás do fogo depois, né, ministro?
0: Exatamente, a prevenção é tudo.
1: Gestores públicos, representantes de órgãos de controle e organizações da sociedade civil.
2: Mais de 7 mil integrantes da rede de parcerias coordenada pelo governo federal estão em Brasília para discutir melhorias na gestão dos recursos públicos.
1: A ideia é propor soluções para que a aplicação do dinheiro e a gestão desses recursos seja mais eficiente, melhorando a vida do cidadão nas cidades brasileiras.
3: O dinheiro que chega às escolas e postos de saúde, a aplicação de recursos em obras, compras públicas e convênios. Para garantir que tudo isso seja aplicado com eficiência e transparência, existe uma rede criada pelo governo federal há mais de 10 anos. É a rede de parcerias, formada por órgãos públicos, estados, municípios, instituições de controle, organizações e sociedade civil. E para discutir esses temas, nos próximos 3 dias, mais de 7 mil representantes dessa rede estarão reunidos em Brasília no Fórum Nacional da Rede de Parcerias, Transferências e Compras Públicas. Na abertura do evento, a ministra da Gestão e da Inovação e Serviços Públicos, Esther Dweck, lembrou que o objetivo é fortalecer a cooperação e melhorar a gestão das políticas públicas.
4: A gente tem realidades administrativas, fiscais, institucionais muito distintas entre cada uma das experiências que a gente tem aqui juntos. A gente tem trabalhado para entender essas diferenças e para construir com diálogo soluções que respeitem essa diversidade brasileira. A cooperação federativa, que é um eixo prioritário do nosso governo, é um mote grande desse nosso fórum.
3: Realizado todos os anos, no mês de junho, o fórum é um espaço de troca de experiências, capacitação e construção de soluções para a gestão pública brasileira. Nesta edição, são mais de 200 atividades, entre painéis, palestras e oficinas. Em salas temáticas, os gestores podem consultar especialistas de cada ministério sobre os temas do seu município. Para o analista de planejamento e orçamento do Rio Grande do Sul, Sérgio Carlos dos Santos, o evento é importante para que o resultado das políticas públicas chegue até o cidadão.
5: O Fórum Nacional, ele tangibiliza, né, a rede, né, porque a rede está espalhada. A gente está conversando com os municípios, com os estados, com o governo federal, porque a gente se conversa, mas estar presente no evento é bastante importante e todo estruturado, né, para poder compartilhar as informações, participar de palestras, isso é muito interessante.
3: Durante o encontro, os gestores também poderão tirar dúvidas sobre o Contrata Mais Brasil. A plataforma aproxima órgãos públicos de pequenos negócios, como os microempreendedores individuais, fortalecendo economias locais e promovendo inclusão produtiva. Mais informações sobre a plataforma estão no site gov.br/contrata-mais-brasil. Reportagem Gabriela Noronha.
2: O governo do Brasil vai divulgar os processos já concluídos relacionados à autorização de empresas de apostas de cota fixa, conhecidas como BETs.
1: O anúncio foi feito essa semana pelo ministro da Fazenda, Dario Durigão.
2: Ele garantiu que serão preservados os dados pessoais dos proprietários e dirigentes das empresas, sem comprometer o compromisso do governo com a transparência.
6: Nós estamos falando de 25 mil documentos, mais ou menos, que foram exigidos pelo Ministério da Fazenda para que a gente pudesse fazer uma avaliação de origem de capital, do imposto de renda das pessoas que se dizem dirigentes das BETs. Nós vamos fazer transparência das empresas, de todos os processos que já foram concluídos, processos que seguem em tramitação, nós vamos aguardar a conclusão. Claro que a gente vai precisar fazer isso com uma força-tarefa para tarjar os nomes, não implicando em responsabilidade para os servidores públicos.
1: Pois é, a força-tarefa mencionada pelo ministro será conduzida em parceria com a Controladoria Geral da União, com o objetivo de acelerar a disponibilização dos documentos.
2: As informações serão publicadas no portal oficial do Ministério da Fazenda e ficarão disponíveis para consulta.
1: A Secretaria de Prêmios e Apostas também informou que está reforçando as ações de monitoramento e fiscalização sobre os jogos online, em razão da realização da Copa do Mundo de Clubes.
2: No Brasil, estima-se que cerca de 8 milhões de mulheres convivem com a endometriose, sendo 2 milhões delas adolescentes.
1: A doença, que afeta o útero, é crônica e causa dores intensas na região pélvica, cólicas menstruais fora do normal e pode levar à infertilidade.
2: Para estimular pesquisas que ajudem a descobrir novas formas de prevenção, diagnóstico e tratamento para a doença, o Ministério da Ciência e Tecnologia e Inovação anunciou um investimento de 50 milhões de reais.
1: O valor vai se somar a mais 10 milhões do Instituto Alana, organização voltada para os direitos das crianças.
2: É o maior já investido pelo governo em ciência sobre a saúde feminina.
7: 60 milhões de reais vão ser investidos em pesquisas sobre endometriose, dor pélvica e saúde menstrual no Brasil. Os recursos são de uma parceria entre o Ministério de Ciência, Tecnologia e Inovação e o Instituto Alana, anunciada nesta terça-feira. Desses 60 milhões de reais, 50 milhões de reais serão do Ministério da Ciência, Tecnologia e Inovação via Conselho Nacional de Desenvolvimento Científico e Tecnológico, o CNPq, para criar soluções que possam ser aplicadas no Sistema Único de Saúde, o SUS. Esse é o maior investimento já feito pelo MCTI em pesquisas sobre saúde da mulher. As propostas vão ser selecionadas por chamada pública do CNPq e devem abordar temas como causa e prevenção, diagnóstico, tratamento e impacto social. Segundo o Ministério da Ciência, Tecnologia e Inovação, as pesquisas vão reduzir lacunas de conhecimento sobre a endometriose, uma doença crônica que afeta cerca de uma em cada 10 meninas e mulheres e que pode levar anos para ser diagnosticada. A estimativa é que 8 milhões de brasileiras em idade reprodutiva convivam com endometriose, sendo 2 milhões de adolescentes. Priscila Machado para a Voz do Brasil.
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1: E antes de encerrar a Voz do Brasil de hoje, a gente passa para dar um recado para os estudantes que ainda não fizeram a inscrição do Exame Nacional do Ensino Médio.
2: O prazo vai até sexta-feira, dia 12.
1: Alunos de escolas públicas e beneficiários do Pé de Meia têm a inscrição pré-preenchida esse ano, mas eles precisam entrar na página do participante e confirmar a participação.
2: O pedido de isenção da taxa também não elimina a necessidade de fazer a inscrição.
1: Por isso, se a sua ainda estiver pendente, confira lá na página do participante e conclua o processo para fazer as provas que estão marcadas para os dias 8 e 15 de novembro.
2: Para os candidatos não isentos, a taxa de inscrição é de R$ 85,00 e agora pode ser paga até 17 de junho.
1: E essas foram as notícias do Governo do Brasil.
2: Uma realização da Secretaria de Comunicação Social da Presidência da República.
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2: Fique agora com as notícias do Poder Judiciário e do Congresso Nacional. Boa noite.
1: Boa noite para você e até amanhã.
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11: O Supremo Tribunal Federal impõe multa diária a estados e municípios que não prestaram contas sobre emendas PICs.
12: Presidente do TSE assina acordo de cooperação com defensorias públicas.
11: TST fará audiência pública sobre o controle do uso de banheiro durante jornada de trabalho.
12: Boa noite, eu sou Marcela Luiza.
11: E eu sou Walter Lima.
12: Supremo Tribunal Federal determina novas medidas sobre a execução e fiscalização das emendas parlamentares, sobretudo as chamadas emendas PIX, direcionadas ao setor de eventos.
11: A decisão é do ministro Flávio Dino, relator do caso no STF. Pablo Lemos.
13: A medida mira estados e municípios que receberam repasses entre 2020 e 2024 e ainda não esclareceram a destinação dos recursos. O relator, ministro Flávio Dino, impôs multa diária de 1% do valor da emenda recebida aos que continuarem omissos ou em falta na apresentação de planos de trabalho ou em relatórios de gestão online. Flávio Dino também deu 10 dias para o Ministério do Turismo identificar e notificar os entes federados e determinou à Controladoria Geral da União auditoria profunda nos dados já enviados. A CGU terá 5 dias úteis para apresentar um cronograma de trabalho.
12: Presidente do TSE assina acordo de cooperação com as defensorias públicas.
11: A ideia é garantir assistência jurídica gratuita a eleitores e candidatos. Estevão Furtado.
14: Segundo o presidente do Tribunal Superior Eleitoral, ministro Cássio Nunes Marques, a iniciativa ajuda a remover barreiras e garantir uma participação mais igualitária no processo democrático.
15: Nosso compromisso é assegurar que nenhuma cidadã e nenhum cidadão deixe de exercer plenamente seus direitos políticos por ausência de orientação ou assistência jurídica. Como tenho dito, ninguém será deixado para trás em nossa jornada democrática. A Justiça Eleitoral brasileira continuará trabalhando para garantir eleições íntegras, transparentes, acessíveis e confiáveis, com especial atenção à proteção das pessoas historicamente minorizadas e daquelas em maior situação de vulnerabilidade.
14: A parceria busca ampliar o acesso à justiça eleitoral e prevê atuação prioritária em casos de fraude à cota de gênero, violência política, assédio político e assédio eleitoral no ambiente de trabalho.
12: Tribunal Superior do Trabalho fará audiência pública sobre controle do uso de banheiro durante jornada de trabalho.
11: O debate vai auxiliar o julgamento sobre os limites do poder do empregador e eventual configuração de dano moral. Marla Lacerda.
16: Você pode dar a sua opinião. A audiência pública vai tratar de situações bem específicas, como no caso das linhas de produção, por exemplo, em que o posto não pode ficar desocupado em momento algum. E se a empresa pode ser punida por dano moral, caso tente controlar ou limitar o número de vezes que o trabalhador ou trabalhadora vai ao banheiro, considerando inclusive as condições de saúde do empregado. A audiência vai ser em agosto, mas o formulário para participar já está no site do TST.
12: São nulos os contratos de empréstimo bancário feitos por pessoa analfabeta em terminais de autoatendimento, como caixas eletrônicos.
11: Essa conclusão é do Superior Tribunal de Justiça, Fátima Uchoa.
17: A terceira turma do STJ declarou a nulidade de empréstimos contratados por um homem analfabeto e determinou a devolução dos valores descontados da conta dele em razão de contratos e outras despesas, mas compensando com quantias que o banco já havia disponibilizado. Segundo o relator ministro Ricardo Vilas Boas Cueva, a pessoa analfabeta tem plena capacidade para praticar atos da vida civil, mas para a validade de contratos escritos, a lei exige formalidades como a assinatura a rogo, ou seja, com a assinatura de outra pessoa a pedido do analfabeto e na presença de duas testemunhas, a fim de garantir a compreensão e a manifestação da própria vontade do contratante.
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12: Uma boa noite.
11: E até amanhã.
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18: Eu sou Paula Groba.
19: E eu sou Humberto Pinheiro.
18: E estes são os destaques de hoje do Jornal do Senado, que começa agora.
19: Senado aprova projeto que amplia apoio a vítimas de trabalho escravo.
18: Avança projeto que permite internação de adolescentes por até 10 anos.
19: Presidente do BRB presta esclarecimentos no Senado sobre acordo com Banco Master.
18: Boa noite.
19: Boa noite.
18: Senadores da Comissão de Assuntos Econômicos ouviram hoje o presidente do Banco de Brasília, BRB, Nelson Antônio de Souza, e pediram esclarecimentos sobre a negociação com o Banco Master, fechada sem que o balanço de 2025 da instituição adquirida tivesse sido apresentado.
19: Aos senadores, Nelson de Souza defendeu que o BRB tem condições de recuperação. A repórter Marcela Cunha tem mais detalhes.
20: O presidente do BRB, Nelson Antônio de Souza, disse a Comissão de Assuntos Econômicos que o banco precisa de um aporte de 8 bilhões e 800 milhões de reais para enfrentar os efeitos das operações com o Banco Master. O plano prevê um empréstimo do Fundo Garantidor de Créditos ao governo do Distrito Federal e securitização de dívida do GDF. Mas o presidente da CAI, Renan Calheiros, do MDB de Alagoas, questionou a homologação do acordo pelo Supremo Tribunal Federal antes da divulgação do balanço de 2025 do banco.
21: Eu não entendo como é que o Supremo aprova um plano sem que o BRB publique o balanço de 2025. Como se faz um plano? Um plano nas nuvens.
20: Nelson afirmou que não havia decisão judicial impedindo a publicação do balanço, mas explicou que as demonstrações financeiras precisaram ser revisadas a cada novo achado da auditoria independente. Ele disse que o BRB adotou medidas de governança e troca de dirigentes, e defendeu que o banco tem condições de recuperação. O senador Isalci Lucas, do PL do Distrito Federal, questionou o risco transferido aos cidadãos do DF, considerando que o GDF é o garantidor da operação.
21: A garantia desse 16% compromete, né, a saúde, a educação, a segurança, porque o Fundo de Participação de Estado e de Município é para isso.
20: As críticas foram reforçadas pela senadora Leila Barros, do PDT do Distrito Federal, que destacou que a conta para salvar o banco representaria mais de R$ 2.200 por habitante do DF.
18: A sanção da lei que aumenta as punições para o exercício ilegal da medicina veterinária teve repercussão no Senado.
19: A nova legislação passa a tratar a prática como crime previsto no Código Penal e tem como objetivo ampliar a proteção dos animais, preservar a saúde pública e fortalecer a segurança sanitária do país. Repórter Henrique Nascimento.
22: Quem atuar como médico veterinário sem autorização legal poderá ser punido com detenção de 6 meses a 2 anos. A medida está prevista na nova lei que passa a incluir a medicina veterinária entre as profissões protegidas pelo Código Penal contra o exercício ilegal. Ao comentar a sanção da norma, o senador Sérgio Moro, do PL do Paraná, relator da proposta no Senado, disse que a medida vai ajudar no combate à atuação de pessoas sem qualificação profissional.
23: Muitas vezes acabam exercitando legalmente essa profissão, até realizando às vezes cirurgias médicas veterinárias com resultados desastrosos. E eu creio que é uma avanço importante, tanto para proteger a profissão, como igualmente para proteger, né, os animais, e a gente tem esse grande apreço.
22: O senador Esperidião Amin, do Progressistas de Santa Catarina, destacou a contribuição dos veterinários para que o Brasil avançasse no combate à febre aftosa.
24: E eu celebro a importância do veterinário por registrar o seguinte: o meu estado, quando eu estava no governo, em 99, 2000, conseguiu, graças aos veterinários catarinenses e brasileiros, a condição de primeira unidade política da América Latina livre de aftosa sem vacinação.
22: Antes da mudança, o exercício ilegal da medicina veterinária era tratado apenas como contravenção penal. Agora, a atividade passa a receber o mesmo tratamento previsto para médicos, dentistas e farmacêuticos.
18: O furto ou o roubo de combustíveis poderão receber punições mais severas.
19: A Comissão de Infraestrutura do Senado aprovou um projeto que cria uma modalidade específica para esses crimes, com penas que podem chegar a 10 anos de reclusão. Repórter Márcio Maturana.
25: Furto ou roubo de petróleo, gás natural e outros combustíveis podem ter pena de 4 a 10 anos de reclusão, segundo um projeto aprovado pela Comissão de Infraestrutura. O texto, já aprovado pela Câmara, segue para a Comissão de Segurança Pública com parecer favorável de Jaime Bagatoli, do PL de Rondônia.
0: Tem que ter punições mais severas para esses tipos de furto, para esses tipos de roubo, para esse tipo de danos que essas pessoas estão causando, prejuízo econômico e prejuízo ambiental.
25: O projeto prevê que a pena vai ser aumentada em 1/3 se o crime for praticado por 2 ou mais pessoas, por ex-empregado e quando houver destruição de algum obstáculo. E em 2/3, quando o crime causar paralisação das atividades, incêndio, poluição, lesão corporal grave ou morte.
18: E hoje a legislação brasileira limita a 3 anos o tempo de internação de adolescentes em conflito com a lei, mas esse prazo pode aumentar.
19: A Comissão de Segurança Pública aprovou um projeto que prevê até 10 anos de internação para jovens envolvidos em crimes violentos. Os detalhes na reportagem de Bruno Lourenço.
3: O projeto de lei aumenta de 3 para até 5 anos o tempo máximo de internação de adolescentes infratores. Já para as infrações praticadas com violência, grave ameaça ou equiparadas a crime hediondo, o período de restrição de liberdade pode chegar a 10 anos. O texto aproveitou a iniciativa já aprovada no ano passado do senador Fabiano Contarato, do PT do Espírito Santo. Ele espera que, com a pressão do Senado, essas matérias enfim, sejam votadas na Câmara dos Deputados.
4: Eu não acho razoável você explicar para uma mãe que teve a filha vítima de estupro, para um rapaz de 17 anos que após estuprar, matou e ocultou o cadáver, ele vai ficar internado até 3 anos. Não quer dizer nem que ele vai pegar 3 anos.
3: A proposta prevê a audiência de custódia no prazo de 24 horas, também altera atenuantes por idade que diminuem o tempo de prescrição da pena e especifica que o adolescente que atingir a maioridade durante o cumprimento de medida socioeducativa deverá ser transferido para unidade específica e separada dos demais adolescentes e distinta de estabelecimentos prisionais destinados a adultos.
18: O senador Humberto Costa, do PT de Pernambuco, defendeu a decisão do Ministério da Saúde de suspender preventivamente a aplicação da vacina contra a dengue produzida pelo Instituto Butantan após o registro de 2 mortes sob investigação. Médico, ele ressaltou que ainda não há evidências de relação entre os casos e o imunizante.
19: Segundo o senador, a suspensão temporária demonstra cautela das autoridades sanitárias e não representa uma condenação da vacina. Humberto Costa destacou que a vacina passou por todas as etapas de testes clínicos, foi aprovada pela Anvisa e já foi aplicada em mais de 500 mil pessoas.
5: Os estudos demonstraram eficácia geral de 65% contra a doença e eficácia superior a 80% contra os casos mais graves. Esses números são extremamente relevantes diante de uma enfermidade que há décadas desafia a saúde pública brasileira.
18: E o plenário do Senado aprovou uma proposta que estabelece medidas para proteger e acolher trabalhadores resgatados de condições análogas à escravidão.
19: O projeto também altera diversas leis para incluir disposições sobre o combate ao trabalho escravo, a priorização de benefícios sociais para as vítimas e a facilitação do acesso à sua justiça. Repórter Douglas Castilho.
6: Uma das novidades é a preferência da população vitimada para receber o Bolsa Família. Outra inovação é que, para a fiscalização, será possível entrar no domicílio em que ocorre a possível violação sem mandado judicial, necessitando para isso apenas de autorização do empregador ou do empregado residente no local. O relator do projeto, o senador Paulo Paim, do PT do Rio Grande do Sul, explicou a iniciativa.
7: Prevê proteção efetiva aos trabalhadores e trabalhadoras domésticos resgatados da condição análoga à de escravo, para garantir, por exemplo, a fiscalização do trabalho e a autuação imediata.
6: O texto ainda prevê a concessão de 6 parcelas do seguro-desemprego à pessoa resgatada e o direito ao abrigamento emergencial, bem como a alteração do Código Penal para incluir pessoas em relação de trabalho doméstico como vítimas de lesão corporal no contexto de violência doméstica. O texto vai à sanção presidencial.
19: Com edição de Paula Groba e trabalhos técnicos de João Lira, o Jornal do Senado fica por aqui. Acompanhe agora as notícias da Câmara dos Deputados. Boa noite.
18: Boa noite e até amanhã.
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2: Câmara aprova inserção de doenças crônicas na carteira de identidade.
8: Comissão proíbe a inclusão de ração como supérfluo para fins fiscais.
2: Exigências de infraestrutura para escolas públicas já estão em vigência.
8: Boa noite. Já virou lei a proposta aprovada pela Câmara com exigências de infraestrutura para escolas públicas. Saiba mais na reportagem de José Carlos Oliveira.
13: As comissões da Câmara dos Deputados aprovaram um projeto de lei do Senado com requisitos mínimos obrigatórios para a infraestrutura de escolas da rede pública da educação básica. Entre as exigências estão biblioteca, cozinha, refeitório, banheiro e quadra poliesportiva coberta. As instalações devem ter acessibilidade garantida para pessoas com deficiência. Além disso, as escolas deverão apresentar número adequado de alunos por turma, manejo de resíduos, abastecimento de água tratada e esgotamento sanitário, como destaca a deputada Socorro Neri, do PP do Acre, relatora do texto na Comissão de Educação.
14: Trata de detalhar condições mínimas de infraestrutura para as escolas públicas de educação básica, que deveriam estar universalizadas em todas as unidades escolares, o que, lamentavelmente, ainda não é realidade. De fato, de acordo com o censo escolar de 2023, nas escolas municipais de educação infantil, por exemplo, apenas 46,6% contavam com banheiros adequados e 61,7% contavam com recursos de acessibilidade para pessoas com deficiência.
13: Para a deputada, a falta de padrões mínimos é uma realidade inadmissível nas escolas. Socorro Neri citou outros dados do censo escolar de 2023, agora relativos à internet e aos laboratórios de ciências.
14: Entre as escolas públicas de ensino fundamental, apenas 69,2% dos estabelecimentos municipais dispunham de internet banda larga. Entre as escolas públicas estaduais de ensino médio, observou-se que nas regiões norte e sul, menos de 80% das unidades escolares contavam com internet banda larga. Entre as escolas públicas estaduais e municipais de ensino fundamental, apenas 10% dispunham de laboratório de ciências. Essa instalação estava disponível apenas em 43,5% das escolas públicas estaduais de ensino médio.
13: O texto inclui as novas exigências de infraestrutura escolar na LDB, a Lei de Diretrizes e Bases da Educação Nacional. A proposta também foi aprovada na Comissão de Constituição e Justiça, onde a deputada Laura Carneiro, do PSD do Rio de Janeiro, ressaltou a busca por um padrão de qualidade na oferta de ensino público no país. Da Rádio Câmara de Brasília, José Carlos Oliveira.
1: Educação. Marcon, do PT do Rio Grande do Sul, destaca o programa Pé de Meia como uma importante política de incentivo à permanência de estudantes de baixa renda no ensino médio. Ele explica que a iniciativa oferece apoio financeiro aos jovens e contribui para reduzir a evasão escolar.
8: Marcon também ressalta as ações do governo federal voltadas ao setor produtivo, como a renegociação de dívidas rurais e a ampliação dos recursos do Plano Safra. Para o deputado, essas medidas fortalecem a atividade agropecuária e estimulam a economia.
1: Paulão, do PT de Alagoas, celebra o lançamento do programa MEC Idiomas, que oferece gratuitamente cursos de inglês e espanhol por meio de plataforma digital. Segundo o deputado, a medida cria novas oportunidades para estudantes e trabalhadores.
8: Paulão também menciona ações voltadas aos entregadores por aplicativo, como a implantação de pontos de apoio com estrutura básica para descanso. Ele defende ainda o avanço da regulamentação do setor, com análise de propostas que ampliam os seus direitos.
1: Raimundo Santos, do PSD do Pará, celebra o Dia Nacional da Música Gospel. Ele ressalta a presença do gênero em diferentes espaços da sociedade, enfatizando sua relevância cultural e religiosa na transmissão de mensagens de fé, esperança e solidariedade.
15: Eleições.
8: Daiane Bittencourt, do União do Ceará, contesta a decisão do TSE que determinou a recontagem de votos para deputado federal nas eleições de 2022, podendo atingir seu mandato. Ela defende que a punição por suposto uso indevido de recursos eleitorais abranja apenas o candidato acusado.
1: Daiane Bittencourt sustenta que o julgamento teve falhas, como a inexistência de ampla defesa e do contraditório. Ela informa que aguarda a análise de pedido cautelar apresentado por seus advogados, enquanto reafirma a disposição de manter a atuação parlamentar.
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9: Comissões.
8: Comissão aprova projeto que proíbe a inclusão de ração animal como bem supérfluo para a cobrança de ICMS. Vamos ouvir mais informações sobre o tema com Luiz Cláudio Canuto.
10: Projeto aprovado pela Comissão de Meio Ambiente da Câmara dos Deputados proíbe que rações para animais de estimação sejam tratadas como supérfluos, algo que, para fins de incidência do ICMS, pode aumentar a tributação. O ICMS é um imposto estadual. O relator da proposta, deputado Célio Studart, do PSD do Ceará, argumenta que ração para animais de estimação deve ser considerada um item essencial para ter uma tributação mais justa e alinhada com o conceito de bem indispensável.
11: Ração é algo caro, é um item caro e não é supérfluo, é um item vital para a vida de animais, especialmente daqueles que cuidam de 10, 20, 30, 40 animais. Então, o que esse projeto fez é reduzir o ICMS, ou seja, menos imposto, incidindo nessas rações para que possa baratear os custos e a gente tenha aí, obviamente, mais avanços dentro da pauta animal e, obviamente, mais respeito, zelo e menos animais com fome, porque isso pesa caro no bolso daqueles que protegem os animais.
10: O projeto segue agora para análise nas comissões de Finanças e Tributação e de Constituição e Justiça. Para virar lei, precisa ser aprovado pela Câmara e pelo Senado. Da Rádio Câmara de Brasília, Luiz Cláudio Canuto.
9: Meio Ambiente.
1: Delegado Matheus Laiola, do União do Paraná, denuncia representantes políticos de Paranaguá que defenderam as rinhas de galo. O parlamentar lembra que a legislação e a jurisprudência dos tribunais brasileiros já classificam essa prática como crime ambiental.
8: Delegado Matheus Laiola informa que o partido instaurou um processo administrativo para expulsar os responsáveis. Segundo o deputado, a defesa das rinhas é incompatível com os princípios do partido e com a proteção ao bem-estar animal.
9: Agricultura.
1: Lucas Edecker, do PSD, comemora o avanço da proposta que trata da securitização das dívidas dos produtores rurais atingidos por estiagens e enchentes no Rio Grande do Sul. Para ele, a medida garante a recuperação da produção e preserva a atividade econômica no campo.
8: Lucas Edecker também frisa que a matéria foi aprovada pela Câmara há quase um ano e ainda aguarda análise do Senado. Ele acredita que a lentidão do processo legislativo agravou a situação dos produtores, que, segundo ele, seguem com dificuldade para retomar suas atividades.
1: Daniel Trisesiak, do PSDB, cobra uma solução definitiva para os produtores rurais afetados por eventos climáticos no Rio Grande do Sul e defende a securitização das dívidas do setor. Ele afirma que tudo isso é necessário para que os agricultores continuem produzindo.
8: Daniel Trisesiak diz que o governo demora a adotar medidas de apoio ao campo, acrescentando que os produtores buscam instrumentos para a recuperação da sua atividade. Ele ressalta ainda a relevância do agronegócio para a geração de emprego, renda e riqueza no estado gaúcho.
1: Sérgio Turra, do PP do Rio Grande do Sul, cobra a aprovação da matéria que trata da securitização das dívidas dos produtores rurais. Na visão do deputado, a medida é essencial para garantir a continuação da atividade agropecuária após sucessivos eventos climáticos.
8: Sérgio Turra também destaca a importância do agronegócio para a economia nacional. O parlamentar afirma que auxiliar os produtores rurais significa preservar empregos, fortalecer a produção de alimentos e estimular o desenvolvimento do país.
9: Economia.
1: Coronel Assis, do PL de Mato Grosso, aponta risco de desequilíbrio nas contas públicas do país. O deputado critica a política econômica do governo federal e atribui o problema ao aumento dos gastos, ao crescimento da dívida pública e à perda de confiança de investidores.
8: Coronel Assis afirma que os juros elevados sufocam a economia, dificultando o crédito para famílias e empresas. Ele alerta que a trajetória das despesas pode levar a um colapso orçamentário a partir de 2027, caso não haja controle fiscal.
1: Luiz Lima, do Novo do Rio de Janeiro, aponta risco de agravamento das contas públicas diante de gastos acima da arrecadação, inflação alta e juros elevados. O parlamentar afirma que a situação compromete a capacidade do governo de controlar a dívida pública.
8: Luiz Lima cita editorial da mídia que alerta para os perigos do crescimento dos gastos públicos e menciona também levantamento recente sobre medidas que reduzem receitas. Ele assinala que decisões eleitoreiras podem transferir para a população o custo do desequilíbrio orçamentário.
1: Márcio Gerri, do PCdoB do Maranhão, cita pesquisas recentes que indicam o fortalecimento político do governo e o enfraquecimento de parte da oposição. O deputado acredita que esses dados são reflexos da participação de lideranças da direita em denúncias sobre o Banco Master.
8: Benedita da Silva, do PT do Rio de Janeiro, apresentou o projeto que estabelece o PIX como infraestrutura estratégica nacional. A deputada salienta que o sistema de pagamentos instantâneos é uma tecnologia brasileira que ampliou o acesso da população a serviços financeiros.
1: De acordo com Benedita da Silva, a proposta busca garantir a gratuidade do sistema, proteger os dados dos usuários e impedir que o PIX seja utilizado em negociações internacionais. Para ela, cabe ao Congresso proteger políticas públicas que fortaleçam a autonomia econômica do país.
8: Helder Salomão, do PT do Espírito Santo, questiona a atuação de parlamentares que viajaram aos Estados Unidos para tratar de temas ligados à economia brasileira. Ele acredita que a articulação ameaça a soberania nacional por envolver debates sobre o PIX e minerais estratégicos.
1: Helder Salomão exalta o PIX como um patrimônio criado por técnicos do Banco Central, com impacto direto no desenvolvimento do país. Ele também associa as novas tarifas dos Estados Unidos contra produtos brasileiros às articulações entre deputados da oposição e autoridades norte-americanas.
15: Turismo.
8: Hildo Rocha, do MDB do Maranhão, celebra o reconhecimento internacional da Praia de Atins, nos Lençóis Maranhenses, eleita a melhor praia do Brasil e a sétima melhor do mundo, no ranking Best Beaches in the World 2025.
1: Na visão de Hildo Rocha, o reconhecimento consolida o potencial turístico do estado, que reúne outras atrações naturais como o Rio Preguiças e o Delta das Américas. Ele aproveita para convidar a população a visitar o Maranhão durante o período dos festejos juninos.
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15: Saúde.
8: Câmara finaliza a votação de projeto que inclui doenças crônicas na nova carteira de identidade. Vamos saber mais na reportagem de Júlia Lopes.
16: Hipertensão, diabetes, asma e obesidade estão entre as doenças crônicas que mais afetam os brasileiros. Atualmente, 52% da população com 18 anos ou mais já recebeu o diagnóstico de pelo menos uma doença crônica. Diante desse cenário, a Comissão de Constituição e Justiça da Câmara dos Deputados aprovou um projeto de lei que permite incluir, de forma voluntária, informações sobre doenças crônicas na Identificação Civil Nacional, a ICN. A proposta é garantir cuidados especiais no atendimento a essas pessoas. Pelo texto, a inclusão da informação só será feita a pedido do próprio cidadão ou de seu representante legal. Além disso, será necessária a comprovação junto ao órgão estadual competente por meio de um relatório médico com a Classificação Internacional de Doenças, a CID. Para o relator da proposta, deputado Patrus Ananias, do PT de Minas Gerais, o projeto garante que ninguém será obrigado a expor sua condição de saúde, evitando constrangimentos ou qualquer tipo de discriminação. No Brasil e no mundo, as doenças crônicas são consideradas um dos maiores desafios de saúde pública. elas estão associadas a mortes prematuras, perda de qualidade de vida e também a altos custos para a sociedade e para os sistemas de saúde. Segundo o relator da proposta na Comissão de Saúde, deputado Dr. Francisco, do PT do Piauí, em situações de emergência, a informação sobre uma doença crônica pode fazer toda a diferença no atendimento.
0: E uma vez identificado no seu documento de identificação civil nacional, possibilita, em alguma situação de urgência e emergência, essa pessoa ser percebida a sua situação e isso facilitar os órgãos de saúde, o local onde possa acontecer algum infortúnio e essa pessoa ter as condições de ser acolhida, ser atendida e direcionada para um atendimento mais rápido.
16: Entre 2010 e 2023, o número global de anos de vida saudável perdidos por incapacidade ou morte causada por doenças crônicas não transmissíveis aumentou de 1 bilhão e 450 milhões para 1 bilhão e 800 milhões. As principais responsáveis por esse crescimento foram a cardiopatia isquêmica, o acidente vascular cerebral, o AVC, e o diabetes. Já os transtornos depressivos, de ansiedade e o diabetes apresentaram o crescimento mais acelerado no período. O projeto, que permite a inclusão voluntária de doenças crônicas na nova carteira de identidade, segue agora para análise no Senado. Da Rádio Câmara de Brasília, Júlia Lopes.
15: Direitos Humanos.
1: Vavá do Avante de Minas Gerais relata a realidade de abandono enfrentada pela comunidade autista em regiões vulneráveis do país. O parlamentar denuncia as barreiras burocráticas impostas pelo INSS, que exige laudos médicos especializados para a concessão do BPC.
8: De acordo com Vavá, a demora nas respostas administrativas gera uma crueldade institucional que sobrecarrega as mães solo. O deputado sugere a criação de centros regionalizados de diagnóstico e tratamento e a implementação de uma política nacional de neurodivergência.
15: Segurança Pública.
1: O Tony de Paula presta homenagem aos policiais militares mortos em confrontos nas comunidades do Rio de Janeiro. Na visão do deputado, as atuais ações de combate ao crime organizado são ineficientes e desgastantes para as forças policiais.
8: O Tony de Paula cobra a formulação de políticas baseadas em inteligência e planejamento estratégico. Ele argumenta que o parlamento e as demais autoridades precisam atuar de forma coordenada para proteger a vida dos agentes que estão na linha de frente do combate ao crime.
1: Delegado Paulo Bilinski, do PL de São Paulo, defende o endurecimento das medidas de combate ao crime organizado. Além disso, o deputado apoia a classificação de facções criminosas brasileiras como organizações terroristas.
8: Delegado Paulo Bilinski pede que a segurança pública seja tratada como prioridade e cobra ações mais efetivas no enfrentamento à criminalidade. Ele afirma que é necessário ampliar os mecanismos de combate às facções para garantir mais proteção ao povo brasileiro.
15: Justiça.
1: Tadeu Venere, do PT do Paraná, critica o contexto em que a proposta de redução da maioridade penal volta à pauta da Comissão de Constituição e Justiça. Para ele, o debate está sendo impulsionado para desviar a atenção de outros temas em evidência no cenário nacional.
8: Tadeu Venere também questiona a condução do debate público sobre o assunto e afirma que a discussão tem sido utilizada com objetivos políticos. Segundo o deputado, é necessário analisar com cautela as motivações que cercam a retomada da discussão dessa pauta.
1: Dandara, do PT de Minas Gerais, repudia a proposta que reduz a maioridade penal no Brasil. A deputada argumenta que o sistema prisional brasileiro possui altos índices de reincidência e funciona como um espaço de fortalecimento de facções criminosas.
8: Para Dandara, o avanço do país depende da ampliação de oportunidades para a juventude e do fortalecimento de legislações protetivas, como a criminalização da misoginia. Ela afirma que o ódio e o preconceito direcionados contra as mulheres são a raiz do feminicídio.
1: Júlio César Ribeiro, do Republicanos do Distrito Federal, defende o equilíbrio nos debates sobre a violência de gênero. O parlamentar reitera seu compromisso com a proteção das mulheres, mas levanta preocupação com a criação de tipos penais de interpretação subjetiva.
8: Júlio César Ribeiro alerta que conceitos amplos de identidade de gênero trazem insegurança jurídica e colocam em risco garantias constitucionais, como as liberdades de expressão e religiosa. No entendimento dele, divergências filosóficas, biológicas ou religiosas não podem ser criminalizadas.
1: Termina agora o Jornal Câmara dos Deputados, produzido pela Rádio Câmara, com trabalhos técnicos de Everson Urani e apresentação de Márcio Aquilissardi e José Carlos Andrade. Uma ótima noite para você.
8: Boa noite, a Voz do Brasil volta amanhã.
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6: Casa e Design. Em um mundo cada vez mais acelerado, uma das tendências mais fortes da decoração é a criação de espaços para desacelerar. E é aí que entram os cantinhos de leitura. Não é preciso ter uma biblioteca em casa. Um canto perto da janela, uma poltrona confortável, uma luminária e uma pequena mesa de apoio já são suficientes. O mais interessante é que esse espaço não serve apenas para ler. Ele pode ser usado para tomar um café, ouvir música ou simplesmente descansar por alguns minutos. As casas modernas estão cada vez menos focadas em aparência e cada vez mais em bem-estar.
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5: Automotos. E muita gente tem o hábito de jogar a chave do carro em qualquer lugar, deixa cair no chão, deixa molhar sem preocupação. É, mas nos veículos mais modernos, as chaves são verdadeiros computadores de bolso. Elas contam com circuitos eletrônicos, sistemas de presença e componentes sensíveis. Então a dica do Auto Motors é evitar impactos e também a umidade. Ah, é importante ainda trocar a bateria da chave assim que surgirem os primeiros sinais de falha. É que tem gente que só descobre que a bateria acabou quando fica trancada do lado de fora ou sem conseguir dar partida no carro, que é pior ainda, né? Pequenos cuidados, olha, evitam grandes aborrecimentos.
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12: Excelente noite de terça-feira para você, hoje 9 de junho, e muitas coisas boas vão acontecer ainda essa semana, ainda esse ano. Aqui você relaxa, pensa no seu amor, pensa nas coisas boas da vida. Seja bem-vindo, esse é o No Ritmo do Amor. Essa noite eu começo com Bee Gees, Too Much Heaven.

Lulu Santos, Tempos Modernos e antes a Grace Abrams, That's So True. Um beijão para o Maurício, que está curtindo a gente, final do telefone 5582. Um beijo também para a Gleice, ela manda um beijo para o Carlos, o seu maridão há 29 anos. Muitas alegrias para vocês.

0: Hora de encerrar a sequência e dessa vez com um sucesso nacional, Encostar na Tua, Ana Carolina. Antes o Michael Bublé, Home. Você pode participar a hora que você quiser. Aqui você é muito bem-vindo.
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2: E aí, minha turma, Link Upgrade. Aqui é o Rodrigo Campos no seu radinho, como sempre, né? Olha só, a banda Slipknot revelou o setlist da sua turnê comemorativa de 25 anos de carreira. A turnê, que começou em Noblesville, Indiana, nos Estados Unidos, trouxe um repertório focado em músicas anteriores a 1999, conforme declarado pelo vocalista Corey Taylor. Bom, a sequência de shows também marca a estreia de Eloy Casagrande, baterista brasileiro de 33 anos, como o mais novo integrante do Slipknot.

Phineas, irmão da famosa cantora Billie Eilish, anunciou o lançamento do seu segundo álbum solo intitulado For Crying Out Loud. Bom, o novo trabalho do cantor e produtor, né, vai estar disponível nas plataformas de streaming a partir de 4 de outubro. Aos 27 anos, Phineas é o responsável pela produção de todo o álbum, marcando sua primeira grande obra desde Optimist, seu disco de estreia lançado lá em 2021.

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11: Agora com vocês, Paulo Henrique David cantando Paçoca no Caneco.

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3: Eu não sei como foi a sua semana passada, eu não sei o que você tem vivido, mas o que eu sei é que nunca é tarde para começar ou, se for necessário, recomeçar. Recomece, faça a sua parte sorrindo, agradecendo, e as coisas com certeza irão acontecer. Sucesso do Berlin para começar a sequência, Take My Breath Away.

Música do Lenny Kravitz, Calling on Angels. Um beijo para o José Luiz e o Ana. Mande um abraço para a Catarina, minha namorada. Estamos juntos há 3 meses. Somos viúvos e estamos adorando te ouvir. Muito obrigada pela participação e muitas alegrias para vocês. Um beijo também para o Léo Menezes e um beijão para a Évila, final do telefone 5591.